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1: 9:05. A noite na Espaço segue com o melhor da seleção musical da Espaço FM, também as informações, destaques deste começo do fim de semana. Daqui a pouquinho tem Brasil e Haiti, às 9:30. Intervalo agora, na volta, muito mais, na Rádio dos Melhores Ouvintes. 9:05, já voltamos.
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1: Agora, 9:09, estamos de volta com a Noite na Espaço, num oferecimento Energia Esportes e Boutique Animal. 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No site da Espaço já tem informações do plantão policial, inclusive agora estou até compartilhando aqui essa notícia com alguém que me pediu. Pronto. Notícia de Flores da Cunha: 4 homens presos, um adolescente apreendido, uma operação contra o tráfico de drogas e intimidação. Veja só como estão as coisas aqui na nossa região. Não é de hoje, inclusive, ações semelhantes. Até que em Farroupilha já teve no passado uma facção suspeita de intimidar moradores beneficiados por programas habitacionais. E por ocupar, a facção ocupava imóveis destinados à moradia popular para vender drogas. Muitas drogas apreendidas, uma mega operação, contou com a... foi realizada pela Delegacia de Flores da Cunha, com apoio da Delegacia de Ações Criminosas, delegacia especializada em atendimento à mulher, e as delegacias de Caxias, Antônio Prado, Barbosa, Farroupilha, Garibaldi e São Marcos. Matéria que está no site da Espaço. Alguma atualização, como é que está a preparação? Os jogadores da seleção estavam em aquecimento. Em instantes, tem mais 20 minutos, vai começar Brasil e Haiti. Falamos mais cedo da escalação, eu não gostei, vou até repetir. Seleção no 4-3-3, Alisson no gol, Danilo, Marquinhos, Gabriel Magalhães e Douglas Santos na linha defensiva. O Danilo vai começar esse jogo aqui, teve essa mudança também. No meio-campo, Casemiro, Bruno Guimarães e Lucas Paquetá, dois nomes questionados, né? Casemiro e Lucas Paquetá. E no ataque, Rafinha, Vini Júnior e Matheus Cunha. Esse Matheus Cunha não é conhecido muito do futebol brasileiro. Ele não jogou em times profissionais aqui do Brasil. Foi revelado pelo Coritiba e já foi para a Europa muito cedo e hoje está no Manchester United. Passou por times da Suíça, da Alemanha, da Espanha e da Inglaterra. Por isso, então, é uma realidade, né? Teve vários jogadores assim dessa seleção que não atuaram no futebol brasileiro a nível profissional. O Rafinha é um deles, né? 9:12. Vamos com música enquanto não começa o jogo. E daqui a pouquinho eu falei, você bota no YouTube ou na TV e fica ouvindo música boa aqui na Espaço. Gypsy Kings.

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2: 9 horas com 42 minutos, a noite na Espaço, faz um intervalo agora, na sequência tem mais música boa, já fiz o convite, assiste o jogo na TV, no YouTube, por onde você quiser, e enquanto isso, no rádio, deixa sintonizado o Espaço FM, vai vendo o jogo, ouvindo música boa, nesta sexta-feira, 19 de junho, com 10 graus. Mais tarde, a gente passa a previsão do tempo para o fim de semana aqui em Farroupilha e na Serra Gaúcha. 18 minutos, faltando para as 10 da noite, já voltamos.
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2: 10 minutos faltando para as 10 da noite. 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Tava até pesquisando o porquê das duas seleções estarem jogando com o seu uniforme reserva, se é determinação da FIFA para fazer um bom contraste de cores ou foi por escolha dos patrocinadores, do fornecedor do material, porque o Haiti tem a sua cor azul escura e calção vermelho, bem nas cores da bandeira, e o Brasil, ó, seu amarelo e azul clássico, mas os dois estão jogando uniforme reserva, o Haiti todo de branco e o Brasil todo de azul, que é um uniforme muito feio, mas muito feio. Que trabalho desleixado da Nike. Bom, o pessoal deve ter visto a repercussão daquela moça lá que foi a designer, né? Das falas dela, que gerou muita polêmica. Mas que uniforme grotesco. Até o pessoal na internet fala que é um uniforme satânico, porque tem o desenho, o contraste do preto e do azul escuro, parece o diabo desenhado. Mas esse jogo de cores, esse preto com esse azul, cara, não tem nada a ver com a história do clássico uniforme azul, que é o uniforme reserva da seleção. Cara, por que não fazem a coisa simples? Uniforme, a camisa azul, o calção amarelo, como deve ser, como sempre foi, o azul, que no fim das contas ficou característico pelo azul escolhido por nós, a cor do manto de Nossa Senhora Aparecida, né? O Brasil estreou esse uniforme todo azul, aquele clássico azul, na final da Copa de 58, às pressas, porque a Suécia jogaria toda ela de amarelo, que as cores do uniforme principal da seleção, e não tinha fardamento reserva, às pressas. Os responsáveis pelo uniforme acharam tecido azul e fizeram na noite, recortando uniformes amarelos da seleção brasileira para fazer os números daquela cor azul, e depois, como justificativa, falou que era por conta do manto de Nossa Senhora de Aparecida. Não tinha coisa mais linda para ser o típico uniforme da seleção brasileira, mas agora, cara, horrível, horrível. Até tem esses detalhes de um azul mais clarinho no, ao redor, na costura. Que trabalho horrível. O próprio amarelo escolhido esse ano aqui, que é aquela designer que não entende nada de futebol, falou que era o amarelo que representava o Brasil, o amarelo canary, que é canário em inglês. Que trabalho péssimo. De fato, olha, tá tudo dando errado, tudo ao contrário hoje em dia. 20 minutos, 0-0 Brasil e Haiti. Valdecir, obrigado pela mensagem, muito boa noite pra você. Vargas também tá na escuta, muito obrigado. Recado aqui também da Tânia Prezi, obrigado pela participação. Iracema Pereira Chaves, Márcio Perger mandou aqui, ó. Essa nossa música, é o Márcio Assinar, não é isso? Pessoal que gosta do Máquina Total. E ó, que jogo do Brasil, que nada, ótima programação, isso aí. Pessoal, fica na escuta nessa noite também, mesmo que tenha o jogo da seleção. E querido Luciano, está na escuta como sempre com a namorada Aline e a filhota Samira. Abraço pessoal, boa noite pra vocês, obrigado pela companhia. Acho que agora tá saindo o primeiro gol da seleção, não. Tentou um chute de cobertura o Rafinha, mas a bola acabou saindo. 6 minutos faltando para as 10. Na espaço, já tá.

0: 15 para as 11 à noite, né? Espaço, muita música boa para você nesta sexta-feira, 19 de junho, com tempo bem fechado aqui em Farroupilha. Na volta do intervalo, a gente passa a previsão para o fim de semana. 14 minutos faltando para as 11 da noite. Já voltamos.
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0: 8 minutos faltando para as 11. Voltamos com a noite na Espaço, no oferecimento Energia Esportes Boutique Animal. Aqui em Farroupilha, tempo tá fechado, tô com a janela do estúdio fechada, não consigo ver se tá chovendo ou não nesse momento. Aqui no centro da cidade, 10 graus a temperatura. Previsão para este sábado, nublado. Manhã, tarde e noite, pela previsão, não devemos ter a presença do sol. E a noite também permanece com nuvens carregadas, mas não chove. E dia frio, hein? A máxima para amanhã é 9 graus e a mínima é 5, dia mais frio da semana. As coisas mudam no domingo, o sol volta a aparecer entre nuvens, a noite volta a ficar com o tempo fechado e sobe a temperatura. A máxima vai para 16 graus. Uma mudança significativa então do sábado para o domingo, só que tem mais mudança do domingo para segunda-feira. A chuva volta, deve permanecer ao longo de toda a segunda e cai novamente. A temperatura máxima para segunda-feira é 10 graus e a mínima é 2. Então, repassando, amanhã é frio com 9 na máxima, depois vai para 16 domingo e cai de novo para 10 graus a máxima da segunda-feira com mínima 2 e será uma semana bem fria. Pelo menos até a quinta-feira não chove. Da terça até a quinta-feira o sol predomina. A noite também é com céu estrelado da terça até a quinta. Só que atenção que é frio, hein? Segunda máxima 10, assim como na terça, na quarta e na quinta-feira a máxima é 11. E a mínima, que tem bastante atenção, hein? Segunda mínima 2 graus, 0 grau na terça-feira, 1 grau negativo a máxima da quarta e 1 grau positivo a máxima na quinta-feira. Aliás, a mínima, perdão. Mínima é 1 grau positivo na quinta, 1 grau negativo na quarta-feira. Semana com muito frio começando na segunda-feira, chuva que só permanece segunda. Depois da terça em diante é com sol. Então, nos preparemos, vem frio por aí, só no domingo é que esquenta um pouquinho, mas depois da segunda em diante é frio. Amanhã também, a máxima é 9 graus, a mínima é 5, com tempo fechado todo o dia. 10:55 e o Brasil está vencendo o Haiti, como era de se esperar, está vencendo por 3-0. Gols bonitos, 2 do Matheus Cunha e 1 do Vinícius Júnior. Agora se preparem, amanhã vai ser insuportável. Até nas redes sociais o pessoal vai se empolgar bastante, que agora o Hexa vem porque o Brasil goleou o Haiti. Era se esperar, todo mundo estava esperando, inclusive a maioria chutando esse placar de 3-0. O Haiti deve ser a seleção mais fraca, junto com Curaçao e Cabo Verde. Então o Brasil se esperava que goleasse hoje. As atenções se voltam para o jogo contra a Escócia, que é uma seleção também fraca, não tanto como o Haiti. Deve ser uma seleção bem retranqueira. E aí depois vem a fase de mata-matas. 5 minutos faltando para as 11, na Espaço DJ Ross.

0: 11:22 é reta final da noite, né? Espaço. A gente faz o último intervalo e na volta o último bloco, seguindo com muita música boa até o fim aqui na Rádio dos Melhores Ouvintes. 11:22, 9 graus agora aqui em Farroupilha, lá nos Estados Unidos, 42 minutos do segundo tempo, Brasil 3, Haiti 0. Segundo tempo bem mais calmo. O Brasil tirou o pé do acelerador, o Haiti não consegue, apesar que teve vários lances na área, mas nada de ameaça de gol da seleção haitiana. Pena que o Hendrick fez um gol, ele entrou no segundo tempo, mas estava impedido, senão ia ser fantástico ver o guri que perde muita oportunidade, é vítima aí de uma má vontade da seleção e da panelinha também, de não botar ele como titular. E hoje o Matheus Cunha fez 2 gols, então agora sim o Hendrick não vai ter mais chance como titular. Seria muito bom ele ter essa chance de gol, mas estava impedido. 11:23, já voltamos.
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0: Em ponto 11:30, estamos de volta com a reta final da noite no Espaço dessa sexta-feira, no oferecimento Energia Esportes, Boutique Animal. Queridos Simone e Silvio de Montenegro, na companhia da Espaço, muito frio lá em Montenegro também. Abraço, turma, obrigado pela mensagem, pela participação. Aqui em Farroupilha, nesse momento, 9 graus a temperatura. Reta final lá na Filadélfia, ficou no 3-0 Brasil e Haiti. Acho que terminou exatamente agora, então apitou o árbitro. Brasil 3, Haiti 0. Os três gols construídos no primeiro tempo, com dois gols de Matheus Cunha e o gol do Vinícius Júnior no segundo tempo. O Endrick teve um gol anulado por impedimento, estava corretamente. Agora tem a revisão automática, então não tem mais, a princípio, não deve ter mais polêmicas com impedimentos a partir de agora no futebol. Jogos de hoje, além de Brasil e Haiti, o Marrocos venceu a Escócia por 1-0 e os Estados Unidos venceram a Austrália por 2-0. Boa apresentação. A seleção que mais está chamando atenção, talvez, na Copa até agora, seja a seleção americana. Dois bons jogos contra o Paraguai e contra a Austrália hoje, e a seleção americana já se encaminhou para a fase de mata-matas. O Brasil também, com essa vitória, se coloca na fase 16avos de final. Agora tem uma fase antes das oitavas, que tem mais seleções. Então tem 8 jogos para uma seleção ser campeã do mundo. E além disso, como aumentou o número de seleções, passam as 2 de cada grupo e também as 8 melhores. Os 8 melhores terceiros colocados. 8 de 12. Então agora, seleções grandes serem desclassificadas na fase de grupos se tornou bem impossível. O Brasil está classificado já para a fase de mata-mata, até pelo saldo de gols. Então, se o Brasil perde da Escócia no próximo jogo, o Marrocos vence, o Brasil ficará entre os melhores terceiros colocados. Próximo jogo é na quarta-feira, às 19h, tem Brasil e Escócia. 11:33, aqui na Espaço de Ferreira.

11:55, fim de papo na noite, né? Espaço dessa sexta. Muito obrigado pela mensagem, obrigado pela participação. Deixa eu mandar aqui um abraço pro Osmiro Trevisol, mandou informação. Obrigado, Osmiro. Boa noite pra você. No site da Espaço, operação prende 4 pessoas por tráfico e intimidação em Flores da Cunha. Mulher procurada pela justiça é presa no bairro América. Engavetamento com caminhão e 4 carros deixa taxista ferido na 122 em Caxias. Polícia apreende 320 litros de agrotóxicos falsificados em Nova Bassano. Trabalhador morre soterrado em silo de soja no Norte Gaúcho. Operação contra lavagem de dinheiro prende 12 pessoas em Passo Fundo. Esses e outros destaques, site, aplicativo e redes sociais da Espaço FM. Nós encerramos com Toto. A Espaço volta às 6 da manhã com o programa Rogério Portolan. Boa noite, bom fim de semana. Até mais.

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3: Muito bom, muito bem, com licença, bom dia, 6 horas no ponto, temperatura. Estamos com 8 graus, segundo a previsão da meteorologia, não vai esquentar e não vai subir muito. A previsão para hoje, máxima entre 10 e 12 graus, previsão também de chuva, tempo instável no sábado. Vou pedindo com licença, desejando excelente sábado, excelente final de semana. Caxias do Sul, parabéns pelo aniversário de emancipação política. Caxias do Sul de aniversário hoje, chegando Cooperativa Vinícola São João. 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No ligou, pediu, ouviu, pra cantar junto, gente, pra cantar junto. Mês de junho, festas juninas, Morango do Nordeste, versão cara metade, Espaço FM, pra cantar junto. 6 horas e 1 minuto. Alô, Rio Grande, onde você estiver, Rio Grande afora, nas ondas da Espaço FM, bom dia. 6 e 1, vambora.

0: Vamos vazar na braquiara, meu filho?
1: Só pra contrariar.
2: 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Flashzinho. Beto Barbosa. Começar bem no sábado. Vale a pena ouvir de novo. 6:08, bom dia.

contagiante, contagiante. 87 tava por aí já. 87 ou 97, 97, 97. Rodrigo Gesso, conquista, boa. 6:11, bom dia.

estremecer, vai bombar. Uma festa pra encher o Santa hoje. 70 anos de história de música boa. Niguete, alô, Preta. Pessoal da Dusson hoje reunido. Santa Rita pra invadir a madrugada de domingo. 70 anos de Niguete. Incríveis, vai.

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1: Agora 6:19, bom dia. Festa hoje no Santa Rita, 70 anos do DJ Luiz Niquete. Ingresso, enfim, mesa, vai atrás, não fica de fora. Mari Jacovaz, bom dia, bom trabalho. Essa música instrumental, a original italiana, Os Incríveis, fez uma versão, ficou mais linda que a original. Eu tava olhando aqui, é 67, lá do fundo do baú da saudade, lá embaixo, pra vida inteira. 6:19, Padre Marcelo, começar bem o sábado aqui, vambora acelerado. Hoje é aniversário de Caxias do Sul, 136 anos de Caxias do Sul, temperatura, estamos com 7 graus. Dá os outro abraço, dá os outro, muito obrigado, Vargas, nas ondas da Espaço FM. O pessoal do grupo, os atletas de câmbio do Longevitar, já estão chegando em São Francisco de Paula? Ainda não, tem um tempão, uma boa caminhada e uma boa viagem. Marli, um abraço, Marli, professora Marli, a técnica, a professora Marli com a turma do Longevitar indo pra festa do Pinhão em São Francisco de Paula. Irani, Rodi, Marli de Favre, bom trabalho para vocês, boa diversão também, bons jogos aí em São Francisco de Paula. Tem a festa do Pinhão. Como é que tá a qualidade do Pinhão nessa temporada, nessa safra aqui? Muito obrigado, pessoal chegando. Guilherme, um abraço, Guilherme, Verinha, Gilson, que seleção maravilhosa aí. Muito obrigado. Brigada Militar não para. Eduardo, um bom trabalho, Eduardo. Brigada Militar, Eduardo, da comunicação do 36º Batalhão da nossa Brigada Militar. Na noite de ontem, por volta de 20:30, a Brigada Militar prendeu uma mulher de 33 anos por tráfico de drogas no bairro Volta Grande, Farroupilha. Durante uma barreira policial, em cumprimento à Operação Cerco Fechado, uma equipe da Força Tática do 36º Batalhão abordou um Fiesta de cor branca, utilizado pela condutora para venda de entorpecentes na modalidade teleentrega de drogas. Mulher envolvida na ação, foram apreendidos no interior do veículo 114 porções de cocaína, um celular, uma balança de precisão, uma certa quantia em dinheiro e uma porção de maconha. O veículo foi recolhido ao depósito do Detran, Brigada Militar. A teleentrega, a senhora tinha 33 anos de idade, teleentrega de cocaína. Farroupilha, bairro Volta Grande. 6:21, Padre Marcelo, bom dia.
2: Ave Maria, cheia de graça, o Senhor é convosco. Bendita sois vós entre as mulheres. Bendito é o fruto do vosso ventre, Jesus. Santa Maria, Mãe de Deus, rogai por nós, pecadores, agora e na hora de nossa morte. Amém. E que desça sobre você, sobre o nosso Brasil, sobre nossas famílias, a bênção do Deus Todo-Poderoso, Pai, o Filho e o Espírito Santo. Amém.
1: Amém, amém. Saúde, segurança, proteção, trabalho, felicidade, fé. Bom dia. 6:22, Nossa Senhora de Caravaggio, rogai por nós. Nossa Senhora de Caravaggio, rogai por nós. Menino Jesus, abençoai-nos, Divino Espírito Santo. Iluminai-nos, Divino Espírito Santo, iluminai-nos. Bom dia. Excelente sábado, excelente domingo, bom fim de semana. 6:22. Nossa Senhora Aparecida, Santa Ana, São José, São Joaquim, Santo Antônio, Nossa Senhora de Fátima, Nossa Senhora da Saúde, Nossa Senhora Imaculada Conceição, rogai por nós. Amém. Bom dia. 6:23, para quem tá na estrada, São Cristóvão. São Cristóvão, rogai por nós. Bom dia. Boa viagem, São Brás nos proteja, São Brás nos proteja. Caxias do Sul hoje de aniversário, 136 anos, hoje à tarde, 16:00, sim, parabéns a você na Praça Dante, tem bolo gigante, 136 anos, prefeito Adiló prepara aí uma cobertura parcial da Praça das Feiras, que está pronta, que ele precisa aprovação do Compac para sair do papel. Segundo o projeto, ele está prontinho. Segundo o prefeito Adiló, a iniciativa já conta com recursos garantidos, um local coberto para não ficar refém das condições climáticas para realizar eventos também. Caxias do Sul, 136 anos.
3: A Praça das Feiras tem projeto já para cobertura dela, pelo menos parcial, agora no primeiro momento. Tem orçamento já definido de emendas da deputada Denise, do deputado Lucas Redeck e do deputado Derley. Esses três deputados já aportaram emendas, o projeto está pronto, tem autorização do IFAM, do IFAI. Faltou agora, na última reunião do Compac, o pessoal não chegou a um entendimento por unanimidade, então ficou para a próxima reunião. A próxima reunião eu imagino que o Compac vai dar esse aval também, porque afinal de contas é algo que vai dar muito retorno para a comunidade de Caxias do Sul, principalmente o segmento de eventos, a feira do produtor, inclusive a agricultura tem projeto para fazer uma feira à noite e com espaço coberto, tudo isso fica mais fácil.
4: E em relação à programação de 136 anos de Caxias do Sul nesse sábado, Caxias em Festa?
3: Não, sempre é um momento muito bonito, né? Da gente poder comemorar. Caxias é um município jovem, se tu observar, nós temos 136 anos, nós temos um distrito nosso que é Criúva, que festeja, se não me engano, esse ano 253 anos. E se tu olhar a história de várias cidades do Rio Grande do Sul, Caxias nós podemos considerar um município jovem, um município pujante e um município que tem no seu DNA o espírito do acolhimento, da solidariedade, tanto para as pessoas nativas quanto aqueles que adotaram Caxias. Então nós temos mais que comemorar, sim, fazer festa nesse dia. Coincidentemente caiu no sábado, o que também facilita bastante, e eu não tenho dúvida que a presença do público vai ser muito interessante nesse sábado.
4: E as programações irão acontecer onde, prefeito?
3: Na Praça Dante, nós vamos cantar parabéns, nós vamos fazer a distribuição de bolo, que é tradicional, já numa parceria com o SESC, mas principalmente a gente já convida a comunidade a estar lá às 16 horas, que é a distribuição. Então, isso é bem importante, que a gente vá para a praça final é de todos e sempre foi o ponto que os caxienses se reuniram para festejar.
1: Tudo a ver, Praça Dante hoje, Praça Dante, 16 horas, 4 da tarde, tem o parabéns a você e bolo gigante para a população, tá na rua hoje, confirmadíssimo. O prefeito Adiló também essa semana fez parte aí da divulgação, um balanço da festa da uva 2026.
3: Olhando os números, o que o pessoal apresentou, nós temos que aplaudir as pessoas que se envolveram na organização da festa, os vice-presidentes, a comissão comunitária, a comissão social, o trio maravilhoso, e lembrar que nós iniciamos lá em 2022 uma festa com uma dívida milionária com o ECAD, e isso foi zerado. Evidentemente que ainda tem dívidas, mas a festa ela ultrapassou o período de pandemia, todas as dificuldades que vocês conheceram, a enchente, tudo isso que acabou prejudicando, e assim mesmo nós tivemos uma excelente festa da uva e com resultado economicamente equilibrado, para nós é motivo de festejar hoje, é motivo de alegria e de cumprimentar e enaltecer o trabalho das pessoas em todas as áreas, seja da agricultura, da cultura, do turismo, da própria comissão comunitária e social da festa. Realmente esse pessoal conseguiu fazer um evento grandioso com recursos limitados, porque alguns patrocínios, inclusive de vulto, que estavam na programação, acabaram falhando na última quinzena. Mas isso faz parte da história, né? Não adianta, a gente tem que erguer a cabeça e lutar e talvez nos organizar com um pouco mais de antecedência na busca desses patrocínios, quem sabe isso, nos envolver todo mundo junto. Agora, a gente tem que lembrar que nós viemos de um ano onde nós tínhamos o foco da administração principalmente voltado em recuperar o nosso município da tragédia que ainda não completamos ele. Nós temos ainda muitos trechos de estrada e pontes para serem recuperados. Então tudo isso aqui mostra que a festa da uva é muito importante para a cidade. É só olhar a arrecadação que o turismo representou em Caxias em março, a maior arrecadação da história. Isso tem muito a ver com festa da uva.
1: Adiló Di Domênico, prefeito de Caxias do Sul, aniversariando hoje, Caxias, 136 anos de emancipação política. Uma palhinha rápida, porque vem novidade aí. O aeroporto aqui da região, o aeroporto Hugo Cartegiani, vai deixar de ser do município, vai para quem vai comandar, vai ser a Infraero. Terça-feira que vem, tem a oficialização da mudança, inclusive com a presença de ministros por aqui. Na terça-feira que vem, informação, vice-prefeito de Caxias, Edson Nespolo. Bom,
5: nós tivemos então na tarde de ontem, final da tarde, a confirmação na próxima terça-feira agora, então o ministro de Portos e Aeroportos estará em Caxias do Sul, presidente da Infraero, enfim, toda a direção da ANAC também, porque definitivamente o Ministério do Portos e Aeroportos deu a outorga para Infraero administrar o nosso aeroporto. Atualmente nós estamos administrando a própria prefeitura, né? Mas a gente reconhece que, apesar do esforço de todos, nós não temos uma expertise numa área muito técnica, que envolve controle de voos, enfim, emissão de passagem, a questão toda de logística com as empresas aéreas e principalmente porque o nosso aeroporto, ele ainda precisa de muitos investimentos. E então, nós numa composição, viemos estudando isso há mais de um ano com a Infraero, com a ANAC, com o Ministério, nós consideramos que vai ser um grande avanço para Caxias e para toda a região. Por quê? Porque a Infraero já administra grandes aeroportos. Porque a Infraero tem logística com as empresas aéreas. E eles têm um grande planejamento pela frente de, talvez até o final do ano, ampliar o número de voos para Caxias do Sul. Então, eu acho que vai ser uma coisa muito boa para a Serra Gaúcha essa questão de, a partir da terça-feira, a Infraero está administrando o nosso aeroporto regional. E também o ministro, a vinda dele na terça-feira, deve falar de novidades sobre a ordem de início de Vila Oliva. Então, a gente está muito, muito esperançoso com a chegada do ministro na terça-feira e essas novidades que vão acontecer lá na Prefeitura de Caxias.
4: E o que dá para falar desse impacto que Caxias terá agora com a administração do aeroporto Hugo Cantergiani pela Infraero? Principalmente na questão econômica de Caxias do Sul.
5: Muito grande, por quê? Porque a Infraero vem com um plano de investimentos no aeroporto, aquela área de embarque e desembarque terá que ser duplicada, as áreas de segurança vão ser melhoradas, cercamento, monitoramento, equipamento para voo noturno, que hoje é um pouco complicado, mas fundamentalmente o que eu acho melhor para a vinda da Infraero é que, com a logística que ele já tem, a possibilidade de Azul, TAM, Latam e Gol ampliarem o número de voos, inclusive para outros destinos fora de São Paulo, é muito grande. Então, certamente ganha todo mundo. E, em seguida, também com a Infraero, a possibilidade deles também pegarem o Vila Oliva, o que certamente está garantido uma parte no PAC, mas uma outra parte nós vamos fazer com uma empresa grande que administra já aeroportos. Então, eu acho fundamental, importantíssimo essa vinda a partir de terça-feira da Infraero.
4: É possível que, com a Infraero administrando o aeroporto de Caxias do Sul, possivelmente, quem sabe, até voos noturnos?
5: Sem dúvida nenhuma, eu mais com isso. Ontem à noite eu jantei com o presidente da Infraero e ele tem, inclusive, planos de internacionalização de receber voos do exterior. Principalmente essa região que tem crescido muito o turismo de argentinos, de uruguaios, de paraguaios e chilenos. Então, eu acho que tudo isso representa um avanço grande no sentido de a gente dar um novo impulso. Então, A gente está muito feliz com essa transição que nós vamos ter. As pessoas que estão lá são dedicadas, estão trabalhando direitinho, mas certamente é um novo momento que nós vamos ter aí com a Infraero.
1: Edson Nespolo, vice-prefeito de Caxias do Sul, grandes informações, a Infraero assumindo oficialmente o aeroporto Hugo Cartegiani, nosso aeroporto regional Caxias do Sul. Caxias do Sul hoje de aniversário, 136 anos. Marilene De Luca, muito obrigado, Marilene. Pessoal aí do câmbio, pessoal, os atletas do câmbio Longe Vitar, boa viagem rumo a São Francisco de Paula. Muito obrigado. Gente, interatividade. Tem informação. Quer mandar um alô também, aniversariante de hoje? Tem informação, tem prestação de serviço? Vai pro WhatsApp da Espaço 99611-1971. Tem ó, que a presença da reportagem da Espaço também, fique à vontade. Problema na tua rua, no teu bairro, na tua cidade, que a presença da Espaço Móvel também agiliza. Vai pro WhatsApp 99611-1971. Tempo instável, tem chuvinha fraca em vários pontos da serra. Temperatura nesse momento 8 graus. Eu derrotei o PT no Rio Grande do Sul e nunca tive ligação com Lula, afirma ex-governador Germano Rigotto no estúdio da Espaço. Está em vídeo, também em vídeo. Quem é que tem $49 mil em casa? Questiona deputado Bibo Nunes ao criticar senador petista Jacques Wagner. Engavetamento com caminhão e quatro carros deixa taxista ferido em Caxias. Mulher procurada pela justiça é presa no bairro América. As mulheres do crime, até vale matéria aqui, como tem aumentado. Ontem à noite uma mulher foi presa, teleentrega, entregando drogas no bairro Volta Grande. Bairro América, mulher procurada pela justiça é presa. Também região, operação prende quatro pessoas por tráfico e intimidação em Flores da Cunha. Polícia prende 320 litros de agrotóxicos falsificados em Nova Bassano. Brasil do Ancelotti vence o Haiti por 3-0 e assume liderança de grupo na Copa do Mundo. Não é questão de criticar ou que se queixar. Ah, ganhou, ganhou. Ontem, 3-0 e o segundo tempo, nada. Quatro jogos para ter goleado total e quatro jovens são detidos por morte de caminhoneiro em Cruz Alta. Trabalhador morre soterrado em silo de soja, norte do estado. Operação contra lavagem de dinheiro prende 12 pessoas em Passo Fundo. Capotamento deixa idoso ferido em Bento. Vídeo pré-candidatos do Partido Novo, Joãoci e a Emília, expõem peso dos impostos e cobram mais eficiência do uso do dinheiro público. Veículo com acessibilidade reforça a frota da saúde em Farroupilha. Agente afastado após suspeita de fraude em fuga de detento com mais de 10 homicídios no estado. Soprano investe em tecnologia e amplia linhas de produção com previsão de 200 novos empregos até o final de 2026. Inverno atípico deve ter chuva acima da média e possibilidade de neve na serra. São destaques. Brigada Militar prende homem por tráfico, Caxias do Sul. Manchetes. Tá bom esse site aqui, tá movimentado, tá no site, tá no Instagram, tá no Facebook, tá no aplicativo espaçofm.com.br. Sábado úmido, mas jardineiro não tem escolha. No inverno a grama não cresce, mas tem outras atividades necessárias a fazer. Um abraço, Rei da Mora, um abraço, família. Aqui, um querido André, muito obrigado, um abraço pro teu pai, nosso Rei da Mora. Um abraço, André. André Decol, um abraço, família Decol, muito obrigado. Nas ondas da Espaço FM, 6:37, temperatura 8 graus, bom dia.
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1: Agora 6h39. Deixa eu liberar a gente aqui. Falecimentos. Funerária Fornec Matana. A senhora Nelly Neis, 81 anos, a despedida. Capela Eternidade Memorial Fornec Matana, na Carlos Vetter, 104, Centro Farroupilha, quase esquina com a Pena de Moraes. Teremos o sepultamento às 16 horas, cemitério público municipal. Durante a programação, a gente tem participação na íntegra. Falecimento, famílias queridas aqui também. Lourdes Damim Paza, 84 anos, a despedida. Capela Nossa Senhora Medianeira, Rua Domênico Fim, bairro Medianeira. E nós temos aqui o sepultamento agora de manhã às 10 horas. Vai acontecer no cemitério do bairro Nova Vicenza. Temos também aqui, são informações Fornec Matana, 6h40, estamos na Espaço Sesc, Cooperativa Vinícola São João, Busca Hino Imóveis e Projetos, participações já já, homenagens na íntegra, Grupo L Fórmula, aqui uma geral, Caxias do Sul, Eliseu Longoni, 82 anos, Enio Pedrotti, 69, Alfredo Arenharte, 78 anos de idade, Catiúcia dos Santos Lemos Gonçalves, 34, Seni Maria Fernandes Klein, 86, Francisco dos Santos Silva, 63 anos, Idalgir Dallagnol de Oliveira, 68, Nilva Conceição dos Santos Farias, 89 anos, em Bento, Carolina Flores Soares, 101 anos de idade. Aqui em Farroupilha, Darcy Batistello, já já teremos homenagem na íntegra, participação. Senhor Darcy Batistello, gente querida, famílias queridas, repito, 67 anos de idade.

0: Ele Fórmula, Memorial Crematório e Capela São José. Agora 6:42. Estamos na Espaço FM, Panorama Show da Informação. 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Hoje, 8 da manhã, no Espaço Livre, Sesc é o destaque. 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A gente vai receber a Clariana Zanatta, nossa nova diretora, saber o que vem pela frente, as metas da nova diretora do Sesc, e vamos falar de saúde. Saúde com as dentistas, as cirurgiãs dentistas, as odontólogas Mariana Lise e Suzana Marinho de Oliveira. Qualquer pergunta relacionada à saúde da boca, dos dentes, fique à vontade. Programa ao vivo, direto, também a partir das 8. A gente entra no ar, no direto no YouTube, no Facebook, no aplicativo, no site espaçofm.com.br, a partir das 8, com as imagens também, e segue no 100.9. Qualquer pergunta, fique à vontade. 6:44, Multi, boas compras.
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0: Agora 6:46, isso aqui, redação vale matéria, que o senhor Rui Decol, conhecido Rei da Mora, aqui na Serra Gaúcha, Gaúcha, no Rio Grande, o Rei da Mora, senhor Rui Decol, bom trabalho e parabéns aí pela família. Só um flashzinho aqui, tu vai ouvir uma música chamada Batendo

0: Futebol pelo PDT. Visitando aqui Espaço FM, Luiz Marenco deu uma detonada na privatização da Corsã, hoje Corsã Azea, município, segundo ele, reclamando pelo Rio Grande do Sul inteiro. Flashzinho rápido, vai.
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2: Bom, para começo de conversa, quando foi colocado esse assunto, a privatização, foi para a Assembleia, eu votei contra porque a água daqui é o gaúcho que é o dono, né? Eu tenho amigos, tchê, que tem hotéis pequenos na nossa região lá, é impressionante o valor que eles estão pagando da água. É impressionante isso aí que está acontecendo com a Corsã. Eu soube também que o governo do estado está pensando em mandar um projeto para fazer com que essas que não assinaram, que são grandes municípios, Santa Maria, Pelotas, essas empresas querem municípios assim, muitos habitantes, que eles querem mandar para a Assembleia para ir à votação, para que forcem eles a entrar naqueles contratos que já foram assinados com outros municípios, que eles também assinem.
3: A Roupilha ainda não assinou também.
2: Graças a Deus, vamos esperar para que isso não aconteça e que se esse projeto for para a Assembleia, eu obviamente vou votar contra, porque isso foi colocado a discussão se tu quer ou não assinar o contrato. Alguns municípios assinaram, obviamente que estão arrependidos, outros querem já até cortar esse contrato, querem de alguma maneira voltar ao que estava antes. Eu pagava na minha cidade, pagava ali 200 pila de água, estou pagando 500, 600, 700 e eu gasto o mesmo, eu, minha esposa e meu filho, não mudei nada. Então como é que tu pode aumentar tanto? Eu estou dizendo mais que o triplo, né? Uma conta d'água. Agora tu imagina esses empresários, o que estão enfrentando, 10, 15 mil de conta de água.
3: Diante dessa situação, deputado, a Assembleia tem como tomar pé dessa situação?
2: Tem, certamente que tem. Mas o governo do estado que tinha que se impor, né? Porque os problemas estão sendo levados a ele. Isso aí tudo que nós estamos falando aqui não é segredo. Ele sabe o que está acontecendo diante de tantas reclamações, é na televisão, é na rádio, em todos os meios, nas redes. O governo do estado sabe disso. Ele deveria tomar uma decisão. A decisão seria qual? De ir a favor do povo gaúcho, de fazer uma cobrança e saber o porquê que aumentou 300, 400% a conta da água. Imagine só.
0: Deputado estadual Luiz Marenco, músico, compositor, 6:50, jornais chegando, Correio, Porto Alegre, Brasil goleia o Haiti por 3-0 e assume a liderança do grupo C na Copa do Mundo. Após deixar dúvidas na estreia, a seleção domina o adversário, controla o jogo e conquista a primeira vitória no Mundial. Brasil 3-0 no Haiti, Escócia 0, Marrocos apenas 1, Estados Unidos 2, Austrália 0, Turquia 0, Paraguai. Aqui tá certo esse resultado aqui. Paraguai não foi 1-0 pro Paraguai. Aqui tá 0-0. Dá uma confirmada para mim. Moraes autoriza depoimento de Bolsonaro sobre arma apreendida pela PM. Direto ao ponto, crescimento das bets acende debate sobre vício e proteção ao consumidor. Assunto antigo, vambora. A NUP, uma hipocrisia total. A NUP vê como positiva a MP que estabelece o Enamed como o exame oficial para medicina. Frio segue em todo o Rio Grande do Sul. Frio segue predominante no estado hoje, com intensa nebulosidade. Aqui para a Serra, máxima entre 10 e 12 graus. Aqui é destaque: seleção brasileira ainda carece de um desempenho confiável contra uma equipe forte. Torcida gaúcha comemora os 3-0 em cima do Haiti. Inter busca equilibrar as contas e admite saídas para viabilizar reforços. Grêmio acerta a venda de André Henrique para clube turco. Manchetes, destaques. Tem mais por aí. James Burroughs, diretor de Friends, morre aos 85 anos. 7 meses após sanção, concessão parcial do DMAI segue em fase de modelagem. Jornais em circulação. Alô, Rio Grande, 6:52.
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2: Agora 6h54, vem aí o feliz aniversário Rádio Espaço, feliz aniversário, que delícia. Alô, redação do jornal Correio do Povo, acertem o placar aí na capa do site do Correio, foi 1-0 pro Paraguai, Turquia 0, Paraguai 1, mesmo com expulsão inédita por nova regra, Paraguai elimina a Turquia e segue vivo 1-0 pro Paraguai. Ele foi expulso, jogador, porque ele botou a mão na frente, não pode, mas tá certíssima essa regra aí. Matias Galarza fez o gol mais rápido da Copa em jogo com a expulsão de Almirón por tapar a boca em discussão. Turquia eliminada 0, Paraguai 1. 6h55. 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Vamos lá com feliz aniversário, Rádio Espaço. Feliz aniversário, que delícia. Panorama, primeiro tempo de volta na segunda, 6h, 6h55.
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2: 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Hora de dizer feliz aniversário, Rádio Espaço, feliz aniversário, que delícia. Meu Zapeta, bom dia. 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Vamos estar junto nas ondas da Espaço. Família Deluca, Marilene, bom dia. Muito obrigado sempre, Marilene. Família De Luca, bom dia. Excelente fim de semana. 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Leandro de Souza Berniz, Leandro, excelente fim de semana nas ondas da Espaço FM, 6:59. Hoje tem festa junina, começa à tarde, depois tem jantar, tem baile. Festa junina completa, linha Vicentina, interior de Farroupilha. Maximiliano Pereira, homenagem Tecnova pelos 4 anos de trabalho na Tecnova. Paulo Ricardo Ran Tomás, homenagem Trombini, Farroupilha Esporte e Lazer. Rosângela Telsi Steffen, Lilian Kelly Alves Rodrigues, Monalise Borges, Luiz Fernando Bertocchi Gaspareto, homenagem Grupo Big Fair, Antônio de Souza, homenagem da esposa Ângela, os filhos Anthony e Antonelli e da Big Fair, Antônio, feliz aniversário, Enzo Gabriel Menzen da Cunha, homenagem do Acolher Big Fair, Enzo, feliz aniversário, Joacir Mapelli, Carlos Eduardo Nicoletti, Objetiva Contabilidade, Maria Isabel Dalpisol, Malheria Anselmi da homenagem, Felipe Albano Almeida, Bárbara Pacheco Piran, homenagem Máquina Sazi, Ayrton Costa Júnior, a esposa Jéssica, os pais Ayrton e Adriane, sogros Lourdes e Aleri e os cunhados e o cunhado Matheus. Ayrton, feliz aniversário, Almir Júnior Franceschetti, Almir tem homenagem da esposa Jéssica, os pais Eronildes e Almir, irmãos Frank e Emanuele, os sobrinhos Gabriel, Eduardo e Brian, Antônio e Zuleide Spinelli, aniversário de casamento, os filhos Marcelo, Marcos e Fabiano, noras Giovana, Cláudia e Mara, netos Richard, Bernardo e Igor, bisneto Matias, Arthur Miguel Pessim, os pais Álvaro Júnior e Suzana, o irmão Guilherme, família Pessim, bom dia, Júnior, um abraço, doutor Álvaro, alô Suzana, alô Guilherme, Arthur Miguel Pessim, Cecília Herpes, homenagem dos pais Karen e Heitor, os irmãos Carolina, Fernanda, Renata e Murilo, Danilo e Lourdes Gardini, aniversário de casamento, os filhos Evandro e Eduardo, as noras Talita e Débora, os netos Benjamin e Joaquim, Elione Bach, homenagem da amiga Sheila, Gelsi Razeira, os filhos Sandro, Cláudia e Paula, a nora Simone, os netos Luísa, Lucas e Amanda, Gilberto Girelli, a esposa Anne Ramar, feliz aniversário, família Girelli, Gilberto, Eloise Jacomim de Farias, os pais Alex e Michele, os lindos Eduardo, Franciele e Edinelli, avós Edelvito, Janete, Rogério e Beatriz, o primo Júlio César, Eloise, feliz aniversário, Henrique da Silva, a esposa Caroline, o filho Davi, a mãe Nilda, sogro Gessi e Ivone, Letícia Canali de Lima. Homenagem do esposo Nilson, os filhos Lara, Vinícius e Rafael, afilhada Isadora. Marco Antônio da Silva, homenagem da esposa Adriana, o filho Marcos Henrique, Neri Luiz de Miranda, Neri, homenagem da esposa Denise, filhas Priscila e Renata, o genro Mateus, as netas Alice e Bela. 7:03, bom dia, Odir Luiz Barro, homenagem da esposa Maria, o filho Gletson. Odir, parabéns. Pedro Henrique Rodrigues Rostirola, os pais Kathleen e Ronaldo, avós Luiz e Helena, a irmã Cecília, os lindos Daiane e Cleiton. É Espaço FM e aqui Delis, alô aqui Delis, Priscila Bernardi Rec, o esposo Roberto, a mãe Lourdes, o irmão Elvis, Sofia Schmitz, homenagem dos pais Charles e Rose, o irmão Cauã, a tia Nani, Sofia, feliz aniversário, Terezinha que ele. Os irmãos Almeris ou Almeris, Lores Antônio, Afonso e Tassir, José, Osmar, Vera, Edite e Janete. Feliz aniversário, Vilmar e Margarida Guarani. Aniversário de casamento, os filhos Fátima, Márcio, Roberto e Vanderleia, os genros Sérgio e Fabrício, os netos Luan, Júlia, Ana Luísa, Jorge, Valentina e Vitor Lorenzo e o bisneto Martim. Vilmar e Margarida Guarani, feliz aniversário Rádio Espaço, feliz aniversário, que delícia. Dia muito especial hoje, o esposo Neri Luiz de Miranda aniversariando. Para começar as comemorações, vamos reunir os seus irmãos e cunhados, delicioso café da manhã em nossa casa. Gente, que coisa bonita, já um café de amanhã de aniversário. Denise, feliz aniversário Rádio Espaço, feliz aniversário, que delícia. Meri Luiz de Miranda, a esposa Denise, filhas Priscila e Renata, o genro Mateus, as netas Alice e Bela, e tem um café da manhã de aniversário. Feliz aniversário, Neri, parabéns pelo aniversário, pela família, carona Rádio Espaço e que delícia. Não tá na agenda, tem que mudar algo também, acrescentar ou não, manda pra cá. O WhatsApp é 99611-1971. Tem homenagem completa às 11 e às 4 da tarde. Carinho, Rádio Espaço e é claro, que delícia. 7:05, já começa a clarear, tempo instável, temperatura 8 graus. 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
2: Agora 7:12 de volta, panorama show de informação, tempo instável, tem chuvinha fraca em alguns pontos, tem cerração também, muita umidade. A previsão para hoje é isso, tempo instável, tem previsão de chuva também, muita umidade e não sobe muito a temperatura, entre 10 e 12 graus para a serra. 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A gente falava no começo do programa, quem tá chegando agora, bom dia, hoje Caxias do Sul, nossa querida Caxias do Sul, 136 anos de emancipação política. Prefeito Adiló já fez o convite, 16h, hoje na Praça Dante, tem um feliz aniversário e tem um bolo gigante. 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Sábado de festa em Farroupilha. Hoje tem a festa dos 70 anos do Luiz Niquete, do DJ, discotecário Luiz Niquete, que tem muita história para contar. Na música, só música boa. Festa hoje para marcar história também. 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Nós temos aqui, gente, notas, convites, Funerária Fornec Matana, eu vou ler já em seguida, é um convite para a missa de sétimo dia de falecimento da senhora Arlinda Guerra Vedovelli. Em seguida, nós temos também aqui nota de falecimento, Fornec Matana, de Lourdes Damim Paza. Já no próximo bloco, já estou divulgando. Nota de falecimento, Fornec Matana, falecimento da senhora Nelly Neis, 81 anos de idade. Já no próximo bloco, 7:15, repito, 7:15. 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Deixa eu liberar algumas informações, prefeito Jonas Tomazini, uma sexta-feira, uma semana intensa com o prefeito, um anúncio de mega obras, mega investimentos, soluções de problemas lá na linha 7 de setembro, grande anúncio da semana. Ontem foi uma data festiva, o lançamento do selo que coloca Farroupilha como a capital brasileira da moda de inverno. Um projeto aprovado em Brasília através do deputado Bibo Nunes. Prefeito Jonas.
14: É um trabalho que nós iniciamos, né? Junto com o prefeito Fabiano Feltrin. O Bibo foi o deputado que acabou comprando, né? Essa nossa missão de apresentar o projeto de lei para que Farroupilha fosse reconhecida como a capital nacional da moda de inverno. A lei foi sancionada em 2024 e agora nós buscamos operacionalizar essa lei para que a gente possa então levar para o dia a dia e mostrar mais um dos nossos orgulhos, mais uma das nossas conquistas, que é Farroupilha ser a capital nacional da moda de inverno. Aqui eu dizia até, né, muitas vezes as nossas malharias usam aquela etiqueta nas mangas, em outros locais da própria malha. Quando a gente vai conversar com pessoas em outros municípios, Porto Alegre, Brasília, outros lugares que a gente vai em missão aqui por Farroupilha, a gente vê que ela está utilizando uma malha aqui de Farroupilha. Isso nos enche de orgulho e agora, através do selo que vai demonstrar e reforçar essa identidade de que nós somos a capital nacional da moda de inverno, a gente entende que a gente vai fortalecer ainda mais o nosso setor têxtil, o nosso setor malheiro, e que muitas vezes é só uma porta de entrada para que o nosso município continue em evidência. Tem gente que vem para cá num sábado, num domingo, comprar as nossas malhas, mas volta em outras oportunidades para visitar Caravaggio, para visitar o Salto Ventoso, para visitar as nossas vinícolas, para visitar o nosso interior, para visitar os nossos locais turísticos aqui de Farroupilha, e que, quem sabe, o primeiro motivador foi vir aquele comprar malha, mas depois Farroupilha passa a fazer parte dos seus roteiros e ele acaba estando próximo aqui da gente, trazendo desenvolvimento, renda e prosperidade para o nosso município.
2: Agora, 7h19, ontem também um baita de um anúncio, a Soprano, a empresa Soprano, que hoje está com feirão de empregos, hoje pela parte da manhã, anunciou investimentos em Farroupilha e até o final do ano a geração de mais de 200 novos empregos.
14: Nós ficamos muito felizes com a visita da direção da Soprano, através do seu CEO, o Ciro Gazola, e também o Paulo Saquete, da direção da empresa, onde eles apontaram, né, que a Soprano vai ampliar as suas operações aqui no município de Farroupilha, nas plantas fabris já existentes aqui, mas que vai receber novos equipamentos, novos maquinários e a ampliação das linhas de produção que serão realizadas aqui no nosso município. A Soprano está priorizando a Serra Gaúcha como seu local de produção e Farroupilha vai receber investimentos, mas principalmente a geração de novos empregos até o final de 2026, dentro dessa ampliação que a empresa está realizando. Isso reforça o que a gente vem dizendo, né? Que Farroupilha é uma terra de oportunidades. Eles tiveram uma relação facilitada aqui com o gabinete do prefeito, com as nossas secretarias, e por isso que escolheram também Farroupilha e a Serra Gaúcha para continuar esse plano de expansão da empresa, que já está instalada aqui desde o início do nosso distrito industrial e que agora vem com novas produções aqui no município de Farroupilha.
18: Esses investimentos a nível de equipamentos, com certeza, também gera o aumento na criação de empregos.
14: Sem dúvida, e é o ponto que a gente sempre coloca. A gente fala muitas vezes de milhões de reais de investimento de empresas aqui no município de Farroupilha, mas eu sempre tento buscar o quanto isso também vai impactar positivamente na vida das pessoas. Aqui a gente está falando de muitos investimentos nos próximos 5 anos que a Soprano vai realizar, mas principalmente nesse primeiro momento, já em 2026, em torno de 200 novas oportunidades de emprego, novas oportunidades de trabalho, pais e mães de família que vão ter uma renda melhorada e que assim vão ter a possibilidade de melhorar a sua vida, a vida da sua família, e acaba também melhorando o nosso município como um todo.
2: Já tem mais informações. Ontem também Farroupilha está recebendo, através do Bibo Nunes, van para saúde, aquisição de uma van para saúde. Prefeito Jonas volta com a gente em seguida. Uma semana pé no fundo intensa. O chavão do prefeito Farroupilha não para. Semana que vem, já na segunda-feira, tem novidades em escolas também. 7:22. 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Estamos aqui na Espaço FM. É o nosso panorama, é show da informação. Já às 8 horas tem o Espaço Livre. 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Vamos falar também da odontologia dentro do SESC Farroupilha, ao vivo, direto a partir das 8. Também ao vivo com as imagens no YouTube, no Facebook, no site da Espaço, no aplicativo. Eu tenho aqui várias, inúmeras participações, homenagens. Funerária Fornec Matana Farroupilha, participação de luto, falecimento da senhora Nelly Neis. Pai Antônio Miguel Neis em memória, mãe Maria Curman Neis em memória, irmãos Egídio Neis em memória, Adori Neis, Vitalina Neis Pegoraro e família, Danila Neis, Ivanir Neis e família, Valdomiro Neis e família, Leonice Neis Colucci e família, Mariazinha Neis Palavra e família, Diva Neis e Itacir Bassotto, Adair Neis, Inês Neis, Dalcinho e família, Danilo Neis, pais e memória, irmãos, sobrinhos, cunhados e demais familiares da senhora Nelly Neis, 81 anos de idade. Pesarosos com seu falecimento, participam que as últimas homenagens estão sendo prestadas na Capela Eternidade, Fornec Matana, Farroupilha. E a encomendação de corpo presente acontece às 16 horas, após a senhora Nelly Neis, aos 81 anos de idade, será encaminhada ao cemitério municipal de Farroupilha. Funerária Fornec Matana, Farroupilha, participou o falecimento da senhora Nelly Neis aos 81 anos de idade. O atendimento Fornec Matana. Família Neis, queridíssima, nossos sentimentos. 7:24, tempo estável, chuvinha fraca, muita umidade, cerração, região inteira aí com muita umidade e não vai subir muito hoje, 10, 12 graus, segundo previsões da meteorologia. Aqui liberando a Isabel Bueni Faquin. Estamos em Caravaggio, vergonha, estamos na comunidade desde ontem às 11:30 sem energia elétrica, vários protocolos e nada da RGE. Isabel, nos envia aqui o último protocolo que tu fez junto à RGE para a gente poder tentar te ajudar aí junto com a RGE. O Diogo também da prefeitura sempre se coloca à disposição. Nos envia o último protocolo que você fez. 7:24. Nós temos aqui convite para a missa de sétimo dia de Arlinda Guerra Vedovelli. A saudade é imensa, mas encontramos conforto na fé e na certeza de que o amor nunca se apaga. Que Deus a acolha, que Deus a acolha em sua infinita misericórdia e a conceda a paz eterna. E a nós que dai força para seguirmos em frente, guardando com carinho cada lembrança. Nesse momento de dor e despedida, nos unimos em oração para agradecer a Deus pela vida de Arlinda Guerra Vedovelli, por todo o amor, dedicação e ensinamentos que deixou como legado. Sua presença marcou profundamente a vida de todos que tiveram o privilégio de conhecê-la e sua lembrança permanecerá viva em nossos corações, sempre. Através desse pensamento, a família da sempre querida Arlinda Guerra Vedovelli, ainda com muita saudade, agradece de coração a equipe do Hospital São Carlos, a Fornec Matana de Farroupilha, aos que enviaram flores e coroas e a todas as manifestações de apoio, carinho e solidariedade nesse momento difícil de dor e separação. Não cita outros nomes para evitar que alguém fique no esquecimento. No ensejo, convidam para a missa de sétimo dia de falecimento, que será celebrada em memória de sua alma, hoje, às 17 horas, na Igreja Santa Cruz de Nova Milano. A presença de cada um será um gesto de conforto e união em oração. Comunicamos agradecimento e convite para a missa de sétimo dia de falecimento de Arlinda Guerra Vedovelli. Me permita que hoje, 17 horas, Igreja Santa Cruz de Nova Milano. O atendimento Fornec Matana, Farroupilha, 7:27.
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2: 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O Diogo Rodrigues sempre atento, já se coloca à disposição, já vou enviar para ti, Diogo, o último protocolo em que Isabel, pessoal de Caravaggio, sem energia elétrica desde ontem. 7:28, funerária Fornec Matana, Farroupilha, participação de luto da senhora Lourdes Damin Paza, esposo Vitor Jacó Paza, em memória, filhos Volmir Luiz Paza e esposa Lori Terezinha Benini Paza, José Roberto Paza e família, netos Andressa Paza e esposo Arthur Agnese, Andréia Paza e namorado Eduardo Rossi, João Vitor Paza, José Vitor Paza e esposa, bisneto Castiel Paza, esposa em memória, filhos, netos, bisneto e demais familiares de Lourdes Damin Paza, pesarosos com seu falecimento, participam que as últimas homenagens estão sendo prestadas na Capela Nossa Senhora do Medianeira, Farroupilha, e a encomendação de corpo presente acontece hoje às 10 horas. Após, a senhora Lourdes Damin Paza será sepultada no cemitério do bairro Nova Vicenza. Funerária Fornec Matana Farroupilha participou o falecimento da senhora Lourdes Damin Paza aos 84 anos de idade. A gente tem perdido essa semana, partido muita gente querida, que famílias queridíssimas, família Paza, me permita aqui o José, o querido Volmir, nossos sentimentos aí, a mãe querida Lourdes Damin Paza, aos 84 anos, despedida lá na Capela Medianeira, do bairro Medianeira, sepultamento às 10, cemitério do bairro Nova Vicenza. O atendimento Fornec Matana, 7:30, 7:30. 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É panorama, show de informação. 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Vamos aproveitar aproveitar. Deixa eu fechar a rodada com o prefeito Jonas. Eu repito, foi uma semana intensa, pé no fundo aí na administração. Início de obras, conclusão de obras. Vem aí uma mega licitação aí, 12 milhões, uma mega obra, um talude aí gigante, aí na região da linha 7 de setembro, que era uma. A gente estava refém aí do governo federal, verbas do governo federal. Jonas Tomazini também recebendo van que vai para a área da saúde aqui no município.
14: Nós queremos agradecer o deputado Bibo Nunes, que fez a indicação desse recurso para que nós pudéssemos comprar essa nova van que faz o transporte para pacientes aqui do município, que precisam muitas vezes serviços de oncologia, hemodiálise e outros, que são prestados em outras cidades próximas aqui de Farroupilha e que assim terão um equipamento novo, um equipamento adaptado para cadeirantes, um equipamento que está à altura para poder oferecer um transporte carinhoso, um transporte com cuidado para essas pessoas que precisam, então, muitas vezes fazer esses deslocamentos e que certamente vai melhorar a qualidade do serviço prestado. Será um veículo que vai substituir e acrescentar também para serviços necessários que são realizados pela Secretaria da Saúde, pelo ProSaúde e que com certeza vai melhorar o atendimento que hoje é prestado.
2: Prefeito Jonas, muito obrigado. 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Bom dia, deixa eu liberar também manchetes, Espaço FM .com.br, portal de notícias. Aqui tem muitos vídeos também, até para guardar e compartilhar. Germano Rigotto aqui na Espaço FM. Eu derrotei o PT no estado e nunca tive ligação com Lula, afirma ex-governador Germano Rigotto. Quem tem $49 mil em casa? Questiona deputado Bibo ao criticar senador petista Jacques Wagner envolvido no escândalo Master. Engavetamento com caminhão e quatro carros deixa taxista ferido na 122 em Caxias. Operação prende quatro pessoas por tráfico e intimidação em Flores da Cunha. Polícia prende 320 litros de agrotóxicos falsificados em Nova Bassano. Aqui em Farroupilha até vale matéria. Mulheres no crime, como tem aumentado o envolvimento de mulheres no crime? Na tarde de ontem, a Brigada Militar prendeu uma mulher de 30 anos do bairro América durante apoio a um oficial de justiça no cumprimento de um mandado de acolhimento. A equipe realizou consulta ao sistema e constatou a existência de um mandado de prisão contra a mulher. Ela é mãe da pessoa alvo do acolhimento. A mulher, que possui antecedentes por tráfico de drogas, 3 vezes, ameaça e abandono de incapaz, foi encaminhada para a delegacia de polícia de Farroupilha. Nós também tivemos ontem à noite mais uma ocorrência envolvendo mulher no crime. Na noite de ontem, por volta das 20:30, a Brigada Militar de Farroupilha prendeu uma mulher de 33 anos por tráfico de entorpecentes no bairro Volta Grande, Farroupilha. Durante uma barreira policial, em cumprimento à operação Cerco Fechado, uma equipe da Força Tarefa, Força Tática do 36º Batalhão, abordou um veículo Fiesta de cor branca, utilizado pela condutora para venda de entorpecentes na modalidade teleentrega. A mulher aí de 33 anos, ou a função dela, teleentrega de cocaína. Na ação foram apreendidos no interior do veículo 114 poções de cocaína, um celular, uma balança de precisão e uma quantia de dinheiro pouca, que geralmente eles, quando eles vendem, já se desfazem do dinheiro. E também uma porção de maconha. teleentrega de Farroupilha, uma mulher de 33 anos, né? Teleentrega de cocaína e maconha. O veículo foi recolhido ao depósito do Detran por ser objeto do crime. A mulher foi encaminhada ao Hospital São Carlos e posteriormente apresentada na Delegacia de Polícia de Farroupilha. 7:36, estamos aqui na Espaço FM. 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Cripa Supermercado, bom dia, 7:37.
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2: Agora 7:39, tempo instável, temperatura tá variando entre 7 e 9 graus. 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Mais informações, falecimentos, atendimento Grupo L Fórmulo, Memorial Crematório e Capela São José. Falecimento de Darcy Batistello, 67 anos de idade. Analice Fante Batistello, Gustavo Batistello e Luana Damiani Batistello, Rafael Batistello, Gabriel Damiani Batistello, esposa, filhos, nora, neto, irmãos, cunhados, sobrinhos e demais parentes de Darcy Batistello. Com pesar comunicam que as últimas homenagens estão sendo prestadas na Capela A, Memorial São José Farroupilha, de onde sairá o féretro hoje às 15 horas para o Memorial Crematório São José, onde será realizado o cerimonial de despedida às 16h30. Antecipam agradecimentos. Noticiamos o falecimento do senhor Daxi Batistello, 67 anos. Aqui, gente, também carinho com todos os familiares do senhor Daxi Batistello, dona Analice, os filhos queridos. A despedida começou há pouco na Capela A, Memorial São José, aqui no centro, na Papa João 23. Às 15 horas vai para o Memorial Crematório São José, em São Virgílio Caxias, e o cerimonial de despedida lá no crematório às 16h30. O atendimento Grupo L Fórmulo, Memorial Crematório e Capela São José, falecimento do senhor Daxi Batistello aos 67 anos, 7h41.
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6: Hora certa, 7:46. Tempo instável, repito, é chuva fraca em alguns pontos, muita umidade, tem cerração também, temperatura 8 graus.
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6: Agora 7:49, já tem um espaço livre hoje, muito especial. A gente vai receber a nossa nova diretora do Sesc Farroupilha, a Clariana Zanatto, para a gente falar as metas que a Clariana tem, experiência já longa data com o nosso Sesc aqui em Farroupilha. Vamos falar de um dos pontos fortes do Sesc, que é o atendimento odontológico no Sesc aqui em Farroupilha, as cirurgiãs dentistas, a Mariana Lise vai estar com a gente, a Suzana Marinho de Oliveira, já 8 horas ao vivo direto. E aí fica à vontade, gente, qualquer pergunta, né? Consultório, clínica aberta aí. Já tá começando também o El Di de Pan, Del Pan e de Grostoli, Clube As Milanesas. Já vou passar mais detalhes. Já te prepara hoje, das 9 da manhã até as 18, El Di del Pan e de Grostoli, lá em Nova Milano. 7:50, repito, 7:50. Um aviso importante, agorizadinha, muita gente ainda não fez o alistamento, tem data limite até o final do mês. Alistamento militar para você que está completando 18 anos, para quem já completou esse ano, quem vai completar esse ano 18 anos, é obrigado. Tu pode de repente não gostar, discordar, mas é obrigado, tem que fazer o alistamento militar. Como está baixa a procura, a Prefeitura de Farroupilha, através da Junta de Serviço Militar, está com plantão hoje, sábado e sábado que vem também. Eles vão trabalhar já a partir das 9 da manhã, aí no anexo 2 da prefeitura. Vai com a tua documentação, tá ok, gente? Espalhe essa notícia, vai lá conversar com o Lorivan Endres, das 9 até às 16 horas. Mutirão para você fazer alistamento militar em pleno sábado. Ah, tá frio, tá chuva. Vai fazer, os pais aí que o filho completou 18 anos esse ano, vai completar. É a turma, é a moçada aí de 2008. É obrigado, tem que fazer alistamento militar. 7:51.
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3: 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Qualquer dúvida, Espaço FM. 7:58. Para semana que vem, a Ecofar comunica a todos os farroupilhenses que a coleta de entulhos de segunda-feira, agora dia 22, até quinta, dia 25, vai acontecer nos bairros Centro, Vicentina, São Luís, São Francisco e São José. Os entulhos deverão ser deixados em frente às residências. Cidadão consciente faz a sua parte para manter a cidade limpa. A cidade é de todos nós, o compromisso também. 7:59. 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Deixa eu liberar, gente, os falecimentos que a gente tem aqui, tanto na REC, no Grupo L Fórmula, como também na Fornec Matana. Grupo L Fórmula geral rápida aqui, Caxias do Sul, Eliseu Longoni, 82 anos, Enio Pedrotti, 69, Alfredo Arenharte, 78 anos de idade, Catiúcia dos Santos Lemos Gonçalves, 34, Seni Maria Fernandes Klein, 86 anos, Francisco dos Santos e Silva, 63 anos, Idalgir Dallagnol de Oliveira, 68, Nilva Conceição dos Santos Farias, 89 anos, em Bento Gonçalves, Carolina Flores Soares, 101 anos de idade. Aqui em Farroupilha, querido Darcy Batistello, família Batistello, 67 anos. O senhor Darcy, a despedida nesse momento na Capela A, Memorial São José, aqui na Papa João 23. Cremação vai para Caxias do Sul no crematório às 15 horas, lá em São Virgílio Caxias. E a cerimônia de despedida acontece aí por volta de 16 horas e 30 minutos. Darcy Batistello, Grupo L Fórmula, São Marcos, Irma Libera, Bassanese Bombana, de 92 anos, Santa Maria, Saul Mota Fagundes, 93, Osório, Lenita Maria da Silva Protásio, 80 anos, e Samuel Panes, de 50 anos de idade. Todos atendimentos aí do Grupo L Fórmula, Memorial Crematório e Capela São José. 8:02, Fornec Matana, falecimentos em Farroupilha. A senhora Nelly Neis, de 81 anos de idade, a despedida na Capela Eternidade Memorial Fornec Matana, começou agora cedinho às 6 da manhã, e o sepultamento às 16 horas no Cemitério Público Municipal de Farroupilha. Nelly Neis. Temos também o falecimento da senhora Lourdes Damim Paza, 84 anos de idade, a despedida nesse momento na Capela Nossa Senhora Medianeira, bairro Medianeira, e às 17, ou melhor, começou ontem a despedida, 17:30. O sepultamento agora de manhã às 10 horas, cemitério do bairro Nova Vicenza. Familiares queridos, sentimentos sempre. Lourdes Damim Paza, 84 anos, atendimentos Grupo Fornec Matana Farroupilha. 8:03.
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3: Agora 8:04, já tem espaço livre. 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Vamos de espaço livre, panorama show de informação na segunda, 6 da manhã, cedinho, 8:04, tempo estável, serração, chuvinha fraca pela Serra Gaúcha, temperatura 8 graus. 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Uma geral rápida, jornais em circulação, 0 Porto Alegre. A camisa 9 resolveu. Novidade contra o Haiti, o atacante Matheus Cunha fez 2 gols na vitória por 3-0, que deixou a seleção na liderança. Alemanha e Espanha e Vozinho em ação no do fim de semana. Equipes anfitriãs estão fazendo dever de casa. Copa do Mundo, modelo espanhol de inovação inspira iniciativas no estado, como Barcelona e Madrid viraram polos tech, apostando em infraestrutura, parcerias e ecossistemas. Também a destaque, Jacques Wagner, líder do Lula no Senado, sofre pressão para deixar liderança após operação da Polícia Federal. Não é só deixar liderança, é que o PT explique como seu líder está envolvido dos pés à cabeça com o Banco Master nos escândalos. Depois de nova onda de ataques, Israel e Hezbollah concordam em cessar fogo. Manchetes do sábado. Também a destaque, Caxias do Sul. Hoje Caxias está de aniversário. Hoje Caxias completa 136 anos. Aqui no jornal, o olhar que vem dos bairros. Moradores de Cruzeiro, Desvio Risco e Santa Fé contam as histórias, as transformações e as identidades que moldaram Caxias do Sul. Vitória para encaminhar vaga, 3-0 no Haiti. Primeiros dias da nova estação tem previsão de frio intenso. Arquitetura inteligente traz o aconchego europeu para a Serra Gaúcha. Jornais em circulação, 8:07.
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3: Em seguida tem o Sesc com a gente no Espaço Livre, muito especial. Em seguida, 8h10, seu rádio está ligado aqui na Espaço FM. Gente, no sábado sempre tem um feliz aniversário muito especial às 11h e às 16h. Deixa eu mandar um bom dia especial pro Ayrton Costa Júnior. Homenagem da esposa Jéssica, sogros queridos, a Lourdes e o Alirê, o cunhado Matheus, os pais Ayrton e Adriane. Amamos muito ele. Aqui o recado da família Jéssica, parabéns aí, Ayrton Costa Júnior. Parabéns pelo aniversário, pela família querida. Homenagem muito especial à esposa Jéssica, a filha Cecília. Alô, Cecília, querida, papai de aniversário hoje, Ayrton Costa Júnior. Tem homenagem completa para os aniversariantes às 11h e também às 17h. O melhor, no sábado é mais cedo, às 16h. Carinho da Espaço e daqui deles. Só agradecer aos ouvintes. A interatividade segue, o Espaço Livre ao vivo também. Só deixo a partir de agora também já ligar. A partir de agora estamos ao vivo também. Segue no rádio no 100.9 e a partir de agora a gente está ao vivo direto no canal do YouTube, no Facebook, no aplicativo e no site da Espaço FM. Já deixa um bom dia rapidamente. Bom dia, boas-vindas. 8h11, tempo estável, tem cerração nessa manhã do sábado. Espaço Livre está começando já em seguida. Estamos com 8 graus, até já.
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3: Senhoras e senhores, 8:22. Durante uma hora, a partir de agora, a gente tem um espaço livre muito especial, começando com Restaurante Mangines, Faxec Corretora de Seguros, Oral Único, Odontologia por você, sempre o melhor. E a gente está abrindo hoje o programa com Serração no Centro de Farroupilha, muito umidade. A temperatura aqui no prédio da Espaço FM, aqui na Avenida Paulo Bruno, com a 13 de maio, 10 graus. E a gente tem esse programa especial hoje e agradecer a grande gentileza da nossa nova diretora do Sesc, a Clariana Zanata, junto hoje com as odontólogas. A gente está recebendo a Mariana Lise e a Suzana de Oliveira Marinho. Agora tá certo, o correto, Suzana de Oliveira Marinho. Gente, muito obrigado, bom dia para vocês, boas-vindas.
19: Bom dia, Rogério, ouvintes. Dia.
3: Tudo bem? Só deixa eu estar falando em nome aqui, aí me ajuda aqui que na chamada não tá o nome completo, que é a Mariana...
20: Vascoff Lise.
3: Ah, só um detalhezinho, me repete aí.
20: Mariana Vascoff Lise.
3: Vascoff Lise, fácil. Gente, Boas-vindas, vamos utilizar bem esse horário. Não é questão de dividir, porque, Clariana, a gente vai estar com o microfone aberto e a gente vai agregando as informações. O foco hoje é o atendimento odontológico, que é tradicional no SESC. Mas só me permita, porque a Clariana está assumindo já há poucas semanas o nosso SESC aqui em Farroupilha, que vocês têm uma tradição impecável com a cidade. O SESC hoje, mais do que nunca, muito ativo, junto à nossa comunidade, muito agregado, enfim. Clariana, só me permita, como é que a Clariana foi parar dentro do SESC e depois um crescimento natural também, Clariana?
19: Então, bom dia, Rogério, ouvintes, um prazer estar aqui, obrigada pelo espaço, Rogério, com as meninas aí, pra nós divulgar um pouquinho a nossa saúde, o serviço de odonto, né? Mas sim, é a primeira vez, eu acho que agora eu venho aqui como...
3: Oficialmente,
19: né? Nosso primeiro momento. Então, tem sido dias de bastante, uma rotina bastante atribulada, bastante atividades, né? Mas também de muito carinho, tenho recebido um acolhimento muito grande da comunidade, dos nossos clientes lá no SESC, então fica meu agradecimento a todos vocês que vêm lá todos os dias me dar um abraço, dizer parabéns, Clari, conta com nós. Aos colegas do SESC e de outras unidades, a gente tem uma troca muito bacana, já tinha antes, né, com a Grazi, junto a gente já conhecia os outros diretores, coordenadores, mas esse acolhimento que eles têm feito comigo é muito importante, porque é um apoio, né, a gente tá aí começando uma nova função e a gente precisa de um pouquinho de cada um, né? Pra fazer dar certo. E Senac, a Ivandra, uma baita parceira, o seu Bono, o Boneto, a gente vai construir uma, espero, né? Construir uma
3: caminhada
19: muito grande.
3: Essa parceria com o comércio, a força do sistema Fé Comércio aí.
19: Exatamente,
3: na história.
19: Exatamente,
3: né?
19: É uma baita força e a gente quer ter isso alinhado entre as casas pra gente estar cada vez mais próximo do comerciário, do trabalhador do comércio, que a gente tá aí pra isso, né?
3: Pra dar só uma curiosidade, como é que entrou no SESC?
19: Eu entrei no SESC em 2019, rapidamente, assim, né? Então, comecei lá com a empresa familiar dos meus pais, que foi onde construí minha base muito sólida, baseada em resiliência, em força, em comprometimento. Fui para a prefeitura, trabalhei 7 anos na prefeitura, de 2013, 2012, 2013 a 2019, na parte de eventos, assessoria de imprensa. E aí comecei a construir esse gosto por eventos, parte cultural, né? Sou formada em relações públicas e a partir do momento que apareceu essa oportunidade no SESC para a área da cultura mesmo, aí eu disse, não, o SESC era um lugar que eu sempre almejei, um lugar que o meu propósito de vida fecha muito com o propósito do SESC, que é o de transformar a vida das pessoas, e na época, né, através da cultura, e eu fui muito feliz na cultura, trazendo espetáculos, fiquei 2 anos na cultura, tive a infelicidade de logo no início já vir a pandemia, então parou tudo, a gente teve que se reinventar, e aí comecei a auxiliar a unidade, a Grazi, sempre muito próxima assim dela, na parte administrativa, e aí então começou a se abrir essas outras oportunidades, passei para assistente administrativo na época. Mas aí nesse meio tempo de pandemia atendemos SAC, atendemos educação, cultura, a gente fez um pouco de tudo, porque pandemia foi isso, né? Nós saímos de 22 funcionários na época para 12, e aí a gente teve que se virar com o que a gente tinha, né? Então a gente aprendeu muito nessa época. E aí fiquei na parte administrativa, passei para coordenação, fiquei 4 anos na coordenação ao lado da Grazi, trabalhamos juntas lado a lado, dividindo a sala. Então foi uma experiência muito rica para mim. E aí agora, essa oportunidade que foi me dada e que eu tô muito grata, porque é um reconhecimento, né? Eu digo assim, além de um cargo, é um reconhecimento porque eles entenderem que eu posso dar continuidade a um trabalho da Grazi, isso é o maior reconhecimento que eu poderia ter.
3: Clariana, durante o programa a gente vai falar de metas, de programações, mas vamos dar uma focada agora nessa abertura, Clariana, e vamos colocar na conversa a Suzana e a Mariana, as nossas odontólogas, mas uma geral, hoje, o que que o SESC Farroupilha, que a gente até comentava com vocês fora do ar, a gente fica muitas vezes rotulando, temos uma academia, impecável movimento de manhã, tarde até 22h, os eventos que Farroupilha tem hoje, quase que 100%, são graças ao SESC, mas temos uma área de saúde muito forte também, de prestação de serviço com o pessoal de mais idade. O que que o SESC oferece hoje?
19: Hoje, então, a gente tem esse olhar todo para as pessoas aqui, né? Então, a gente, além de viagens, turismo, né? A gente tem todo esse olhar para a saúde, como tu disse, Rogério, para bem-estar, né? Então, a gente quer oferecer para o público do comércio, para todas as pessoas, não é só do comércio, já friso aqui, né? A gente tem esse nosso propósito de atender os trabalhadores do comércio, mas não só eles, né? A gente é aberto a toda a comunidade, todas as pessoas podem utilizar o SESC. Então, a gente tem ali academia, pilates, aulas de ginástica, temos o consultório odontológico, uma novidade, as gurias vão falar depois, tá? Mas eu quero já falar, né? O nosso consultório, ele abre às 7 da manhã, ele vai até às 10 da noite com atendimento direto, então isso é um diferencial nosso. A gente tinha a nossa unidade aberta só com academia até esse horário, mas a gente entende que às vezes facilita ter um horário estendido para esses serviços. Então, a partir de, foi na metade do ano passado, por aí, a gente abriu o nosso consultório até às 10 da noite, o nosso estúdio de pilates também até às 10, e aí ele junta também com os nossos serviços que vão até esse horário, que é a nossa academia e as nossas aulas do EJA, que a gente tem ali 3 vezes por semana os nossos encontros com o Prof. Luiz, com a Prof. Clau, nossa supervisora. Então, a gente quer deixar o SESC cada vez mais habitável à noite, né? Porque a gente sabe que às vezes facilita esse horário estendido para que as pessoas estejam lá conosco, usando os serviços. Temos a maturidade ativa, que é então para as nossas senhoras e senhores também, né? Temos os homens participantes que se encontram aí toda semana para atividades de memória, de yoga, ginástica, vivências. E agora também tem um grupo que está se encontrando às segundas-feiras à tarde, que é para uma convivência. Então elas se reúnem para fazer um crochê, para jogar uma carta, para dar risada, para conversar. Então elas estão muito felizes com para essa retomada desse grupo, né? A gente já posso já aproveitar, nós estamos recebendo doações de linhas e lãs para que essas senhoras continuem fazendo esse trabalho, que é a campanha Pedacinhos de Amor. Então a gente faz lá vários pedacinhos, torna isso cobertores, mantas, e faz uma doação para quem mais precisa. Então, aí junta, né, esse entrosamento entre as senhoras, com a solidariedade. Essa é a nossa função também, de abrir esse espaço para isso, né?
3: Durante o programa a gente vai dando uma ampliada aí, me permita aqui, eu vou intercalar. Mas a questão da odontologia tem esse diferencial que a gente vai bater na tecla, o atendimento das 7 da manhã até as 10 da noite, e não é só para quem é ligado ao comércio, é a população em geral.
19: Exatamente, a gente tem uma agenda aberta aí, né, gurias, já para pro ano. Então a gente, aos sábados de manhã também, hoje estamos com o consultório uma horinha aí paradinho, mas logo mais a Suzana já tá por lá para seguir com os atendimentos. E aí, então é isso, é todo dia um horário super estendido, e aos sábados também pro pessoal vir.
3: Deixa eu já nessa arrancada, Clariana, apresentar aqui as nossas odontólogas, a Mariana e a Suzana. Mariana, bem rapidinho, uma introdução pra gente te conhecer.
2: Tá.
3: Há muito tempo como odontóloga, e se de repente aquela pergunta de sempre, que sempre é bom, odontóloga desde criança queria ser, ou durante a faculdade começou a optar, como é que foi, Maria? Um pouco do teu histórico, e depois a Suzana também fala dessa experiência e por que optar pela odontologia.
2: Então, bom dia, Rogério e ouvintes. Na verdade, a odontologia começou a brotar ali de eu ter um conhecimento e gostar, foi por causa da minha irmã. Ela já estava, nós sabia que a gente queria ir para a área da saúde, que era uma coisa que eu gostava de cuidar das pessoas, e também eu gostava de cuidar dos animais. Eu acabei fazendo vestibular para medicina veterinária também, porque eu morava no interior, daí meu pai tinha vaca, tinha vários bichos ali, então acabava ficando nesse meio ali. Então era uma coisa que eu também gostava. E daí fiquei dividida entre essas duas áreas. Daí minha irmã acabou trazendo as coisas para casa, daí fazia os dentinhos em casa. Então eu tinha muita inspiração nela, tipo, a dedicação, a maneira como ela se dedicava e gostava ali. Ela acabou me trazendo um pouquinho desse amor da odontologia. Então eu me formei em 2018 na Universidade de Passo Fundo, e a partir ali de 2022 eu iniciei meus trabalhos aqui no SESC em Farroupilha.
3: A tua irmã odontóloga também. Como é que é o nome dela?
2: É Mônica Vascoff Lise.
3: Também trabalha com a gente aqui em Farroupilha?
2: Não,
3: tá na
2: ela
3: região?
2: Tem um consultório em Caxias do Sul, em Anahec, eu não sei, e ela trabalha também em Fazenda Souza. Eu atuo com ela também nesses dois consultórios, eu me divido entre o SESC e esses consultórios ali na região.
19: Mas a Mônica, né, Maria, ela foi nossa odontóloga no SESC, acho que quanto tempo? Uns 2 anos?
2: Ela pegou a época da pandemia ali, ela ficou em torno de uns 2 anos por ali. Ela trabalhou também aqui no SESC, foi quem me apresentou também, que eu tive o conhecimento. Eu trabalhei um tempo no SESI em Passo Fundo, que é o outro do Sistema S, e eu sempre gostei dessa parte que eles
20: trabalham junto com várias outras áreas ali, né? A odontologia não acaba ficando sozinha, a gente tem um suporte com a questão da nutrição, a gente tem a parte da atividade física ali, então eu gosto desse ambiente que é bem pro bem-estar e saúde dos pacientes, não foca só numa área, então eu acho muito interessante.
3: Suzana, experiência em casa também, foi a única da família que seguiu na odontologia aí?
4: Então, bom dia, Rogério, bom dia ouvintes. A paixão pela odontologia, ela surgiu, na verdade, desde pequena. Eu não me vejo fazendo outra coisa desde pequena. Eu sempre disse, eu quero ser dentista. Então, eu corri atrás. Então, eu fui, me formei no Centro Universitário da Serra Gaúcha, na FSG em Caxias. Né? Me formei em 2018. Desde então eu atuo como clínica geral e então depois eu busquei a especialização de ortodontia. É uma paixão assim que, na verdade, eu não me vejo fazendo outra coisa. A odontologia, na verdade, eu respiro odontologia se vamos ver. É algo que eu realmente gosto de fazer.
3: E já há quanto tempo?
4: Eu me formei em 2018.
3: 2018.
4: Isso.
3: Gente, é o seguinte, tem vários temas aqui. Qual a importância de visitar o dentista regularmente, mesmo sem sentir dor? Com que frequência é recomendada a limpeza dental? Qual a relação entre saúde bucal e saúde geral do organismo? O que o serviço de odontologia do SESC e Farroupilha oferece para a comunidade? Vamos jogando aqui, porque depois tem as perguntas também sobre cada detalhe. E aí, Clariane, também qualquer informação, qualquer pergunta para elas também, fica bem à vontade aí. Porque sempre é bom interagir com todo mundo aí. Gente, é o seguinte, a primeira pergunta, a importância, é uma pergunta óbvia, mas necessária aí. A importância de visitar o dentista regularmente, mesmo sem sentir dor. Por gentileza, Mariana, Suzana, fiquem à vontade aí.
4: Na verdade, está relacionado à prevenção bucal, né? A gente busca prevenir doenças bucais como gengivite, periodontite, lesões de cárie. Então, nessa prevenção, a gente faz toda uma avaliação do paciente, busca por sua queixa, né? E a partir de então, a gente faz as revisões, faz as raspagens e deixa o periodonto, né? Que é o tecido de suporte dentário, saudável, né? A gente busca dar as orientações de higiene bucal também, para que o paciente consiga aplicá-lo, né? Durante o restante dos dias, para que tenha uma saúde bucal.
20: É porque a boca, ela acaba sendo uma porta de entrada para tudo, né? Então, a gente sempre fala pro paciente que a nossa saúde sistêmica se inicia pela nossa saúde bucal. Então, se a gente não tem uma boa mastigação, apresenta problemas gengivais ali, que a gente tem infecções na boca, então pensa que aquele sangue que circula na região da gengiva ali acaba passando por toda a região do corpo. Então, às vezes, as pessoas podem ter infecções no coração, que é bem uma coisa que é bem complexa ali de se tratar, porque muitas vezes são bactérias que estão ali na nossa boca. Então, a gente acaba mastigando, ingerindo, e todas essas bactérias vão circular ali na região da nossa boca. A questão da gravidez também, essas bactérias, elas podem causar parto prematuro. Então, a nossa boca está interligada com todos os nossos órgãos ali, a questão da microbiota intestinal. Então, se a gente não está com a saúde bucal em dia, possivelmente a nossa saúde sistêmica, questão de diabetes, vai estar alterada. Então, a gente sempre foca nessa importância ali de manter tudo ok, porque realmente está tudo interligado ali.
3: Só para deixar claro a questão, a importância de visitar o dentista, mesmo sem sentir dor, na prática, a gente tem melhorado ou a gente só procura vocês, os profissionais, quando a gente tem algum probleminha?
20: Olha, a gente infelizmente ainda percebe que as pessoas procuram a gente geralmente quando estão com dor, assim. Sabe que o SESC, eu atendo tanto em consultório particular como no SESC, e eu percebo uma diferença que as pessoas que frequentam ali o SESC parece que têm um cuidado maior com a saúde. Assim como eles estão ali no consultório, consultório, nossos pacientes geralmente fazem academia ali, fazem o Pilates, então eles têm uma atenção maior para a questão da saúde. É. Então a gente tem um contato direto ali com eles também, a gente tenta sempre relembrar a cada 6 meses as suas revisões, a gente, no nosso sistema ali, a gente grava um retorno, então a gente lembra sempre os pacientes e a gente percebe que essas pessoas, elas têm esse cuidado e acabam sempre retornando. Tem os dois públicos, né? Mas a gente, infelizmente, ainda percebe que tem bastante gente que procura só quando está com dor, né? E muitos problemas bucais ali são silenciosos, né? A gente, às vezes, não é toda a cárie que tu vai ter dor, questão de periodontite, gengivite, geralmente são doenças silenciosas que não causam dor, muitas vezes. Então, as pessoas acabam, acabou inchando o rosto, alguma coisa assim, quando é mais visível, acabam procurando atendimento ali. Só que para fazer o tratamento nesses casos vai ser uma coisa mais complexa, que é quando as pessoas começam a ter o medo do dentista, né? Que ficam com aquele receio, porque acaba sendo um procedimento mais complexo, já geram que vai doer. Então a gente tenta sempre prevenir ali, por isso que é importante a cada 6 meses a gente dar uma média. Óbvio que tem certas pessoas que a gente pede para retornar antes, então vai muito dos cuidados que a gente avalia ali, como que é a higiene do paciente. Então a gente dá uma média de retorno, porque a gente, pegando o problema inicial, possivelmente o tratamento vai ser mais tranquilo e também menos oneroso ali pro paciente.
3: Só um detalhezinho que é importante, até eu dou uma acrescentada aqui, fugiu um pouco da pauta, já que levantou a bola, no consultório hoje, pegando o SESC, também no lado particular de vocês, quais são os problemas mais comuns ainda, até para provocar audiência aí?
20: Eu acho que é cárie, né?
4: As lesões. Cárie. Eu acho que o paciente procura bastante ainda por conta da buscando a prevenção e buscando a questão da ortodontia, né? Pacientes com os dentes mais apinhados, com a mordida mais aberta, aquele sorriso que o paciente não está contente, então ele busca bastante a questão da ortodontia para a correção das arcadas dentárias, né? A questão estética.
3: Mas só uma palhinha, a cárie ainda, 2026, a cárie ainda é problema?
4: É problema.
20: Infelizmente.
4: Bastante. Infelizmente ele é.
20: A gente percebe desde as crianças, hoje a gente até fica chateada, porque hoje o acesso está muito mais fácil a uma escova de dente, a ter um creme dental, a questão de informação. Então a gente percebe que começa desde os hábitos lá de criança e acaba indo para adultos ali. Então é uma coisa muito comum ainda a cárie, bastante assim. A gente vê que os hábitos das pessoas ainda, a questão de alimentação que influencia muito, a questão da rotina corrida, que não consegue passar um fio dental, fazer uma escovação direito. Então é um problema que a gente vê que ainda tá muito frequente, que a gente não gostaria que fosse, né? Mas é bem comum mesmo.
19: Rogério, eu já queria aproveitar, que tendo as meninas ali no SESC, também como forma de conscientização, que é o nosso papel também como instituição, né? A gente tem elas e a gente pode levar elas para as empresas, a gente pode levar elas para as escolas, a gente pode, né, nesse intuito mesmo de informação. Então, daqui a pouco, né, as empresas têm aí uma Semana da Saúde, uma CIPAT, alguma coisa, e não se preocupem, não, tem ações que não precisam ter custo para a empresa, né? A gente leva assim para a gente poder falar que a gente tem esse serviço lá no SESC. Então, a ponto de informação mesmo e de prevenção. As meninas estão à disposição lá no consultório, mas a gente também reserva sempre um período da agenda delas para a gente poder ir até as empresas, falar com os colaboradores, com escolas, os alunos, as crianças. Eu acho que é importante também de saberem que a gente tem essa possibilidade, né?
3: Mas só a gente frisar, a gente já abriu o programa, mas eu quero frisar e virar destaque. A odontologia no SESC, no caso, é para toda a comunidade, porque a gente fica muitas vezes rotula, não é só para quem é ligado ao comércio, enfim, é para a comunidade inteira. E aí também tem as vantagens de valores também?
19: Sim, a gente acaba tendo uma tabela um pouco diferenciada, né, gurias, entre as nossas categorias, né, como a gente atende todos, mas a gente tem sim uma prioridade ao nosso público comerciário, por isso a gente tem um valor diferenciado para quem é o trabalhador do comércio, mas o público em geral, a gente tem os empresários, a gente tem toda essa

0: Ali o pessoal, tá todo mundo tenso, a rotina corrida, então é uma coisa que começa a perceber, ah, tô com dor na articulação, tô com dor de cabeça, tô apresentando desgastes dentários ali, então a gente tem bastante essa procura ali por queixas de dor mesmo, que a plaquinha de bruxismo acaba contribuindo, né, para amenizar um pouco essa questão da dor, então é um dos procedimentos que é bem procurado ali no SESC, até pode ir completando.
1: Outra coisa que nós temos bastante, tem bastante procura, é a questão estética pelo clareamento dental. Nós temos o clareamento dental caseiro, tanto o caseiro com as placas, onde o paciente realiza em casa, e nós temos o clareamento de consultório também. Tem uma grande diferença, a questão estética o pessoal acaba procurando bastante, então é bem interessante, assim, é uma questão bem legal para o consultório, nós temos bastante procura quanto ao clareamento.
2: Suzane, Mariana, deixa eu explorar vocês, já que levantaram a bola também, dois temas aí, o clareamento, mas a questão do bruxismo. Bruxismo, hábito involuntário de ranger ou apertar os dentes, causando desgaste, trincas e dores de cabeça. Uhum. Vamos dar uma ampliada rapidinho, que muitas pessoas de repente se identificam com o que a gente falou aqui, com os sintomas, enfim.
0: Sim.
2: E não sabe o que é o bruxismo. Se fala que é uma doença agora nova nunca foi, mas uhum. Digamos, mas ela tem mais intensidade agora?
0: Sim, com certeza, né? Principalmente após a pandemia ali, as pessoas já ficaram mais tensas, né? Uma rotina mais complicada, então a gente recebe bastante, trabalha também muito com a parte da, em conjunto com as fisioterapeutas, a gente recebe muito encaminhamento, porque as pessoas acabam buscando por ter dor na região da cervical, e elas acabam trabalhando junto com nós nesse diagnóstico, porque sozinho a gente não consegue dar um diagnóstico 100%, essa pessoa tem bruxismo. Vai dos sintomas que a pessoa relata em casa, o que a gente analisa em boca, se tem desgastes, tem retrações gengivais, alguns desgastes ali na região cervical do dente. A pessoa relata dor de cabeça, essa tensão no pescoço também, que às vezes começa a dar contraturas musculares ali, então na região do masseter, que é essa musculatura da mastigação, que é o principal responsável por fazer o bruxismo. Então, em conjunto ali, a gente sempre tenta encaminhar também o paciente para a gente trabalhar numa equipe multidisciplinar ali para tentar tratar o bruxismo. Então, a questão também, a gente sempre comenta para o paciente fazer atividades que acabam relaxando um pouquinho, né? Às vezes até a questão da psicologia ali, a gente diz, às vezes fazer uma terapia, alguma coisa, coisas que acabam deixando a rotina um pouquinho mais leve, porque o bruxismo nada é mais do que
1: uma tensão muscular, né?
0: À noite, então o paciente acaba apertando os dentes e fazendo essa movimentação de forma involuntária à noite, e é uma força, tipo, relativamente grande, que acaba causando essas trincas nos dentes ali. Então, quem tem dores de cabeça, assim, às vezes até o parceiro que dorme junto ali à noite relata, parece que o paciente tá comendo pedra, é a sensação, porque é um barulho muito estranho, assim, e forte. Então, a gente tem que unir vários pontinhos ali para chegar num diagnóstico, para poder ajudar, né?
1: E até puxando o gancho ali das trincas que a Mari falou, na verdade, quando o paciente tem bruxismo, né, ele tem esse apertamento dental, esse desgaste dental, vai ter, como foi relatado, essas retrações gengivais, né? Então, a raiz dentária, ela fica mais exposta, acaba trazendo mais sensibilidade dentária. Muitas vezes, essa sensibilidade dentária também, ela é proveniente do bruxismo dentário, né? Por conta de vários fatores, e aí, então, essas trincas têm por consequência a sensibilidade dental.
2: Diagnosticado com bruxismo, fazer o quê? O tipo de tratamento, o que que se faz?
0: A gente faz, que nem eu expliquei, um tratamento mesmo multidisciplinar, não vai ser só a plaquinha de bruxismo que vai resolver o problema. Qual é a função da plaquinha? Até o nome dela seria a placa miorrelaxante, porque ela acaba relaxando um pouquinho a musculatura. Então, quando o paciente fazer o bruxismo à noite, fazer o apertamento, não vai ter aquela força que ele tem. É como se fosse um lembrete ali pro cérebro de não fazer aquele apertamento movimento tão forte, e se fizer a movimentação ali não vai ter o desgaste dentário. Ela é feita de

0: de acrílico essa plaquinha, então ela tem uma espessura ideal onde a gente bota nossa articulação ali em região de repouso e relaxa um pouquinho a musculatura, então seria mais isso.
1: Mas é uma placa personalizada ou é encontro em qualquer lugar?
0: Não, é personalizada. A gente molda o paciente, faz os registros de mordida e é encaminhado pro laboratório daí fazer a confecção.
1: Pode ser só com a placa, dá para resolver ou geralmente a placa é só um complemento?
0: Varia, né?
2: Eu vejo como a placa sendo mais é um complemento, né? Uhum. A gente busca prevenir também o desgaste dentário, mas que nem foi relatado, ele é um tratamento multidisciplinar. Muitas vezes com fisioterapia, né? Com a psicologia. A questão, muitas vezes, é, que nem foi relatado, após a pandemia, os pacientes, eles estão muito ansiosos, muito, muito nervosos, muito estressados. Então, tem por consequência esse apertamento, né?
0: A placa não vai resolver 100% sozinha, ela vai dar, é um complemento. Então, se o paciente não muda os hábitos também, a questão do celular, essas coisas, luzes que estimulam a nós antes de dormir também são coisas que acabam agitando o nosso sono. Então, a gente sempre fala, fazer uma higiene do sono, tentar não pegar o celular pelo menos uma hora antes de dormir ali. Hoje é muito difícil, né? Tem gente que dorme assistindo vídeos e coisa. Então, são tudo estímulos que a gente tem durante o dia que acaba, né? Descontando nos dentes à noite, a gente até brinca, né? Mas tem que fazer uma rotina, né? Fazer coisas que se desestressem, fazer um esporte, alguma coisa, tudo isso ajuda a gente a liberar a nossa tensão ali e acabar, né? Tendo uma rotina um pouquinho mais tranquila e saudável.
1: O desgaste dentário com o bruxismo é grande?
0: Olha, varia de pessoa para pessoa, mas o que a gente vê é bem assim, porque acaba desgastando tanto a parte incisal ali, oclusal dos dentes, que é a parte de cima, e tem, que nem a gente falou, tem casos que acaba causando um buraquinho assim no dente, um desgaste próximo à gengiva, acaba formando essas retrações gengivais ali, desgastes na cervical, que é onde o dente está próximo à gengiva ali. Então é bastante.
1: Tem que fazer intervalo que já está passando mais de meia hora, 8h50, mas falasse há pouco, Suzana, que é importante aí, Marina também complementa a questão. Eu estou só provocando os ouvintes, qualquer pergunta a mais, o pessoal manda para cá que a gente vai formular. O detalhe é o seguinte, clareamento, falasse há pouco, clareamento caseiro funciona? É que o profissional recomenda?
2: É, ele funciona, é recomendado. Na verdade, ele vai agir internamente ali na parte, na estrutura mais interna do dente, né? Então, em questão de uma semana, em questão de uma, a gente... Normalmente a gente dá 4 seringas de gel clareador para o paciente. Em questão de uma semana, o paciente já consegue ver a diferença da tonalidade da cor dos dentes.
1: É que ele faz, bota no molde.
2: Coloca no molde, isto. E aí faz no período de 2 horas por dia. E aí vai fazendo por período de 4 semanas.
1: Mas se de repente, isso, o clareamento no SESC também é feito com vocês?
2: Sim, fazemos também.
3: Os dois,
2: né? Clareamentos.
3: Os dois, e pode fazer conjugado também?
2: Podemos fazer conjugado, então, ele vai ter um resultado mais eficiente, mais branco.
1: Essa era a pergunta, que de repente fazer só o caseiro, ou de repente fazer com o profissional, enfim, é o laser que vocês utilizam?
0: É, eles falam clareamento a laser, mas não é o laser, no caso, que faz o clareamento ali. Seria a mesma aplicação do produto. O clareamento de consultório, que a gente fala, ele é um pouquinho mais prático, porque o paciente não precisa fazer as aplicações diárias em casa. Então, é feita uma aplicação uma ou duas por semana, a gente avalia a questão de sensibilidade do paciente. Então, geralmente, o paciente vem só uma vez ali ou duas na semana para fazer a aplicação no consultório durante 1 hora, mais ou menos. Então, acaba se tornando um pouquinho mais prático. Mas o que a gente tem de padrão ouro, geralmente, é associar o clareamento caseiro ali, supervisionado pelo dentista, com o clareamento de consultório.
1: É um clareamento definitivo, tem que fazer a manutenção, dependendo do tempo?
0: A gente geralmente pede para o paciente fazer sempre as limpezas ali, as revisões, e varia muito de pessoa para pessoa. Dentro de 2 a 3 anos, geralmente não tem necessidade. E se for fazer, tu vai fazer só uma manutenção, um reforço depois de um tempo. Então vai muito dos hábitos, né, Suzana? Se o paciente é fumante, como é que é a questão de higiene, se faz as revisões ali de limpeza, o café também. Então varia muito de pessoa para pessoa, vai dos cuidados, assim, a questão da durabilidade.
2: Aí que é legal fazer os dois clareamentos associados, né? Tanto o caseiro quanto do consultório, porque ele vai ter esse período que ele vai ficar branquinho. Então, conforme os hábitos do paciente, como o paciente já vai ter o clareamento caseiro, ele já vai ter as suas moldeiras, então a gente reforça, venha e compra só o reforço do clareamento dental, compre só as seringas, né? E aí dá a certa manutenção do clareamento. E aí fica bem bacana.
1: Já só estamos começando, tá? Que tem muita pergunta também chegando aqui, que é importante. Fazer um intervalo rápido. Clariane, deixa eu fechar essa rodada, aproveitar e a gente vai misturando os assuntos. Há pouco falasse, até pra gente poder divulgar e até engatilhar uma matéria. Essa moçada querida aí, o pessoal da melhor idade aí, que vocês chamam da
2: maturidade ativa.
1: Maturidade ativa pra caramba. Tem música também, mas esse trabalho novo aí, de que vocês estão pedindo a doação de material. O que, só para repetir, que material vocês gostariam de estar recebendo?
3: A gente recebe linhas, fios de linhas, que as meninas acabam juntando 2 a 3 fios de linhas para ficar um pouco mais grosso, e fios de lã também. É o que, olha, um presentão para elas aí, elas receberem alguma doação de. A gente já fez uma caixa lá no SESC, então quem tiver
1: passando pelo SESC. O que elas estão produzindo aí?
3: Elas estão fazendo, a gente está dentro de uma campanha Pedacinhos de Amor, então se faz aqueles pedaços de crochê e acaba se juntando todos eles para fazer uma cobertinha, uma manta, e isso aí a gente doa para as instituições cadastradas no Mesa Brasil, e aí que recebem doações, que fazem, né, para atender crianças, adultos aí em situação de vulnerabilidade e que necessitam, né?
1: Esse trabalho é uma vez por semana?
3: Esse encontro, sim, às segundas-feiras de tarde.
1: E a maturidade se encontra
3: ali esse encontro acontece na segunda de tarde, a gente vai recebendo essas doações e elas na segunda tarde estão lá no SESC fazendo essa
1: integração. Mas a maturidade num todo?
3: Todos os dias de tarde a gente tem atividade no SESC.
1: Todos
3: música,
1: os dias.
3: Memória, dança, é uma alegria, assim, a gente vê que a energia do SESC muda quando elas estão por lá, porque é uma energia.
1: Elas
3: bacana.
1: E eles, né?
3: Elas e eles. A gente tem aí, eu acho que tem aí já um grupo. Uma época atrás a gente tinha só as mulheres, né? Porque elas são mais ativas, a gente acha até. Mas os homens aí, os mais velhos também estão participando. A gente tem. E aí a gente tem lá aula de dança de tarde, memória, vivências. Elas contam as histórias, fazem receita de comida. Tá, então, é um monte de atividade bacana pra
1: provocar.
3: Elas.
1: Provocar. Quem quiser fazer parte aí, acima de 60?
3: Isso aí, está convidado a vir lá no SESC. Pode ver quais as atividades que gosta mais. Algumas a gente tem um custo de R$15, se não me engano, e algumas são gratuitas. Mas aí as meninas lá do SAC, se as senhoras tiverem, né, os senhores, o WhatsApp, podem também chamar nós, é o WhatsApp do SESC, é o 3261-6526, e aí a gente pode tirar dúvidas, tá? Mas a gente já tem um cronograma do que acontece na segunda, na terça, até a sexta-feira. E aí vê, gostaria de fazer um violão, vem fazer um violão com nós, gostaria de cantar, tem também. Então aí a gente vai achando o que tem de mais interessante.
1: Valeu, me
3: pessoa.
1: Repete o número?
3: 3261-6526.
1: 3261-6526. Fone e WhatsApp?
3: Fone e WhatsApp também.
1: Isso. A Iraci Beza escreve assim: bom dia, quero dar parabéns pela Clariane, estou amando ir ao SESC, faço ginástica 2 vezes por semana, estou esperando vaga para aula de memória, aula de convivência, muita amizade está se fazendo, muito feliz, faz aula de dança. Iraci Beza, muito obrigado.
3: Obrigada, dona Iraci. Isso aí, o que a dona Iraci nos falou é isso, né? A gente tem uma limitação de espaço, né? Então a nossa sala que a gente recebe as meninas dá em torno de 40 pessoas. E aí algumas atividades a gente já tem uma lotação, e aí algumas pessoas acabam indo viajar, se ausentam por algum período, e a gente chama quem tá aí na nossa fila de espera, porque se a gente pudesse atenderiam todas, né? Mas a nossa limitação de espaço realmente, a gente quer que o espaço seja confortável para elas. Então é turmas de 40 pessoas, mais ou menos.
1: Pra atender bem, né?
3: Pra atender bem, isso aí. Uhum.
1: Antes do intervalo, só dar um toquezinho a Mariana e a Suzana para marcar horário com vocês, para quem tá pedindo, é esse telefone também?
0: Sim, esse telefone é o atendimento ali, o saque, que as meninas fazem o primeiro contato. Então é por esse número do telefone ali.
1: 3261-6526.
0: Isso aí.
1: Dá pra marcar o horário nessa faixa extensa, estendida, das 7 até as 10 da noite.
0: Sim, hoje também as meninas e o Júlio estão fazendo atendimento lá. Então, quem tiver dúvidas e quiser entrar em contato, já tem alguém ali no WhatsApp sempre.
1: Muito bom. Isso é Sesc Farroupilha. Fazer intervalo rápido, tem muito assunto ainda e o tempo voa 8:58. Vamos fazer um intervalo rápido. Temperatura, estamos com 10 graus aqui no Espaço Livre. 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A gente faz um intervalo rápido, perguntas, fique à vontade, vai pro WhatsApp 99611-1971, vai pro Facebook também, o liga direto 3268-2100. A nossa nova diretora do Sesc Farroupilha, a Clariana Zanata com a gente, aqui as doutoras, as odontólogas, a Mariana e a Suzana, retornam com a gente, 2 minutos de intervalo, temperatura 9 graus, até já.
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1: Senhoras e senhores, de volta ao segundo tempo, que é um pouquinho mais curto aqui. Vamos pé no fundo, tem muita pergunta, muito assunto ainda. Temperatura, estamos com 8 graus, fronteira do parque para hoje. 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É isso?
0: É, Vascoff.
1: Vascoff Lise, uhum. E a Suzana de Oliveira Marinho. Isso. Tá bom. Gente, é o seguinte, fiquei pendente aqui, só um detalhe que a gente conversou até fora do ar. O assunto bruxismo dá um programa inteiro, até que a Clarina levantou. Crianças também, os pais estão nos ouvindo. O bruxismo também pode, a criança pode sofrer também. Qualquer idade, é isso, Suzana?
2: Também temos o bruxismo infantil, é uma coisa relativamente comum hoje em dia, né? Nós notamos bastante, inclusive no consultório, hoje em dia, com muitas atividades, a questão do celular, muitas telas, né? Então as crianças acabam não tendo uma correta higiene do sono, muitas vezes, e acaba acarretando no estresse muscular, na verdade, né? Então é bem comum hoje em dia as crianças terem bruxismo, sim.
1: Um assunto que a gente tem que colocar aqui rapidinho: a ortodontia, para quem que é indicada?
2: A ortodontia é indicada para quem tem um desalinhamento dental, para quem tem as mordidas que não alinham, uma mordida aberta, uma mordida cruzada, né? A gente indica nesses casos que o paciente não está contente muitas vezes com a estética também.
3: Esse é um serviço novo que nós temos, o Rogério, né? Então a gente tem desde a entrada da Suzana na nossa equipe, a gente está com esse serviço, essa especialidade, né? Então, a gente fala do horário das 7 às 10, né? E a Suzana está com nós ali das 18 até as 22 horas. E nesse período, ela sendo especialista em orto, a gente tem toda a parte de cirurgia dentista normal, de clínica, isso, eu quero dizer, né? Mas também com essa especialidade, que a gente não tinha até então. Então, se alguém tiver interesse em saber mais sobre a ortodontia, temos este serviço, vai até tarde, né? Vai até as 10 da noite com a Suzana, e aí a gente pode estar fazendo um atendimento e vendo se há necessidade dessa criança, esse adulto, utilizar o aparelho, né?
2: Quanto antes for diagnosticado, né? Melhores as chances de correções. Então, é importante que leve seu filho, seu pequeno ao consultório dentário, que é nesse momento que a gente vai fazer a prevenção, né? O diagnóstico correto para ver se essa criança realmente precisa de usar algum aparelho dentário ou até mesmo um aparelho ortopédico, onde ela vai corrigir, na verdade, os ossos da face, né? Tanto na maxila quanto na mandíbula.
1: Suzana, aquela pergunta, a questão até que a Clarina levantou, a questão das idades aí, quanto mais cedo melhor, mas de repente a pessoa passou dos seus 30, 40 e ainda sempre há tempo?
2: Com certeza há tempo. Hoje em dia, se a pessoa tiver dentes e tiver com 70, 80 anos e quiser colocar aparelho, nós conseguimos tratar também, né? Claro que quanto antes, melhor. A gente indica a partir dos 6, 7 anos é a idade correta, a idade ideal para a primeira consulta com o ortodontista.
1: Aqui também informação, Clarina, volta aí com a informação, e também a Mariana e a Sônia pode complementar. Muita gente perguntando, a Lúcia foi a primeira que perguntou a questão de valores, os diferenciais aí, para quem é comerciário, por exemplo, tem alguma diferença?
3: Sim, nós temos, né, gurias, a gente em valores, assim, a gente não, agora não vou saber ao certo, bem direitinho, né, mas a gente tem uma tabela diferenciada, assim, gente, e outra coisa que o Sesc, ele possibilita é um parcelamento diferenciado também pro cliente, então ele vai sair do consultório, as meninas vão avaliar tudo lá e vão dizer, olha, tu precisa fazer tal procedimento, isso chega num valor X, a gente pode parcelar até 18 vezes, né, gurias, no cartão de crédito, esse valor, parcela mínima de R$40, né, mas a gente pode fazer um parcelamento que fique acessível para qualquer pessoa. Então, acho que essa é uma informação boa para todos saberem, né? Que a gente tem essa parte facilitada de pagamento.
1: Só me repete aí. A questão de parcelar, me repete.
3: Isso, a gente parcela todo e qualquer tratamento odontológico e outros serviços do SESC, né? Mas na odontologia, às vezes a gente agrega um pouco de valor, né? Tem algum serviço um pouco maior, um clareamento um pouco maior, um tratamento, uma endo, né? Uma prótese, um tratamento de canal. Isso aí tudo a gente faz no nosso consultório e a gente pode parcelar em até 18 vezes no cartão de crédito.
1: O Celso também pergunta aqui a questão de implante. Se faz no SESC? Ou ainda não, ou aí é recomendado o trabalho?
0: Uhum. A parte dos implantes dentários a gente não realiza ainda ali no SESC. A gente só faz a parte de próteses removíveis, que seriam as dentaduras e as pontes, e também a parte de prótese fixa sobre dente, quando o paciente ainda tem a raizinha ali e precisa fazer uma coroa em cerâmica, alguma coisa, a gente faz só essa parte de prótese. Implantes ainda a gente não realiza no SESC.
1: Eu vou jogando algumas perguntas aqui. A Rene pergunta também sobre gengivite, para vocês dar uma explanação. O que é gengivite?
0: Tá. A gengivite, ela gengivite. Ela é uma inflamação da gengiva. Então, ela inicia geralmente pela questão da má higiene bucal. A gente acaba acumulando, tudo que a gente come acaba ficando parado ali nos dentes, e a gente tem bactérias ali na boca que vão se alojando sobre esses alimentos, a película de saliva, que forma uma placa bacteriana que se adere ali ao dente. Então, essa placa, ela é removida com a questão da higiene, com o fio dental e a escova de dentes ali. Então, quando o paciente não faz as escovações, essa placa permanece sobre o dente e acaba causando uma irritação ali na gengiva. Então, a gengivite seria isso, uma inflamação, uma resposta a essa placa, que acaba causando dor, às vezes, no escovar, sangramento. Então, é uma maneira de o paciente verificar se tem ou não. Às vezes a gente olha no espelho, a nossa gengiva, ela tem que ser rosinha, ela não pode estar avermelhada, uma gengiva inchada, presença de sangramento, isso tudo tem indícios que tem uma gengivite instalada ali na região do periodonto.
1: Gengivite, inflamação da gengiva gerada pelo acúmulo de placa bacteriana, cuja principal sintoma é o sangramento.
0: Uhum.
1: pintou sangue, tem problema, né?
0: Tem problema.
1: A gente fazia limpeza no fio dental e de repente se pintou um sangue, tem... Tem alguma coisa errada aí.
0: E é um problema que as pessoas daí percebem que tem um sangramento, elas acabam evitando de passar o fio dental e a escova porque acham que estão machucando a gengiva ali, né? Só que é a forma de tratar. Então, se tu percebeu que tu tá com uma questão de sangramento e tá com dor na escovação, o ideal é não evitar, é o contrário. Tu caprichar ainda mais ali na escovação, tu não vai estar machucando a gengiva, tu vai estar cicatrizando ali, removendo o que tá fazendo da irritação, então é bem o que as bactérias querem, que a gente até brinca com o paciente, parece que elas sabem o que fazem ali, né? Então tem o sangramento, a pessoa evita de escovar, higienizar e acaba progredindo daí para a questão da periodontite, que é quando a gente não trata a gengivite e começa o problema lá na região de sustentação do dente, a região do osso ali. Essas bactérias, além de inflamar a gengiva, elas começam a reabsorver o osso ao redor ali do dente, causando mobilidade dentária, então é um problema mais grave ali pra gente, acaba atraindo bactérias mais agressivas ali, então é mais difícil de tratar, né?
1: A questão da periodontite também, estágio avançado da gengivite que destrói o osso e do suporte e pode fazer os dentes caírem. 2026, ainda muita gente sofre?
2: É bem comum hoje em dia, ainda temos, infelizmente ainda temos bastante a periodontite, que nem a Mari falou, se não cuidado, né, o tecido, a parte da gengivite, que ela é totalmente reversível, então afeta sim o tecido de suporte dentário, há uma mobilidade dentária, nós temos umas bactérias mais agressivas e essas bactérias, elas podem facilmente entrar na corrente sanguínea com mais facilidade também.
1: Tratamento, o que se fazem?
2: Nós fazemos o tratamento periodontal, que são raspagens dessa gengiva, dessa raiz dentária, né, do tecido de suporte, questão da orientação de higiene, aplicações de flúor também. Uhum.
0: Seria mais isso. Mas a gente tem que ter um controle maior com o paciente, ali a gente faz essas raspagens, porque geralmente a gengivite e a periodontite, eles são causadas pelo acúmulo da placa e também do tártaro. Então, o tratamento é a gente remover esse tártaro, que é onde é a casinha para essas bactérias mais agressivas. Então, a gente precisa fazer às vezes várias sessões de raspagem ali para conseguir ter o controle ali, cicatrizar essa gengiva e ter a formação óssea novamente ali ao redor do dente.
3: E gurias, eu acho que vocês também vão criando um vínculo com o paciente.
0: Sim.
3: E aí, assim, algumas pessoas a recomendação é a limpeza a cada 6 meses.
0: Uhum.
3: A outra pessoa não. O teu caso pode ser a cada 8, né?
0: Sim.
3: E vai mudando de uma pessoa para outra. Então, Essa frequência ao dentista, conhecendo as meninas aqui, a gente tem também esse cuidado com o nosso paciente, né?
0: Sim.
3: É meio individualizado isso, né?
0: Não existe um padrão, né? Vai muito que nem a gente falou dos cuidados ali do paciente. Então, a gente consegue combinar certinho uma data de retorno pra gente ir revisando.
1: A pergunta que não fez aqui, só pra deixar claro, a cliente já levantou a bola aqui, qual a relação, no caso, a frequência é recomendada da limpeza dental? Tem um rótulo 6, 8 meses, depende?
2: A frequência é pelo menos de 6 em 6 meses, seria o indicado.
1: A limpeza geral.
2: Exato, exato. Que daí nós trabalhamos na questão da prevenção bucal, né? Até a questão, não só a gengivite, periodontite, lesões de cárie, mas até mesmo o câncer bucal, né? Onde a gente precisa revisar, precisa ver os tecidos os tecidos moles, precisa ver a língua, a bochecha, assoalho bucal. Então, nesse momento também a gente faz toda essa revisão em prevenção ao câncer bucal.
1: Mas só um detalhe, a gente falava de quem tá perdendo com dente mole, a expressão, enfim, tem como recuperar?
2: Tem como recuperar, em alguns casos a gente recupera e outros não há mais o que fazer, daí é necessário a extração e algum procedimento reabilitador, seja com prótese, seja com implantes, aí a gente precisa reabilitar esse espaço ausente.
1: Suzane Mariana, a Mariana deu um toquezinho no começo do programa, a relação entre saúde bucal e a saúde geral do organismo, que muitas vezes a gente não se flagra, que pode até ter problemas cardíacos também.
0: Sim, tem a endocardite bacteriana, que geralmente tá também associada a essa questão da periodontite, né, Suzana?
2: Com
0: Porque
2: certeza.
0: Essas bactérias, elas são realmente bem agressivas. Então, a gente até ver na questão hospitalar, muitas vezes, quando as pessoas precisam ser entubadas, alguma coisa, geralmente, quando faz a questão de entubar ali, acabam levando essas bactérias, a pessoa pode ter pneumonia, então por isso às vezes a gente nunca sabe, né? Por isso que a gente tem que estar com a saúde bucal em dia. E a questão ali da endocardite bacteriana, que essas bactérias que ficam ali, que são mais agressivas, que causam a periodontite, muitas vezes se alojam no coração e acabam causando essa infecção ali na região do miocárdio, que é bem difícil de tratar, né? Então a questão das mulheres grávidas, as gestantes também, que tem uma grande relação com a questão do parto prematuro, então a gente sempre busca fazer o acompanhamento também durante a gestação. As mulheres às vezes têm dúvida se podem ou não ir ao dentista, né, durante a gestação. Então, eu acho bem importante também tocar nesse assunto, porque podem e devem fazer o acompanhamento. Até geralmente a parte da obstetra ali faz uma orientação para elas buscam para fazer a limpeza, e que a saúde bucal tem que estar em dia, porque tem uma total relação ali, né? Tendo essas bactérias presentes ali na boca, às vezes podem antecipar um pouquinho o parto, né? Então a gente tem que ter esse controle maior.
1: Só sendo que a gente fala pouco desse assunto, gestantes com a questão da saúde bucal fundamental.
0: Sim, porque o ideal é a gente não precisar intervir, né? Fazer anestesia, essas coisas durante a gestação. A gente tem um período que seria um período que, preciso realizar algum procedimento, a gente tenta fazer no segundo trimestre ali, né, Suzana? Não tanto no início como no final. O ideal é a gente não precisar, né, fazer essas intervenções durante a gestação, só fazer o acompanhamento, a questão de limpeza. Então, quem tá planejando de ficar grávida, uma coisa a gente sempre orienta de fazer toda uma manutenção, fazer tudo, se tem cáries, questão de gengivite, periodontite, fazer todo um tratamento prévio para depois, né, tá com a saúde em dia ali e passar uma gestação tranquila.
2: Não precisar passar por procedimentos restauradores, procedimentos reabilitadores, né? Por isso a importância do pré-natal odontológico.
1: Uhum. Dá uma reforçada, levantou assunto que eu nunca tinha ouvido falar, pré-natal odontológico.
2: Pré-natal odontológico, é isso aí, a prevenção.
1: Dá uma ampliada pra gente, a partir de...
2: Como a Mari disse, né? Se a mulher, porventura, ela está se planejando ficar grávida ou ficou grávida e assim que já ficou sabendo, já é importante marcar uma consulta de pré-natal odontológico. E a gente faz esse acompanhamento.
1: Por causa do tempo aqui, 9:19, a Dione pergunta para vocês falarem um pouco sobre sensibilidade. Ela tem problemas dentes sensíveis, o que fazer?
0: A sensibilidade, ela pode ter várias causas, né? Então, o primeiro passo seria a gente descobrir a causa dessa sensibilidade. Às vezes é por causa de uma retração na gengiva, pode ser uma cárie inicial, também a trinca, né? Causada ali pela questão do bruxismo. Então, o tratamento vai ser muito relacionado à causa ali. Então, às vezes as pessoas que têm trincas precisam, né? Passar por algum procedimento de restauração, se tem um desgaste, alguma coisa, questão de retração gengival, quando acaba expondo um pouquinho a raiz, às vezes precisa fazer restauração ali na região para proteger a região da raiz, ou fazer a questão periodontal, né? Um enxerto de gengiva, alguma coisa para recobrir ali a região. E eu acho que seria isso, né?
2: Seria isso. Uhum.
1: Mas quem tem um dente sensível para a vida inteira?
2: Se a pessoa fez o procedimento restaurador ali, ela tende a diminuir bastante a questão da sensibilidade, né? Então ela vai fazendo as revisões. Se porventura, voltou a ter sensibilidade, então a gente faz um novo procedimento, faz algumas aplicações, até mesmo aplicação de laser terapia para a questão da sensibilidade dental, isso ajuda bastante. E até mesmo o bruxismo, né? Então, são vários fatores. Normalmente a gente finaliza com a placa de bruxismo para proteção geral da saúde bucal.
1: 9:21, para a gente não invadir demais, aí começa a invadir. algum assunto que faltou na odontologia, dá uma pensada aqui e aí eu aproveito aqui, se, algo que vocês gostariam, uhum. que a gente foi num jogo rápido, a gente pegou alguns temas aí que daria pra gente render muito mais aí em termos de assuntos. Clariana, na arrancada aqui, me deixa aqui porque tem muita coisa que uhum. o SESC oferece, que a gente tá falando alguns detalhes, que não é que a gente fala pouco, é que o SESC tem uma tradição em viagens e turismo, tem os hotéis do SESC também. Inverno tá aí, ainda tem alguma vaga nos pacotes de inverno?
3: A gente tem os nossos três hotéis, né? Os nossos hotéis do SESC, então em Porto Alegre, Torres e Gramado. Então a gente pode fazer a venda deles agora, que seria, tem a alta e a baixa temporada, né? Tem alguma diferenciação de valores ali. A gente tem vagas ainda, sim, a gente pode consultar pelos sistemas. Só ligando ao SESC a gente já pode dizer, ah, eu tenho uma folga aí no meu trabalho tal dia, vocês têm vaga? A gente já consulta no sistema na hora e já pode passar para o cliente, né? E também nós temos pacotes turísticos, tanto os que a gente organiza, né? Que são, a gente tem feito também alguma coisa de passeios de um dia. Vamos supor, vai até o Cristo Protetor, volta, vai. Passeios mais curtos também tem sido um pedido dos nossos clientes. Temos agora clientes que estão voltando de Manaus, a gente tem clientes que já compraram para Bonito, tem vários destinos aí que são aqueles Caldas Novas também é muito procurado. Então a gente tem vários destinos que ao longo do ano ainda vai ter passeios e pacotes. Temos tudo isso dentro do nosso site, temos o nosso catálogo do WhatsApp, a gente já tem os nossos pacotes para onde a gente tem viagens marcadas, né? Então, até o final do ano já tem coisas aí nacionais e tem coisas menores aqui para dentro do estado também.
1: A grandiosidade do SESC.
3: É muita coisa.
1: Que bom que é assim. Outro detalhe também, que aí dou uma guinada, que é a nossa academia do SESC, que é uma das mais movimentadas que a gente tem em Farroupilha e região. Ainda tem vaga na academia do SESC?
3: A gente não para com as vagas, né? A gente tá sempre aberto, tá? Rogério, vocês já pediram pra gente, a gente não consegue trancar as vagas, porque a gente quer que, né, a gente quer atender as pessoas, né? O que dá pra gente fazer, como ela tá aberta das 6 da manhã até as 10 da noite, a gente deixa esse horário amplo pra pessoa conseguir se organizar num horário que fique mais viável pra ela e que, né, talvez esteja menos movimentada. Hoje nós temos mais de 2.000 alunos, é um grande número de pessoas. Isso se dá pela nossa estrutura, isso pela qualidade dos nossos profs, com certeza. Temos uma novidade na academia, começamos semana passada agora a voltar a ter a nossa avaliação física, então gostaram muito do nosso serviço, da prof, do prof que estão aplicando. Então quem tiver interesse em fazer uma avaliação bem completa, com três tipos, tem a dobra cutânea, tem a balança de bioimpedância, tem uma avaliação bem completa, e aí a partir dali a gente pode traçar um plano aí pra pessoa de exercício físico, de manutenção, né?
1: A gente fala academia, pilates, mas pra diferenciar, pilates também, que é outra que o SESC emplacou, né?
3: Temos duas modalidades do pilates, temos tanto o estúdio, que é bem na chegada do SESC ali no térreo, a gente tem um estúdio duplo, né? Todos os equipamentos são duplicados pra gente poder atender duas turmas de 3 alunos, então tem um prof para cada 3 alunos, então é um atendimento bem personalizado, bem próximo, e temos também o pilates solo, que aí então é lá na nossa sala de ginástica, e aí é a turma maior, né? Então usa o elástico, usa a bola, movimentos mais livres, então tem essas duas modalidades. O pilates solo tá incluído na nossa mensalidade da academia, então a pessoa compra a nossa academia e ganha aula de pilates solo, de ginástica, de jump, de step, tá tudo incluído. E se quiser fazer o pilates solo, pilates de estúdio, máquina, aí tem um valor diferenciado.
1: Magnada para educação, EJA.
3: O EJA, a gente está aí.
1: É tanto ensino fundamental quanto médio?
3: Não, hoje a gente trabalha só com o ensino médio. Nós atendemos, a gente tem 3 turmas hoje em andamento. Temos uma formatura marcada agora para agosto, estamos só viabilizando ainda os últimos detalhes e entregamos mais uma turma de formandos, e a gente tem um novo edital agora a partir de dezembro deste ano, a gente vai ter um novo edital para quem tiver interesse. Então é o ensino médio, tem que ter a conclusão do fundamental, comprova isso e aí pode vir fazer o EJA com nós.
1: Para todos ou só o pessoal do comércio?
3: Todas as pessoas. Uhum. Sim, e temos uma adesão, a gente é um dos, o SESC abriu o EJA para todo o estado, né? E aí hoje vão ser concentrados em apenas 15 unidades e nós estamos entre as 15 porque a nossa adesão é muito boa. A gente tem uma adesão e uma permanência, né? Pouca evasão de alunos. Isso se dá aí ao trabalho que os profs desenvolvem em sala mesmo, né?
1: Só para avisar a turma que quem pretende agora quando abrir vaga, ensino à distância ou também tem presencial?
3: São as duas coisas, híbrido, né? A gente tem toda a parte da plataforma, que é o ensino online, que a pessoa pode fazer conforme os seus horários, e aí cada turma tem um encontro à noite por semana. semana. Então a gente faz os encontros das 18 às 22 horas lá no SESC também. Aí tem o prof lá à disposição, tira dúvidas. Quem tem dificuldade com a plataforma, com o computador, com o sistema, enfim, a gente tem o prof à disposição para ajudar. Então tem as máquinas lá no SESC, a gente está fazendo uma compra agora de novas máquinas para poder, notebooks, para poder estar com uma sala mais adequada e preparada para receber esses alunos, para fazer as atividades ali, ter o suporte do prof. Então, nosso EJA também está em pleno funcionamento. Agora tem formatura e em dezembro a gente já espera novos interessados para a gente seguir com esse trabalho. E o legal é que trabalhando juntos, né, Rogério, a gente tem toda essa parte da formação do ensino médio e aí possibilita na conclusão ele partir para um técnico, que aí ele já pode ir lá para o SENAC, por exemplo, né, nosso parceiro, e se especializar para estar cada vez mais apto para o mercado de trabalho, né?
1: Pra ver como é que é. É corpo, alma, coração, tá, gente? Exato. Sesc, o detalhe, shows pra gente fechar, depois eu te deixo encerrar, eu vou ver aqui as nossas odontólogas, depois a Clarina vai fechar, mas a questão de serviço, shows teremos agora dia 9 de julho, em seguida o Tonho Croco com um tributo ao Tim Maia, que é um alto astral com as românticas e as dançantes do Tim Maia.
3: Isso aí, a gente tem isso aí, então dia 9/7, né, em homenagem aí ao mês do rock, a gente sempre tradicionalmente traz alguma coisa, né, algum show legal, então já temos essa data, 9/7, é uma quinta-feira à noite, às 19h30, no auditório dele no Colombo, ingressos ainda à venda, temos vagas, a gente tem um espaço limitado, a gente deve ter em torno ainda de... Temos vagas, já tem bastante ingresso vendido, né? Então, ingressos a partir de R$24 para o pessoal que é do comércio, até R$60 quem é público em geral. Idoso, estudante, todos pagam meia entrada, então... Quem tiver interesse ainda compra, porque tá acabando.
1: 9h28, volta em seguida, Clarina, pra gente fechar. Se faltou algo, por favor, o teu recado final. Suzana e Mariana, o que que faltou de repente, ou algo que vocês gostariam de acrescentar esse trabalho tão interessante que vocês desenvolvem com a saúde dos nossos dentes como odontólogas? Por favor, Suzana, Mariana, vai lá.
0: Eu queria só comentar que também o SESC, a gente tem a questão da laser terapia, que eu acho que não é conhecimento de muitos, que o laser, ele trata tanto a questão de hipersensibilidade dentinária ali, que nem a gente estava comentando, a gente utiliza pós clareamento para não dar tanta sensibilidade, e também para pacientes que estão em tratamento de quimioterapia e radioterapia, que apresentam lesões na boca, que são as mucosites, que é um serviço que ainda é muito difícil encontrar na cidade. Tem dentistas que já oferecem esse serviço no consultório, então eu acho que é um diferencial ali da nossa odontologia, e a gente tem um preço acessível, que esse laser, o que que vai ajudar nesses pacientes? Essas mucosites são como se fossem aftas grandes que aparecem ali na boca, causadas pela quimio e pela rádio, então o laser vai acelerar essa cicatrização, vai dar uma sensação de analgesia ali pro paciente, então vai ter um controle da dor. A questão também da xerostomia, né, que diminui a questão da saliva, o laser também vai ajudar esses pacientes, então acho bem importante que as pessoas saibam que a gente oferece esse serviço ali na odontologia. Também a questão de tratamento de canal, a gente realiza ali no consultório, a gente tem a questão do tratamento de canal mecanizado, que hoje é com motor, que não precisa mais vir aquelas várias sessões que eram uma vez, então às vezes a gente consegue resolver a questão do tratamento de canal em uma sessão. E também a questão da ortodontia, eu acho que faltou a gente conversar um pouquinho mais sobre a parte ortopédica ali, né, Suzana? Que a gente geralmente pede que as crianças, que os pais levem as crianças bem inicial ali, porque às vezes até tu trabalhar com o crescimento ósseo vai prevenir, né, futuramente de às vezes utilizar o aparelho fixo para fazer a correção dentária ali. Então, muitas vezes o dentista acaba só compensando, né, na fase adulta ali, tentando corrigir somente os dentes. Acho que a Suzana consegue explicar melhor.
2: É, na questão da ortodontia, a prevenção, ela é muito válida, porque se tu tratar uma criança, né, em fase de crescimento, a gente tem algumas janelas de crescimento onde a gente consegue redirecionar esses ossos maxilares, a gente ganha muito tempo lá na frente, e muitas vezes a gente acaba até prevenindo alguma extração dentária, né, então a gente consegue trabalhar com muito mais facilidade a questão funcional, na verdade, do paciente.
1: Aquele recado de sempre, quanto antes melhor.
2: Quanto antes melhor.
1: E aí o resultado 100%. Gente, muito obrigado. Clariana, fecha aí teu recado final, fica à vontade aí. Se é pra gente provocar um outro programa, que o programa rendeu. 9h31, por favor.
3: Então as nossas atividades não param. A gente aí, como falou, né? O dia do rock tá aí, dia 9/7. Nós temos a meia maratona também, com os nossos lotes já indo pro terceiro lote. Agora, a final de junho, a gente encerra as vendas do segundo lote. Quem tem interesse em estar com nós na nossa meia, provas de 5, 10 e 21 quilômetros. Então, fica o nosso convite. E sobre essa parte da saúde mesmo, é só reforçar que empresas, escolas, qualquer local que tiver interesse de levar essa informação com profissionais, que nem as meninas aqui, que tem conhecimento, tem carisma, elas conseguem levar tudo isso através de uma palestra, de um bate-papo, podem contatar. Essa é a nossa função também, de estar levando informação, conscientizando as pessoas. E por fim, eu só nesse momento mesmo agradecer o acolhimento desse novo momento que eu estou vivendo no SESC, tanto da equipe, dos colegas e da comunidade. Eu espero que a gente possa construir uma trajetória bem bacana no SESC e deixar boas memórias para as pessoas, famílias e tudo. Então esse é o meu papel aí de conduzir essa equipe e que a gente entregue cada vez mais eventos e atividades de qualidade. Você muito obrigada.
1: Com certeza, viu, Clariana? Só que eu vou ficar devendo aqui a turma, só para dar um recado final aqui. Gostaria de parabenizar a gerente Clariana pelo cargo e desejar-lhe vida longa e muita prosperidade no SESC. Dizer que frequentamos a Academia Pilates e Yoga, eu e meu marido, frequentamos dentista também. Estamos muito felizes em fazer parte dessa instituição. Muito obrigado, SESC. Aqui vai só ter a Ivone, querida.
3: Ah, dona Ivone.
1: Ivone, muito obrigado aqui, parabéns aí.
3: Um abraço.
1: Que a Ivone falou que o pessoal tá mandando recados aqui. Gente, muito obrigado pelo programa de hoje. E, claro, a gente vê a vontade de profissionais que de repente podia estar cumprindo, né? Os horários, mas há um amor pela profissão e pelo estar junto com o SESC nessa.
3: Com certeza, esse é o diferencial. A gente fala que na nossa equipe, fica no SESC quem tem esse amor pelo trabalho, pelo nosso propósito de tornar a vida das pessoas melhor, né? As meninas são prova disso, a gente tá lá entregando isso no nosso dia a dia. Quem não conhece o SESC ainda venha, quem já conhece continue frequentando, e que a gente tá, o intuito nosso é aí tá levando sempre, sempre coisas boas para todos vocês.
1: Gente, qualquer dúvida, 3261-6526, que a gente não falou também o endereço, que a gente ainda chama da nova sede, que já tá um bom tempo também, que é 2 anos, né?
3: 2 anos e meio.
1: Mas tá aí, linda, impecável, na 13 de maio, bem nesse trecho da 13, entre a Rui Barbosa e a Tiradentes. Muito fácil, que virou ponto de referência aí da região. Clariana, Suzana, Mariana, obrigado pelo programa de hoje, parabéns pelo trabalho. E até a próxima.
3: Até a próxima, voltamos. Muito obrigada, bom. Rogério.
1: Gente, vamos compartilhar o programa de hoje com essa facilidade toda. Você pode, quem assistiu o programa inteiro, assistir de novo. Aí você escolhe o horário hoje à tarde, no fim de semana, hoje à noite, com a família reunida. Tá no Facebook, tá no canal do YouTube, tá no aplicativo, tá no site da Espaço FM, SESC Farroupilha. 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JG no shopping em seguida. Da Bom Dia.
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2: Olá, muito bom dia, bom sábado 20 de junho, vamos começar.
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1: 9:53 e o frio domina o Rio Grande do Sul neste sábado. A previsão da Metsul indica que as temperaturas baixas devem se manter ao longo de todo o dia. À tarde, grande parte das cidades do estado deve registrar apenas entre 10 e 13 graus. Em algumas localidades, as marcas no meio da tarde devem ficar abaixo de 10 graus, especialmente na Serra e nos Aparados. Mesmo na Grande Porto Alegre, o frio deve predominar durante todo o sábado. O sol aparece entre nuvens no oeste e no sul gaúcho, mas a metade norte do estado segue com céu mais nublado. A possibilidade de chuva fraca ou garoa, principalmente na Grande Porto Alegre, na Serra e no litoral norte. Especificamente aqui para Farroupilha, a previsão hoje diz o seguinte: olha, 11 na máxima. É uma referência, sol com muitas nuvens durante o dia e períodos de céu nublado, noite com muitas nuvens. Amanhã, 8 na mínima, 16 na máxima, também não teremos chuva. Na segunda-feira, 6 na mínima, 6 na mínima e 11 na máxima, aí será chuvoso durante todo o dia e a noite. Terça-feira, 23, 3 na mínima e 10 na máxima. Olha, quarta-feira 1 na mínima, 9 na máxima, quinta 1 na mínima, 11 na máxima, teremos aí temperaturas negativas certamente na quarta, na quinta e quem sabe até na sexta. Sexta-feira também não chove, 2 na mínima e 13 graus na máxima. Sábado, dia 27, 2 na mínima, 18 na máxima e lá no domingo, dia 28, 9 na mínima e 19 na máxima. Então teremos o vívere com certeza na sexta-feira, dia 26, tá? Então, terça, quarta, quinta, sexta, sábado e domingo não teremos chuva e teremos temperaturas baixas, bem baixas. Muito bem, o inverno começa amanhã, né? Então tá aí. 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Na volta do intervalo, previsões para Áries, Touro, Gêmeos e Câncer. No horóscopo 100.9, previsões para este sábado. Falando em sábado, hoje. 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
1: Muito bem, 9:58. Hoje teremos espaço móvel com o Luiz Carlos Miller durante a nossa programação. Hoje também a participação da doutora Rúbia Colombo, da Nato Farma. Você que precisa, você que quer emagrecer, tem um protocolo saudável, viu? Daqui a pouquinho a doutora Rúbia passa informações. Funciona como se fosse uma lipo natural. A partir do segundo dia, você já começará a eliminar peso e o seu peso não irá voltar. Todos podem fazer, tá, pessoal? Já vai anotando o WhatsApp aí, tá? Todos podem fazer. 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Daqui a pouquinho a participação da doutora Rúbia Colombo da Nato Farma. 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
1: Alô, Arias, cuidados com a saúde, rotina e alimentação serão prioridade. Retome o treino, organize a casa e resolva tarefas básicas que ficaram pendentes. Uma conversa em família poderá facilitar um acordo financeiro e dar mais segurança, tá, Arias? Fale com carinho e evite cobranças. À noite o clima ficará mais leve no amor. Um programa improvisado esquentará o clima. Agora previsões para você de Touro. Aproveite o sábado para resolver assuntos práticos. O prazer estará nas coisas simples, como cuidados com o jardim, arrumações na casa, um almoço em família. Organize um espaço, prepare algo gostoso ou retome uma atividade que foi pausada, tá, Touro? Filhos, paquera ou programas caseiros darão sabor ao dia. Pequenos gestos trarão boas surpresas. Agora, previsões para você de Gêmeos. Alô, Gêmeos. Assuntos da casa e de convivência pedirão atenção neste sábado. Resolva um conserto, reorganize seus espaços e puxe conversa com a família. Uma negociação de compra, venda ou mudança poderá avançar com os contatos certos. Dê uma virada positiva de vida e firme bons negócios. Parentes próximos trarão acolhimento e ótimas notícias. Previsões agora para você de Câncer. Mercúrio em seu signo favorecerá conversas carinhosas e acordos delicados. Ligue para alguém querido, esclareça um mal entendido ou coloque sentimentos em palavras. Deslocamentos pelo bairro trarão bons achados e encontros agradáveis. Amigos poderão articular algo a seu favor. Anote uma ideia para ganhar dinheiro, finalize um ciclo, tá, Câncer? Daqui a pouquinho tem previsões para Leão, Virgem, Libra e Escorpião.
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1: Olha, falando em trânsito, uma mulher de 29 anos ficou ferida no início da madrugada deste sábado na rodovia dos Romeiros. De acordo com a ocorrência, a vítima conduzia um Fiat Palio no sentido Caravaggio Farroupilha, quando antes do PA da Unimed teria perdido o controle, saído da pista e capotado. A mulher foi levada ao PA da Unimed por populares com ferimentos leves. O SAMU também atendeu a ocorrência. Agora, o senhor Antônio Genair Pereira dos Santos, 60 anos, morreu atropelado por volta das 22 horas desta sexta-feira, 19, na ERS 122, no Trevo da Forqueta, em Caxias do Sul. De acordo com a Polícia Rodoviária Estadual, a vítima foi atingida por um caminhão que trafegava no sentido Farroupilha-Caxias, quando tentava atravessar a rodovia. Ainda de acordo com a ocorrência, o caminhoneiro relatou que tentou desviar e que veículos que estavam atrás também atingiram a vítima, mas não permaneceram no local. O caminhoneiro realizou o teste do etilômetro, conhecido bafômetro, que resultou negativo. A ocorrência mobilizou equipes da Polícia Civil e da perícia. Bom, então você que está no trânsito aí, né? Fique ligado, olha só, né? Então, no trânsito, dirija com cuidado, tá? Trânsito seguro é um dever de todos, CFC Farroupilha. Primeiro signo chegando no horóscopo 100.9, são os próximos quatro signos. Os primeiros quatro já foram, então, alô, Leão, Virgem, Libra e Escorpião. 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
1: E aí, Leão, as finanças pedirão atenção, faça boas escolhas neste sábado, organize contas, planeje compras e valorize seus talentos. Um assunto de trabalho poderá se resolver e trazer alívio. Com Vênus em seu signo, charme, beleza e poder de atração estarão em destaque. Cuide da imagem, aceite convite, circule, confira as novidades e tendências, Leão. Previsões agora para você de Virgem, com Lua em seu signo, conte com mais foco, disposição, poder de decisão e autoestima. Será um ótimo momento para se cuidar, resolver pendências da vida pessoal e renovar sua imagem. Um plano de viagem, curso ou projeto em grupo ganhará força em uma conversa com amigos. À noite, um gesto discreto trará carinho e acolhimento no amor. Previsões agora para você de Libra: o sábado pedirá descanso e respeito aos seus limites. Cancele o que não for essencial e recupere energia sem culpa. Uma pendência de trabalho poderá se encaminhar com mais facilidade do que você pensava. Momentos de quietude ajudarão a organizar ideias e encontrar respostas. À noite, escolha bem as companhias e preserve o bem, tá bom, Libra? Agora, previsões para você de Escorpião. Encontros com amigos poderão abrir portas para projetos, parcerias e novas conexões. Um convite informal, café ou reunião descontraída trará boas propostas. Uma parceria favorecerá planos de viagem ou de estudos. Aproveite o clima positivo para acertar detalhes e fortalecer o vínculo. Circule nas rodas certas e receba convite especiais, tá bom, Escorpião? Daqui a pouquinho tem previsões para Sagitário, Capricórnio, Aquário e Peixes. Virgem Abelha, Lenine, na rua, na chuva, na fazenda. 10 horas 8 minutos, 10 graus a temperatura. Bom dia.

0: Gisela Langley, aqui na 100.9.
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0: 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Muito bem, 10h16. 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Atenção, meu amigo, você que quer emagrecer, precisa emagrecer, você, minha amiga, é muito importante esse recado. 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Bom dia, doutora Rúbia Colombo.
2: Bom dia, Jota. Bom dia aos nossos ouvintes. Vamos falar sobre o protocolo de emagrecimento da Natu Farma. 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Então, eu vou passar algumas dicas sobre o nosso tratamento de emagrecimento da Natu Farma. 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
0: 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Na volta do intervalo, previsões para Sagitário, Capricórnio, Aquário e Peixes, previsões para este sábado 20 de junho.
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0: 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Vamos com os últimos signos no horóscopo 100.9. 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
0: Alô, Sagitário, mesmo no fim de semana, trabalho e negócios pedirão atenção. Anote ideias e responda mensagens importantes. Aproveite o sábado para planejar detalhes de uma mudança e formalizar uma parceria. Resolva assuntos práticos pela manhã e deixe espaço para o prazer à tarde. Amor com sabor de aventura e planos a dois. Casamento em alta. Agora previsões para você de Capricórnio. Aproveite o sábado para viajar, fazer um bate e volta com os filhos ou com o par em um lugar bonito e inspirador, ou movimentar o corpo com atividades ao ar livre. Uma experiência diferente poderá se encaixar no orçamento com pequenos ajustes. O par apoiará seus sonhos e planos futuros. À noite, nada melhor que curtir as delícias da intimidade. Agora, previsões para você de Aquário. Finanças compartilhadas e assuntos íntimos pedirão organização neste sábado. Revise contas, acordos, dívidas ou recursos que envolvem outra pessoa. Uma conversa sincera poderá aliviar tensões e fortalecer a confiança. Aproveite também para descartar o que não usa, arrumar a casa e abrir espaço para o novo. No amor, a harmonia e cumplicidade. Previsões agora para você de peixes: os relacionamentos estarão em destaque neste sábado. O par, sócio ou uma pessoa próxima poderá precisar da sua atenção e trará apoio em troca. Assuntos de família ficarão mais claros. O sol iluminará o passado e fortalecerá sua base afetiva. Reúna pessoas queridas. Se estiver só, repare em quem se aproxima com gestos prestativos. Amor em alta, tá, peixes? Viu, peixes? Amor em alta. Muito bem. Horóscopo 100.9 no shopping. Volta segunda-feira neste mesmo horário. Mais ou menos neste mesmo horário. 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
0: Lembro você que o Clube de Mães, as Milanesas, está convidando a população de Farroupilha região para prestigiar o evento El Día del Pan e dei Grostoli, que acontece hoje lá em Nova Milano, na Praça de Nova Milano. A programação prevê a comercialização dos tradicionais pães produzidos em forno a lenha e dos grostolis preparados pelo grupo. O atendimento ao público até às 5 horas, mais ou menos, tá? A iniciativa busca valorizar a culinária típica e fortalecer a tradição mantida pela entidade junto à comunidade local. Muito bem, então hoje tem El Día del Pan e dei Grostoli. Em Cuiabá, El Día del Vin. É verdade, hoje também é dia do vinho, por que não? 10:27.

0: adoraria que você me quisesse. I love you to want me. The time of my life, o tempo da minha vida com Bill Medley. 10:35, 9 graus a temperatura.
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0: Tempo instável, tem serração em vários pontos aqui da Serra Gaúcha, garoando neste momento aqui no centro de Farroupilha. Fique atento. Fique atenta. Hoje em dia, até uma conversa aparentemente normal pode esconder um golpe. Mudou de número e já pediu dinheiro? Desconfie. O golpe do WhatsApp começa assim: conversa amigável, história urgente, pedido de Pix. Confirmar nunca é exagero quando o assunto é segurança, viu, meu amigo, minha amiga? 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E agora chegando uma boa notícia. 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Boa notícia, Prefeitura de Farroupilha, por meio da Secretaria de Saúde, recebeu uma van com capacidade para 17 passageiros, destinada ao transporte de pacientes que realizam consultas, exames e procedimentos em outros municípios. O veículo foi adquirido com emenda do deputado federal Bibo Nunes, do PL, no valor de R$ 364.899 e já deve iniciar operações nos próximos dias. A entrega ocorreu ontem com a presença do prefeito Jonas Tomazini, do vice-prefeito Tiago Brunet e do secretário de saúde Tiago Brambila. O veículo é totalmente adaptado com elevador e espaço para cadeirantes, ampliando as condições de acessibilidade no transporte de pacientes do município. Tá, e uma boa notícia: veículo com acessibilidade reforça a frota da saúde em Farroupilha. Repetindo, o veículo foi adquirido com emenda do deputado federal Bibo Nunes, do PL, no valor de R$ 364.899 e já deve iniciar operações nos próximos dias. A entrega ocorreu ontem, sexta-feira, dia 19. 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
2: Aproveitando aí a deixa da Fast Queijo, olha, vamos até Nova Milano, lá também tem alimentação, tem coisa boa, é, tem coisa boa. Hoje, sábado, el día del pan e de grostoli, com o Clube de Mães, as milanesas, e lá está Luiz Carlos Miller, com espaço móvel, que vai ouvir a Tere Tomazini, né? Das milanesas. É contigo, Miller, bom dia.
3: Bom dia, JG, bom dia, amigos da Espaço FM. J, há pouco você falou que hoje é dia de Del Pan e Del Grostoli aqui em Nova Milano, e é o local onde eu estou. Estou aqui com a presidente do Clube de Mães das Milanesas, a dona Tere Tomazini, que vai fazer o convite para a comunidade participar de mais este sábado. Hoje é um sábado gelado, J, meu Deus do céu, mas está muito quente aqui no local em Nova Milano, onde o Clube de Mães das Milanesas está produzindo todos esses quitutes. Tere, a gente percebe aqui, é uma fábrica realmente fazendo grosso e pão. Bom dia, bem-vindo ao Espaço.
4: Bom dia, JG. É um prazer receber a Espaço, principalmente o Miller. Sim, olha, tá frio horrível, mas estamos aqui prontos para atender. Quem vier aqui vai ser bem recebido.
3: A gente sabe da qualidade que tem o grosso, que tem o pão, é feito com carinho, por isso que tem que vir comprar. O pessoal sai de casa, é um dia frio, como você comentou, né, Tere? Mas tá muito bom de vir comprar Nova Milano. Aqui hoje não está chovendo, tem uma aceleração, uma neblina fechadinha, mas o pessoal pode vir.
4: Sim, podem vir, que nós estamos aqui desde as 8 horas da manhã preparando os quitutes para vocês.
3: É claro, pelo no mínimo dois motivos. Primeiro, que é feito com muito carinho. E segundo, que ele é produzido pela mão das milanesas.
4: Verdade. Quantas milanesas estão aqui com as mãos prontas?
3: E aquelas pessoas que vão comprar o pão e o grosso, como é que é o preço dele?
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3: Vai até que horas, Tere?
4: Vai a mais ou menos até as 5:30, 6 horas da tarde.
3: É, o Jota falou até as 5, o Jota já quer que vocês vão mais cedo para casa.
4: Não, pode vir aqui, Jota, que tem para ti também, a perto das 6 horas.
3: Tá bom, JG. Informações que eu trago diretamente aqui de Nova Milano, onde o Clube de Mães das Milanesas estão produzindo grosso, pão, sai quentinho na hora. As pessoas fazem fila, inclusive, para comprar, né, Tere?
4: Sim, tem gente que hoje de manhã também chegou aqui. Oi, que bom que não tem muita fila, mas vieram cedo também, né?
3: Não, quem não veio cedo, que agora que vem é pela parte da tarde também.
4: Isso, pela parte da tarde, principalmente que tem aqui em Nova Milano, no colégio, as festas juninas, então estamos aqui também.
3: Perfeito, olha aí, ó, mais um agregado, né?
4: Isso.
3: Para quem não vem em Nova Milano, tem mais essa opção, Jota. Eu volto com você ao estúdio, lembrando que o Clube de Mães das Milanesas está aqui na Praça de Nova Milano, produzindo grosso, pão, tudo sair na hora, quentinho, para quem vir comprar. Vamos reforçar o preço, Tere?
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Papas da língua por ingratidão.

0: Guitarra fala, agora algo em você me pegou. Backstreet Boys.
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0: E na primeira teve Papas da Língua Pura, Ingratidão, 10h53, a hora do Super IMEC.
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0: 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E a segunda rodada da Copa do Mundo de 2026 tem confrontos pelos grupos E e F neste sábado, né? Às 14 horas, Holanda e Suécia se enfrentam lá em Houston. Às 17 horas, tem Alemanha e Costa do Marfim, que jogam em Toronto, que é no Canadá. E às 21 horas, Equador e Curaçao, lá em Kansas City, Estados Unidos. A última partida da segunda rodada entre Tunísia e Japão ocorre já na madrugada deste domingo. A 1 hora em Monterrey, no México. Muito bem, 10h52, 10h52, aliás, 10h56, 10h56, vamos em frente com o nosso espaço Shopping Show. Temperatura oscilando, né? Variando entre 9 e 10 graus aqui no centro de Farroupilha. E agora chegando o Ira e Pete, eu quero sempre mais. É verdade. Depois tem UB40.

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0: Muito melhor com você. Muito bem, na primeira teve Ira e Pitty, eu quero sempre mais.

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1: 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Olha o frio domina o Rio Grande do Sul neste sábado. A previsão da Metsul indica que as temperaturas baixas devem se manter ao longo do dia. À tarde, grande parte das cidades do estado deve registrar a apenas entre 10 e 13 graus. Em algumas localidades, as marcas no meio da tarde devem ficar abaixo de 10 graus, especialmente aqui na Serra e nos aparatos. Mesmo na Grande Porto Alegre, o frio deve predominar durante todo o sábado. Estamos com 9 graus aqui no centro de Farroupilha. Hoje a máxima prevista para Farroupilha é 11 graus, tá? Amanhã, domingo, 8 na mínima, 16 na máxima. Segunda-feira, 6 na mínima, 11 na máxima. Teremos chuva, 15 milímetros. Terça-feira, 3 na mínima, 10 na máxima. Quarta e quinta, mais frio ainda, 1 na mínima, 9 na máxima, até 11 graus na quinta. Na sexta, 2 graus na mínima e 13 na máxima. Vai ter então o vivere, porque não teremos chuva. Sábado também não teremos chuva, lá no dia 27, 2 na mínima e 18 na máxima. Aí então sobe um pouquinho a temperatura. No domingo, dia 28, 9 na mínima e 19 na máxima. Então, segundo a previsão, terça, quarta, quinta, sexta, sábado e domenica e domingo, domingo lá no dia 28, não teremos chuva e teremos temperaturas baixas, muito baixas.
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1: Muito bem, 11:09, mais 30 segundos, Luiz Carlos Miller, alistamento militar, daqui a pouquinho te chamo, tá? Vamos com nossa homenagem para os aniversariantes de hoje. Primeiramente, para sempre para aqui da Elis, né? Primeiramente, parabéns para Maximiliano Pereira, homenagem da Tecnova, pelos 4 anos de trabalho na empresa. Agora os aniversariantes, parabéns Paulo Ricardo Ram Tomás, homenagem da Troféu Trombini Farroupilha Esporte e Lazer. Rosângela Telsi, Stephen, Lilian Kelly Alves Rodrigues, Monalise Borges e Luiz Fernando Bertocchi Gaspareto, parabéns da Big Fair. Antônio de Souza, homenagem da esposa Ângela, filhos Antony e Antônio Niele da Big Fair. Parabéns Antônio de Souza, Aloenzo Gabriel Menzem da Cunha, parabéns do Acolher Big Fair. De aniversário hoje também Joacir Mapelli, Carlos Eduardo Nicolete, parabéns da Objetiva Contabilidade. Alô Maria Isabel da Alpizol, homenagem da Maria Anselme, Felipe Albano Almeida e Bárbara Pacheco Pinã, homenagem de Máquina Sase. Ayrton Costa Júnior, homenagem da esposa Jéssica, pais Ayrton e Adriane, sogros Lourdes e Aleri e do cunhado Matheus, tá? Ayrton Costa Júnior. Alô Almir Júnior Francisquete, homenagem da esposa Jéssica, pais Eronildes e Almir, irmãos Frank e Emanuele e dos sobrinhos Gabriele, Eduarda e Brian. Alô Antônio Ezuleide Spinelli, aniversário de casamento, parabéns, homenagem dos filhos Marcelo, Marcos e Fabiano, noras Giovana, Cláudia e Mara, netos Richard, Bernardo e Igor e do bisneto Matias, tá? Seu Antônio, Dona Zuleide Spinelli, mais um ano de feliz vida a feliz vida a dois. Alô Ayrton Miguel Pessim, homenagem dos pais Álvaro Júnior e Suzana e do irmão Guilherme, tá Arthur? Alô Cecília Herpich, homenagem dos pais Karen e Heitor e dos irmãos Carolina, Fernanda, Renata e Murilo, parabéns Cecília Herpich, se preferir Herpic. Alô Danilo e Lourdes Gardini, aniversário de casamento, parabéns ao casal, homenagem dos filhos Evandro e Eduardo, noras Talita e Débora e dos netos Benjamin e Joaquim, parabéns seu Danilo e dona Lourdes Gardini. Alô Elione Bach, parabéns Elione, homenagem especial da amiga Sheila, tá? Geuci Razeira, homenagem dos filhos Sandro, Cláudia e Paula, Nora Simone, e dos netos Luísa, Lucas e Amanda. Geuci Razeira, tudo de bom pra ti. Alô Gilberto Girelli, parabéns Gilberto, homenagem da esposa Anne Ramar, é Anne Ramar, parabéns Anne Ramar, é Ramar. Alô Gilberto, parabéns, forte abraço. Alô Anne, um outro pra você. Vai ter festa na casa dos Girelli. Alô Eloise Giacomim de Farias, feliz aniversário, homenagem dos pais Alex e Michele, Dindos, Eduardo, Franciele Edinelli, avós Edelvito, Janete, Rogério e Beatriz e do primo Júlio César. Parabéns Eloise Giacomim de Farias. De aniversário hoje também Henrique da Silva, parabéns Henrique, homenagem da esposa Caroline, é da esposa Caroline, filho Davi, da mãe Nilda, dona Nilda, e dos sogros Gessi e Ivone. É, parabéns pra ti, Henrique da Silva. Alô, Letícia Canale de Lima, homenagem do esposo Nilson e dos filhos Lara, Vinícius e Rafael, e da afilhada Isadora. Alô, Marco Antônio da Silva, homenagem da esposa Adriana e do filho Marcos Henrique. Parabéns, Marco Antônio da Silva. Neri Luiz de Miranda, parabéns, Neri, tudo de bom pra ti. Homenagem da esposa Denise, filhas Priscila e Renata, genro Mateus, e das netas Alice e Bela. Alô, Odir Luiz Barro, Odir Luiz Barro, homenagem da esposa Maria e do filho Gladson, parabéns, Odir. Pedro Henrique Rodrigues Rochirola, parabéns, Pedro Henrique, homenagem dos pais Kathleen e Ronaldo, e dos avós Luiz e Helena, da irmã Cecília e dos dindos Daiane e Cleiton, também conhecidos como padrinhos. Alô, Priscila Bernardi Rec, parabéns, Priscila, homenagem do esposo Roberto, da mãe Lourdes e do irmão Elvis, que não é o Elvis Presley, mas é o Elvis. Alô, Sofia Schmitz, parabéns, homenagem dos pais Charles, é dos pais Charles e Rose, do irmão Cauã e da tia Nani também, tá? Sofia Schmitz. Alô, Terezinha Chiele, homenagem dos irmãos Almeres, Lores, Antônio, Afonso, Itacir, José, Osmar, Vera, Edith e Janete. Parabéns, Terezinha Chiele. Alô, Vilmar e Margarida Guarani, aniversário de casamento. Parabéns ao casal. Homenagem dos filhos Fátima, Márcio, Roberto e Vanderleia. Genro, Sérgio e Fabrício. Netos, Luan, Júlia, Ana Luísa, Georgia, Valentina e Vitor Lorenzo. Edo Bisneto Martim. Parabéns, seu Vilmar e dona Margarida, que é uma flor de pessoa Guarani. Aniversariantes que estão em nossa agenda. A todos muita saúde, alegria, felicidade, prosperidade, muito amor, só coisas boas. Grana também, que vai bem, vem bem. E que esta data se repita por muitos e muitos anos com muita saúde e paz. Salute e pace a tutti.

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0: Vem pra cá você também. Vem pra cá você também, Luiz Carlos Miller. O assunto agora é alistamento militar. Luiz Carlos Miller com Espaço Móvel. Mais uma vez, bom dia.
2: Mais uma vez, JG, bom dia para você e para os amigos da Espaço FM. J, eu estou aqui no coração de Farroupilha, mais precisamente aqui no anexo 2 da Prefeitura Municipal, aqui na Praça Emancipação, onde está acontecendo, neste sábado frio, o mutirão do alistamento militar para os jovens nascidos em 2008. Estou aqui com o Pedro Gabriel Souza, que faz parte desse trabalho aqui do alistamento. Ele trabalha na Junta Militar. E nesta manhã de sábado, Pedro, o pessoal está fazendo esse mutirão para que os jovens nascidos de 2008 façam o seu alistamento obrigatório, o alistamento militar. Bom dia, bem-vindo ao Espaço.
3: Bom dia, Miller, tudo bem? Então, a gente está fazendo esse arrecadamento de alistamento militar justamente para poder dar essa possibilidade aos jovens que não conseguiram vir durante a semana, dar essa oportunidade de eles se alistarem e acabar não trancando os documentos, não acabar dificultando o futuro do jovem, né?
2: Pedro, e esse mutirão vai até que horas neste sábado?
3: Então, nosso mutirão começou às 9h e ele vai até às 4h, acontecendo também no próximo sábado, no mesmo horário.
2: Hoje, neste sábado, especificadamente, ao meio-dia, vai dar uma parada ou vai tocar direto?
3: Na verdade, Miller, eu vou parar para almoçar aqui dentro da minha sala mesmo. Então, o jovem pode acabar vindo, acaba fazendo alistamento, tudo tranquilo.
2: Tá, então, para aquele jovem que vai fazer o alistamento militar, que é obrigatório, a gente sabe disso, até porque é questão ligada ao Exército, qual o documento necessário, Pedro?
3: Então, a gente pede que o jovem traga junto com ele o RG e o comprovante de residência, porque muitas vezes o jovem acaba não sabendo o próprio RG e não acaba sabendo o próprio comprovante de endereço. Então, a gente pede que ele traga esses dois documentos para a gente poder acabar não se dificultando, não se perdendo nesse meio desse processo.
2: Quem não fizer o alistamento neste sábado, que é um sábado de mutirão, durante a semana ele pode vir aqui?
3: Sim, Miller, ele pode vir durante a semana e ele pode vir até o próximo sábado. O alistamento vai ocorrer até o último dia deste mês. Passando esse último dia deste mês, o jovem não consegue mais se inscrever para essa CS de 2026.
2: E aquele jovem que quer fazer o alistamento de forma online, é possível?
3: Sim, sim, é totalmente possível, Miller. Até acho interessante que o jovem faça, mas procure conosco para poder confirmar, né, que foi alistado e tudo certinho.
2: Ou seja, e dá para fazer de forma online desde que tenha todo aquele conhecimento.
3: Isso, ele pode se alistar pelo site www.alistamento.web.mil.br.
2: Ali tem todos os detalhes.
3: Sim, sim. O jovem tem que acessar a etapa de alistamento militar masculina. Ali ele vai acessar até o GOV. No GOV ele bota o GOV dele tudo certinho. Ele bota alistamento online, ele preenche com as informações necessárias. Muitas vezes o sistema pode dar erro, mas isso não quer dizer que o jovem não esteja alistado. Muitas vezes o jovem dá erro, ele nos procura e ele dá certinho, o alistamento dele está tudo certo. Então eu acho interessante que o jovem que se aliste de forma online nos procure para realmente ver se deu tudo certo no alistamento.
2: Tem um telefone para contato, Pedro?
3: Sim, sim. O nosso número é 54-9657-2689.
2: Esse é Whats ou é telefone?
3: Não, é Whats.
2: Então, as pessoas podem mandar mensagem que vocês automaticamente respondem.
3: Sim, sim. A gente responde de forma totalmente... muitas vezes acaba demorando, mas a gente procura responder todo cidadão que nos procura.
2: Vamos reforçar, então, este mutirão para o alistamento do jovem nascido em 2008. Acontece aqui no prédio anexo 2 da prefeitura, é isso?
3: Isso. Ele ocorre aqui no anexo 2 da prefeitura, aqui no famoso Bocão do Trabalhador. É só chegar até a nossa recepção, bater na porta, o nosso segurança vai acabar abrindo a porta e vai localizar até a nossa sala para realizar o seu alistamento militar.
2: Até as 16 horas?
3: Isso mesmo.
2: Perfeito, JG. Informações que eu trago diretamente aqui da Junta do Serviço Militar, no anexo 2 da prefeitura. O pessoal sabe onde fica. esse jovem tem que fazer o seu alistamento militar, ele pode vir tanto sozinho quanto acompanhado do pai ou de um maior de idade, sem problema nenhum. São informações que eu trago diretamente aqui do Serviço Militar aqui de Farroupilha, essas informações importantíssimas, Jota. Eu volto com você ao estúdio.
0: Valeu, obrigado, Luiz Carlos Miller. Na Espaço é Assim, aconteceu ou está acontecendo, você fica sabendo.

0: 11:27, 8 graus a temperatura. Bruno Mars. Dance with me, dance comigo, você dança comigo? Vitor Clay, Joyce Alane, abalo psicológico.
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0: Falando em portal de notícias da 100.9, algumas manchetes: motorista é detida por tráfico de drogas, né? No bairro Volta Grande. Idoso morre atropelado na RS-122 na Forqueta. Do Som Revival celebra neste sábado os 70 anos do DJ Niquete. Grande Niquete, sucessos, né? Com sucesso aí dos anos 70, 80, 90. É hoje então, suspeito é preso com drogas em estabelecimento comercial no Desvio Risso. Brigada Militar apreende armas em ocorrências distintas em Caxias. McDonald's está próximo de receber aprovação final para iniciar obras aqui em Farroupilha. Mulher fica ferida em capotamento na rodovia dos Romeiros. Tudo isso e muito mais você confere no portal de notícias da 100.9. 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Você acessa direto no site, pelo aplicativo, pelo Facebook, pelo Instagram. Você escolhe, você decide. É pelo Instagram. 11:28, mais 30 segundos.
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0: 11:30, mais 40 segundos. Olha, eu devia ter pensado bem antes de mentir para alguém linda como você. Jim Diamond.

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2: E você curtiu PhD, I Wanna Let You Down, não vou te decepcionar. Olha, o Ministério da Integração e do Desenvolvimento vai acionar a Polícia Federal para investigar a suspeita de invasão ao Sistema de Defesa Civil Nacional entre a noite desta sexta, 19, e o início da madrugada deste sábado, 20. Moradores de 7 estados brasileiros receberam um alerta extremo da Defesa Civil Nacional com a palavra misantropia ou variações. A mensagem, no entanto, não estava ligada à situação real de risco. A suspeita, segundo o órgão, é que a plataforma de envio dos alertas, Defesa Civil Alerta, sofreu uma invasão. A mensagem foi disparada remotamente por alguém sem autorização e pode ter sido resultado de um ataque hacker. A plataforma de envio foi tirada do ar a 1:30 da madrugada deste sábado. 11:40, 8 graus a temperatura.
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1: Pois é, a palavra misantropia chamou a atenção de milhares de brasileiros depois de aparecerem alertas sonoros em mensagens de texto atribuídos à Defesa Civil Nacional, enviados a celulares em diferentes regiões do país entre sexta-feira 19 e sábado 20. A Secretaria Nacional de Proteção e Defesa Civil do Ministério da Integração e do Desenvolvimento Regional acionará a Polícia Federal e tomará as providências para religar o sistema o mais rapidamente possível, quando todas as condições de segurança forem restabelecidas, afirmou o órgão, né? E a Defesa Civil informou que a plataforma Defesa Civil Alerta foi retirada do ar a 1h30 da madrugada, depois de sofrer uma invasão, segundo o órgão. O disparo foi feito remotamente por alguém sem autorização e pode ter sido resultado de um ataque hacker. E aí vem a pergunta: o que significa misantropia? É a aversão, o desprezo ou a desconfiança generalizada em relação ao ser humano ou à humanidade em geral. O termo descreve a tendência de evitar o convívio social, cultivar o isolamento ou a falta de fé nas intenções e no comportamento das pessoas. 11:45, 11:45, temperatura em 8 graus.
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1: Muito bem, Centro de Compras Farroupilha, ali pertinho do Centro de Compras tem o famoso, conhecido, apelidado Trevo da Grendene. E o ouvinte Edson do Prado mandou aqui um vídeo, tá? Dizendo que o pessoal, né, no Trevo da Grendene aí, estão circulando, tem uma serração bem fechada aí, aqui no centro também tem, né? Pessoal andando com os faróis desligados, é um absurdo isso, é verdade, viu, Edson? É verdade. Então, por gentileza, você que está no trânsito, ligue os faróis, tá bom? Ligue os faróis, por gentileza. 11:46, serração fechadíssima e o pessoal andando de faróis desligados. Imagina um carro de cor escura, por exemplo, né? Você não vê só quando está em cima realmente. Então, por gentileza, ligue os faróis. E obrigado pela carona.
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1: Tanto Skank, 11:48. Depois tem Olivia Dent. Alô, você no trânsito, ligue os faróis. 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
1: 11 horas 54 minutos, mais 50 segundos. Charles Baz, um abraço pra ti. Cuidado no trânsito. É, tem um pessoal aí que não liga os faróis, não sei porquê, não entendo porquê. Ainda mais com esta cerração, né? Vão ligar os faróis, pessoal. Não vai dar economia na conta de luz se você não ligar os faróis, viu? Por favor, né? 11:55 chegando, Bee Gees.

0: Here. Ah, queria que você estivesse aqui. Pedis na primeira teve, esta é a primeira, né? Para fechar o shopping de hoje, Taylor Swift, O Destino de Ofélia. É, você merece a melhor música, meu amigo, minha amiga.
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0: E assim chegamos ao fim de mais um Espaço Shopping Show. Obrigado pelo carinho, pela atenção, pela audiência. Volto na segunda-feira, se Deus permitir, para a Ótica Farroupilha, CFC Farroupilha e Círculo Saúde. Vem aí Espaço Rádio Jornal, o canal da notícia, com Rogério Portolan. 1 da tarde tem um contato imediato com a Flávia Andréa Vidor na comunicação. Taylor Swift. Fechando o shopping. Bom almoço, bom sábado, bom fim de semana. Se cuide e até mais. Tchau.

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11: Agora 12 horas e 9 de volta em Espaço Rádio Jornal. 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Tempo instável, cerração fechadíssima, temperatura 8 graus. Jerônimo Filho, previsão do tempo.
12: A instabilidade e a sensação de frio cobrem o estado neste sábado. Na região, muita umidade com diminuição das pancadas de chuvas e a máxima não passa dos 12 graus. Para domingo, as condições para chuvas devem dar uma trégua, com predomínio de sol e tempo seco. Mínima de 7, máxima de 16 graus. As condições para pancadas retornam na segunda-feira e a expectativa para a terça e também para a quarta é que a temperatura fique abaixo dos 4 graus na serra, principalmente no início da manhã. Informações do tempo para o Espaço Rádio Jornal.
11: 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Serviços odontológicos do SESC estão disponíveis para toda a comunidade. Atenção pro horário, das 7 às 22 horas, de segunda a sexta e sábados pela manhã. Motorista é detida, mulher é detida por tráfico no bairro Volta Grande. Teleentrega de cocaína e maconha. Prefeitura de Farroupilha disponibiliza hoje atendimento especial para alistamento militar. Um plantão hoje, nesse sábado, e sábado que vem também, dia 27. Pessoal que está completando, já completou esse ano, em 2026, completando 18 anos. Inverno movimenta a venda de bergamotas, laranjas e hortaliças na Feira do Produtor de Farroupilha. Tô vendo as fotos aqui. Parabéns, muita qualidade. Do Som Revival celebra hoje no Clube Santa Rita 70 anos do DJ Nikite. Sucesso, uma viagem no tempo, 70, 80, 90. Casa cheia hoje no Santa Rita. Ainda tem ingressos. Suspeito é preso com drogas em estabelecimento comercial no bairro Desvio Risso. Brigada Militar apreende armas com ocorrências distintas em Caxias. McDonald's está próximo de receber aprovação final para iniciar obras em Farroupilha. Mulher fica ferida em capotamento na rodovia dos Romeiros. Idosa morre atropelada na 122 em Forqueta. 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Voltar para a redação, jornalista Jerônimo Filho, 12 horas e 12. 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Alô, redação, alô, Jerônimo.
12: Antônio Genair Pereira dos Santos, 60 anos, morreu atropelado por volta das 10 da noite de ontem, na IRS 122, no trevo da Forqueta, em Caxias. dias. De acordo com a Polícia Rodoviária Estadual, a vítima foi atingida por um caminhão que trafegava no sentido Farroupilha-Caxias quando tentava atravessar a rodovia. Ainda de acordo com a ocorrência, o caminhoneiro relatou que tentou desviar e que veículos que estavam atrás também atingiram a vítima, mas não permaneceram no local. O caminhoneiro realizou o teste de bafômetro que resultou negativo. Em Flores da Cunha, 4 indivíduos foram presos e um adolescente apreendido em uma ação da Polícia Civil realizada ontem. A ofensiva aconteceu no bairro União e resultou na apreensão de drogas, arma de fogo, munições e outros materiais ligados à investigação. A quadrilha faz parte de uma facção que era investigada por intimidar moradores beneficiados por programas habitacionais, além de ocupar irregularmente imóveis destinados à moradia popular para a prática de atividades criminosas. Em Caxias, um suspeito de 31 anos foi detido na noite de ontem com drogas em um estabelecimento comercial situado no bairro Desvio Risso. Conforme a Brigada Militar, a prisão aconteceu após denúncias sobre a comercialização de entorpecentes no local. Equipes fizeram uma revista e localizaram porções de maconha e cocaína, 90 comprimidos de êxtase, balanças de precisão, R$ 1.700, 50 munições calibre 9mm, um carregador e outros materiais relacionados à atividade criminosa. E a Brigada Militar de Caxias também apreendeu armas em 3 ocorrências registradas entre a noite de ontem e a madrugada de hoje. O primeiro caso aconteceu no bairro Planalto, onde um indivíduo de 20 anos foi abordado e estava em posse de um revólver 22 com 8 munições e um celular. Ele foi levado à delegacia, onde teve uma fiança arbitrada e, após o pagamento, foi liberado. Outro caso também foi registrado no mesmo bairro, onde um idoso de 62 anos foi abordado e estava em posse de um revólver 32, 29 munições intactas e uma deflagrada. Na madrugada deste sábado, a ação da Brigada Militar aconteceu no bairro Esplanada, onde um adolescente de 16 anos foi apreendido com uma pistola 7.65, um revólver 38, 19 munições, um celular e uma porção de maconha. Informações do plantão para o Espaço Rádio Jornal.
11: Já já tem mais, Gerando, tem mais informações da polícia, 12:16. Já já também a gente amplia em homenagens, falecimentos em Farroupilha, Nelly Neis, 81 anos, senhor Darcy Batistello, 67 anos, já já a gente amplia nas informações dos falecimentos, 12:16. 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Gerando Filho, mais informações da área policial, destaques locais.
12: Em Farroupilha, uma motorista de 33 anos foi detida por volta das 8:30 da noite de ontem no bairro Volta Grande. Segundo a Brigada Militar, ela dirigia um Fiesta que era suspeito de ser utilizado para a teleentrega de drogas. Em revista, os policiais apreenderam 114 porções de cocaína, um celular, balança de precisão, R$ 69 e uma porção de maconha. O veículo foi recolhido ao depósito credenciado por ser objeto do crime e a mulher apresentada na delegacia. No trânsito, uma mulher de 29 anos ficou ferida no início da madrugada de hoje, na rodovia dos Romeiros. De acordo com a ocorrência, a vítima conduzia um Palio no sentido Caravaggio-Farroupilha, quando, antes do PA da Unimed, teria perdido o controle, saído da pista e capotado. A vítima foi levada ao PA da Unimed por populares com ferimentos leves. O SAMU também atendeu a ocorrência. Também em Farroupilha, uma mulher procurada pela justiça foi presa durante apoio a uma oficial de justiça que cumpria um mandado de acolhimento de sua filha na tarde de ontem no bairro América. Conforme a ocorrência, a equipe da Brigada Militar que prestava apoio fez uma consulta no sistema sistema da polícia com o nome da mulher de 30 anos e constatou que ela possuía um mandado de prisão em aberto. A mulher, que possuía 3 antecedentes por tráfico de drogas, outro por ameaça e também por abandono de incapaz, foi encaminhada à delegacia. Informações do plantão para o Espaço Rádio Jornal.
11: Plantão movimentado, obrigado, Jerônimo. 12:18. Luiz Carlos Miner, da redação, dá uma checada aqui na informação. Homicídio em Bento Gonçalves, o Júlio Lins enviando informação para cá. No bairro Vila Nova tem homicídio em Bento. Dá uma checada pra gente, depois a gente amplia. 12:19. 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Aproveitando o horário, e já para você conferir, compartilhar, é uma grande notícia. 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
11: 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Aqui Espaço Rádio Jornal 12:25. 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Uma informação importante até para esclarecer a população em geral. Quem utiliza o Hospital São Carlos, não só o Farroupilhense, os municípios que o Hospital São Carlos é referência, o hospital está passando por uma grande, uma mega reforma. É um transtorno, aquela frase, é um transtorno necessário. É uma obra com valor acima de R$6 milhões, bancada pelo governo do estado. São três pavimentos, ele vai aumentar o Hospital São Carlos, vamos utilizar a expressão para frente. O pessoal que passa aí pelo pronto atendimento, pelo pronto socorro, vê as obras, tem os tapumes, enfim. Teve um transtorno grande nas obras, encontraram as antigas fossas, tiveram que refazer muita coisa, perderam praticamente um mês. As obras, há uma ideia de até o final deste ano. E tá mexendo com o dia a dia, tem um transtorno aí muito necessário. A Janete do Igo, a superintendente, o presidente do Hospital Sérgio Verona, tem mais informações.
16: Criar nesse espaço, são três pavimentos, que é a ampliação do pronto-socorro, o andar do meio, que é a internação, e o andar superior, que vai unir ao bloco cirúrgico existente hoje, as salas cirúrgicas existentes hoje. Essa obra, ela é totalmente feita dentro dos rigores da lei, como eu digo, ela foi aprovada em todos os sentidos, porque envolve toda a parte da vigilância sanitária, da parte da saúde, que ela é totalmente diferente de uma obra civil. Deu muito trabalho, mas a gente conseguiu a aprovação e, consequentemente, a liberação do recurso para a construção dessa
11: em
16: obra.
11: Em torno de quanto?
16: O Estado vai bancar 6 milhões de reais. E tem uma placa lá no hospital, que já foi colocada, que a obra é bancada pelo governo do Estado, onde diz que o valor total da obra é 6.163.798,12, cujo a contrapartida de 163.000 é o hospital que vai bancar. O Estado, enfim, vai passar, conforme as etapas, o andamento da obra, já liberou a primeira parcela e vai liberando conforme o andamento da obra, 50%, 75% de obra realizada. 6 milhões é do Estado.
11: Janete, na prática, o que que muda? O que que a gente ganha mais?
16: Ganha tudo, porque hoje estamos totalmente estrangulados no centro cirúrgico. Nós temos alguns cirurgiões que têm que trabalhar em feriado ou até à noite, até à meia-noite trabalhando, por não termos mais horário, não ter agenda, porque nós temos, na verdade, 4 salas cirúrgicas. E nessas 4 salas cirúrgicas, apenas as cirurgias de alta complexidade podem ser feitas em 2 salas, que o tamanho é maior. Porque as cirurgias complexas, essas de alta complexidade, de coluna e de traumato, de joelho, quadril, elas ocupam muito espaço, porque muitas caixas de instrumental, caixas pesadas, é muita coisa que vai dentro de uma sala cirúrgica. Além de intensificador de imagem, além da equipe técnica de trabalho. Então, assim, é muito necessário. E uma dessas salas cirúrgicas, ela vai ter um espaço maior que vai servir inclusive de sala de aula. E o equipamento que vai dentro dessas salas cirúrgicas também vai ser bancado pelo Estado. Então, quando concluir, aí vem os equipamentos. Nós colocamos nesse projeto equipamentos, tipo assim, o foco cirúrgico, ele já vai ter uma câmera que vai filmar a cirurgia inteira. Isso vai servir para a segurança do paciente em primeiro lugar sempre, e inclusive para o ensino. A gente sempre tem que pensar, e é uma sala ampla para poder colocar robôs, né? Para robótica, para cirurgias de robótica.
17: Transtornos grandes acontecem numa construção normal. Imagine numa construção onde tem acesso de ambulâncias para o pronto-socorro. Então, nós temos que avisar a população e ter uma certa paciência, porque nós vamos ter que fazer essa obra, nós não temos outra alternativa. E vamos ter, sim, transtornos ali localizados por um período até que se faça as primeiras lajes. Então, a população vai ter que entender, vai ter que passar eventualmente por uma passagem mais estreita para permitir que a obra seja feita e que as pessoas possam adentrar ao estabelecimento.
11: Falar em data, ainda mais o César, que o engenheiro sabe melhor do que ninguém. É sempre difícil, mas sendo otimista, é uma obra até quando?
17: A obra completa, com reformas e tudo, vai até o final do ano, deve estar totalmente pronto.
16: Os transtornos vão acontecer, mas quando estiver pronto, vai ser. Tudo isso é pela necessidade da nossa comunidade. São serviços necessários que dependem das demandas que nós temos do hospital. Então, assim, a recomendação é que todos entendam. É uma reforma. A gente sabe que é hospital, que é um local que não pode ter barulho, mas eventualmente vai existir.
11: É que para nós, a população, o atendimento permanece 100%.
16: Tudo igual, permanece tudo igual.
11: Nada parou,
16: apenas a gente fez túneis, as ambulâncias, 2 estacionam ao mesmo tempo, continua tudo igual, apenas fizemos os tapumes, para que a população não precise enxergar algumas imagens assim, né? E aí os túneis vão estar tudo indicado, tudo certo, as pessoas estão lá orientando, continua tudo igual, cirurgias, atendimento, consultas, tudo igual.
11: Espalha notícia e compartilha. O Hospital São Carlos é uma mega, não digo reforma, é uma ampliação, são 3 pavimentos aí, movimentando o hospital, mas nada parou, atendimento 100% normal, transtorno necessário. Essa obra vai demorar pelo menos até o final deste ano. São 6 milhões de investimentos por parte do governo do estado. É importante salientar, o governo investindo, dando retorno para Farroupilha na saúde. Tem uma contrapartida do hospital em torno de 163.000. O atendimento continua igual 100%. Hora 12:33, tempo Farroupilha, centro da cidade, aqui na Avenida Paulo Brônio com a 13 de Maio, no prédio da Espaço, 8 graus, tempo instável, serração fechadíssima. 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Um recado aqui, uma informação. Nós estamos com plantão aqui em Farroupilha, inclusive o Luiz Carlos Miller já falou direto hoje de manhã no Shopping Show. Avisar os pais, avisar a moçada que nasceu em 2008, os rapazes aí, que tem que fazer alistamento militar. Esse ano o número tá aquém do esperado, muita moçada, tá na reta final até o final do mês, tem que fazer alistamento militar. Quem já completou, quem vai completar 18 anos em 2026. Você pode fazer o alistamento militar diariamente, mas como tem pouca gente indo nesse ano, o pessoal abriu um plantão nesse sábado e no próximo sábado, na Junta de Serviço Militar, junto ao anexo 2 da Prefeitura, aí no edifício Primavera, esquina da Tiradentes com a 14 de Julho. Começou às 9, vai até às 4 horas da tarde o plantão. Baixa procura, quem completa 18 anos, já completou nesse ano, pessoal de 2008, 12:34, nós temos falecimentos. Eu começo com homenagem aqui, uma participação, o atendimento Fornec Matana Farroupilha, falecimento da senhora Nelly Neis, pai Antônio Miguel Neis, em memória, mãe Maria Curman Neis, em memória, irmãos Egídio Neis, em memória, Adori Neis, Vitalina Neis, Pegoraro e família, Danila Neis, Ivanir Neis e família, Valdomiro Neis e família, Leonice Neis Colucci e família, Mariazinha Neis Palaver e família, Diva Neis e Itacir Bassotto, Adair Neis, Inês Neis Dalcin e família e Danilo Neis. Pais em memória, irmãos e demais familiares de Nelly Neis, pesarosos com seu falecimento, participam que as últimas homenagens estão sendo prestadas na Capela Eternidade, Fornec Matana Farroupilha, e a encomendação de corpo presente acontece às 16 horas. Após, Nelly Neis será sepultada no cemitério municipal de Farroupilha, no centro da cidade, na Papa João 23. Funerária Fornec Matana Farroupilha participou o falecimento da senhora Nelly Neis aos 81 anos de idade. Fornec Matana, 12:36.
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11: Agora 12:37, participação de falecimento, o atendimento Grupo L Fórmula, Memorial Crematório e Capela São José. Falecimento do senhor Darcy Batistello, 67 anos. Analice Fante Batistello, Gustavo Batistello e Luana Damiani Batistello, Rafael Batistello, Gabriel Damiani Batistello, esposa, filhos, nora, neto, irmãos, cunhados, sobrinhos e demais familiares de Darcy Batistello. Com pesar comunicam que as últimas homenagens estão sendo prestadas na Capela A, Memorial São José Farroupilha, de onde sairá o féretro hoje às 15 horas para o Memorial Crematório São José em Caxias do Sul, onde será realizado o cerimonial de despedida às 16h30. Antecipam agradecimentos. Noticiamos o falecimento do senhor Darcy Batistello, idade 67 anos. Carinho aqui, sentimentos com os falecimentos de hoje. Aqui o atendimento Grupo L Fórmula. Darcy Batistello, despedida nesse momento, Capela A, Memorial São José, às 15 horas, o translado para o Memorial Crematório São José em Caxias do Sul e a cerimônia de despedida às 16h30. Darcy Batistello, 67 anos. O atendimento Grupo L Fórmula, Memorial Crematório e Capela São José.
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11: 14h41, temperatura 8 graus, tempo instável, centro Farroupilha, cerração fechadíssima e muita umidade. 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Agradecer o carinho aqui, o pessoal que está com a gente na Marco Polo Caxias do Sul, José Cláudio Soares Hoffman. José Carlos, um abraço, muito obrigado. Pessoal trabalhando direto aí, é de domingo a domingo, pessoal da Panis, Adelaide, Júlio César, Castilho de Freitas, um abraço, bom trabalho, excelente final de semana nas ondas da Espaço FM. Pessoal, fica à vontade. Programação musical volta a partir da 1 da tarde, já já. Eu tenho aqui utilidade pública. Isso aqui vale para o estado inteiro. A declaração anual de rebanhos 2026, que começou em abril, termina agora no final desse mês de junho, no próximo dia 30. O chefe da Inspetoria Veterinária de Farroupilha, Vinícius Merlo, salienta que a declaração é obrigatória, pois reproduz um retrato mais detalhado sobre a produção pecuária do Rio Grande do Sul. A declaração é obrigatória e termina no final deste mês, Vinícius.
3: Então, a gente vem aproveitar a oportunidade para informar que a declaração anual de rebanho começou em abril, né? No dia 1º de abril, ela já vai se encerrar agora no dia 30 de junho. Então, a gente quer convocar os produtores de Farroupilha, os produtores rurais, para que compareçam à inspetoria, né, para realizar essa declaração que já se encerra no dia 30 de junho.
4: E de que forma esses produtores devem fazer essa declaração, Vinícius?
3: Eles têm duas opções. Podem ser presencial, né, aqui na inspetoria, ou agora tem a plataforma online, né, que pode ser feito pelo sistema do GOV, do Governo Federal. O produtor pode solicitar para a gente aqui pelo WhatsApp o link, ou no próprio GOV mesmo, se procurar ali na internet, vai aparecer produtor online, ele entra por ali, pode acessar e fazer toda a declaração online.
4: Se preferir fazer aqui na inspetoria veterinária, tem um horário?
3: Temos o horário de atendimento das 8 ao meio-dia e da 1:30 às 5:30 da tarde.
4: Algum documento específico?
3: Não, basta só trazer o documento de identidade, CPF, alguma coisa desse tipo que comprove e pode realizar a declaração tranquilamente.
4: Vinícius, e nessa declaração, que tipo de animais devem ser declarados?
3: Ah, sim, devem ser declarados os animais de produção. A gente sempre costuma dizer para os produtores que tem uma cabeça de gado ou 100, enfim, pessoal da avicultura comercial, pessoal da suinocultura comercial, né? Então, os de subsistência também. Então, caprinos, ovinos, todas essas espécies, né, dos produtores rurais devem ser declaradas.
4: E aquele produtor que não fizer a declaração?
3: Produtor que não fizer a declaração, se ele porventura esquecer o prazo, né, e ser a primeira vez que ele perde o prazo, ele vai ser advertido. E aquele produtor que porventura tem esquecido a partir do ano de 2000

0: Essa declaração é obrigatória. Repito, qualquer dúvida, eles atendem a partir de segunda, a partir das 8 horas na Independência, 1183, bairro do Parque, 3261-1137.
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0: O 20 repórter é sempre necessário, fundamental. O Emerson passou para cá a informação de acidente. Vê alguma imagem, me passa mais detalhes do local. Luiz Carlos Miller já está recebendo informação também. 12:46. Os falecimentos na região. Farroupilha, Darcy Batistello, Lourdes Damim Paz, a dona Lourdes foi sepultada hoje pela parte da manhã no cemitério do bairro Nova Vicenza. Nelly Neis, 81 anos de idade. Em Bento, Carolina Flores Soares, 101 anos de idade. Município de São Marcos, Irma Líbera Bassanese Bombana. Em Carlos Barbosa, Persildes Mazoco Jeremia. Caxias do Sul, inúmeros falecimentos. Antônio Genair Pereira dos Santos, 60 anos, que morreu atropelado entre Caxias e Farroupilha, bairro Forqueta. Alfredo Arenharte, 78 anos. Catiúcia dos Santos Lemos Gonçalves. Ceni Maria Fernandes Klein. Francisco dos Santos e Silva. Hidalgir Dallagnol de Oliveira. Milva Conceição dos Santos Farias. Eliseu Langoni, Enio Pedrotti, Adão Paim dos Santos, Irene Pereira, José Jurandir dos Santos e Vanessa Consoladora dos Santos. Isso em Caxias do Sul. Veranópolis, Dino Gasparim. Em Canela, Adriana Karina Lavrens da Silva. Nova Roma do Sul, Ricolina Gambato Salvati. Em Barão, Édio Getúlio Bruxés, 73 anos. Isso, falecimentos na região, aqui no Espaço Rádio Jornal, oferecimento Rosler Diagnósticos, Cressol Coxan e Central de Rações.
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4: Agora 12h53 aqui, Espaço Rádio Jornal. Atenção, Farroupilha, semana que vem, do dia 22 ao dia 25, de segunda a quinta, nós vamos ter o recolhimento, a coleta de entulhos e galhos através da Ecofar no centro de Farroupilha, no Vicentina, no São Luís, no São Francisco e no bairro São José. Os entulhos deverão ser deixados em frente às residências. Cidadão consciente faz a sua parte para manter a cidade limpa. A cidade é de todos nós, o compromisso também. Ecofar, Centro Vicentina, São Luís, São Francisco e São José. Recolhimento, coleta de entulhos e galhos na próxima semana. Gente, hoje, parabéns Caxias do Sul. Hoje o município de Caxias está completando 136 anos. Para quem não acompanha a história, Caxias pertencia a São Sebastião do Caí. Emancipação política, 136 anos. Apesar do mau tempo, está confirmado para as 16h. Tem parabéns a você, tem um bolo gigante na Praça Dante. Também hoje está acontecendo uma campanha de vacinação gigante em Caxias do Sul contra a gripe, contra a influenza. Prefeito de Caxias, Adiló de Domênico, conversando com a reportagem da Espaço, com Luiz Carlos Miller, falou de um dos objetivos agora é ter um espaço coberto, uma cobertura parcial na Praça das Feiras. Isso já está com o projeto pronto, depende do pessoal do Compac. Fala também da festa de hoje à tarde, 136 anos de emancipação política. Parabéns, Caxias do Sul, prefeito Adiló.
5: A Praça das Feiras tem projeto já para cobertura dela, pelo menos parcial, agora no primeiro momento. Tem orçamento já definido de emendas da deputada Denise, do deputado Lucas Redeck e do deputado Derley. Esses três deputados já aportaram emendas, o projeto está pronto, tem autorização do IFAM, do IFAI. Faltou agora, na última reunião do Compac, o pessoal não chegou a um entendimento por unanimidade, então ficou para a próxima reunião. A próxima reunião eu imagino que o Compac vai dar esse aval também, porque afinal de contas é algo que vai dar muito retorno para a comunidade de Caxias do Sul, principalmente o segmento projeto de eventos, a feira do produtor, inclusive a agricultura tem projeto para fazer uma feira à noite e com espaço coberto, tudo isso fica mais fácil.
6: E em relação à programação de 136 anos de Caxias do Sul nesse sábado, Caxias em Festa?
5: Não, é, sempre é um momento muito bonito, né, da gente poder comemorar. Caxias é um município jovem, se tu observar, nós temos 136 anos, nós temos um distrito nosso, que é Criúva, que festeja, se não me engano, esse ano, 253 anos. E se tu olhar a história de várias cidades do Rio Grande do Sul, Caxias nós podemos considerar um município jovem, um município pujante e um município que tem no seu DNA o espírito do acolhimento, da solidariedade, tanto para as pessoas nativas quanto aqueles que adotaram Caxias. Então nós temos mais que comemorar, sim, fazer festa nesse dia. Coincidentemente caiu no sábado, o que também facilita bastante, e eu não tenho dúvida que a presença do público vai ser muito interessante nesse sábado.
6: E as programações irão acontecer onde, prefeito?
5: Na Praça Dante, nós vamos cantar parabéns, nós vamos fazer a distribuição de bolo, que é tradicional, já numa parceria com o Sesc, mas principalmente a gente já convida a comunidade a estar lá às 16 horas, que é a distribuição. Então, isso é bem importante, que a gente vá para a praça final é de todos e sempre foi o ponto que os caxienses se reuniram para festejar.
4: Prefeito Adilade Domingos, cumprimentos, parabéns. Caxias do Sul, hoje, 136 anos de emancipação política. Um destaque da temporada é o aeroporto regional, nosso aeroporto Hugo Cartagena, que vai ser assumido, vai deixar de ser do município, vai para Infraero. Mais informações, vice-prefeito Edson Nespolo.
7: Bom, nós tivemos então na tarde de ontem, final da tarde, a confirmação. Na próxima terça-feira agora, então, o ministro de Portos e Aeroportos estará em Caxias do Sul, presidente da Infraero, enfim, toda a direção da ANAC também, porque definitivamente o Ministério do Portos e Aeroportos deu a outorga para Infraero administrar o nosso aeroporto. Atualmente nós estamos administrando a própria prefeitura, né? Mas a gente reconhece que, apesar do esforço de todos, nós não temos uma expertise numa área muito técnica, que envolve controle de voos, enfim, emissão de passagem, a questão toda de logística com as empresas aéreas e principalmente porque o nosso aeroporto, ele ainda precisa de muitos investimentos. E então, nós, numa composição, viemos estudando isso há mais de um ano com a Infraero, com a ANAC, com o Ministério, nós consideramos que vai ser um grande avanço para Caxias e para toda a região. Por quê? Porque a Infraero já administra grandes aeroportos, porque a Infraero tem logística com as empresas aéreas e eles têm um grande planejamento pela frente de talvez até o final do ano ampliar o número de voos para Caxias do Sul. Então, eu acho que vai ser uma coisa muito bom para a Serra Gaúcha essa questão de, a partir da terça-feira, a Infraero está administrando o nosso aeroporto regional. E também o ministro, a vinda dele na terça-feira, deve falar de novidades sobre a ordem de início de Vila Oliva. Então, a gente está muito, muito esperançoso com a chegada do ministro na terça-feira e essas novidades que vão acontecer lá na prefeitura de Caxias.
6: E o que dá para falar desse impacto que Caxias terá agora com a administração do aeroporto Hugo Cantergiani pela Infraero? Principalmente na questão econômica de Caxias do Sul.
7: Muito grande, por quê? Porque a Infraero vem com um plano de investimentos no aeroporto, aquela área de embarque e desembarque terá que ser duplicada, as áreas de segurança vão ser melhoradas, cercamento, monitoramento, equipamento para voo noturno, que hoje é um pouco complicado, mas fundamentalmente o que eu acho melhor para a vinda da Infraero é que, com a logística que ele já tem, a possibilidade de Azul, TAM, Latam e Gol ampliarem o número de voos, inclusive para outros destinos fora de São Paulo, é muito grande. Então, certamente ganha todo mundo. E em seguida também, com a Infraero, a possibilidade deles também pegarem o Vila Oliva, o que certamente está garantido uma parte no PAC, mas uma outra parte nós vamos fazer com uma empresa grande que administra já aeroportos. Então, Eu acho fundamental, importantíssimo essa vinda a partir de terça-feira da Infraero.
6: É possível que com a Infraero administrando o aeroporto de Caxias do Sul, possivelmente, quem sabe, até voos noturnos?
7: Sem dúvida nenhuma, eu mais com isso. Ontem à noite eu jantei com o presidente da Infraero e ele tem inclusive planos de internacionalização de receber voos do exterior, principalmente essa região que tem crescido muito o turismo de argentinos, de uruguaios, de paraguaios e chilenos. Então, eu acho que tudo isso representa um avanço grande no sentido de a gente dar um novo impulso. Então, a gente está muito feliz com essa transição que nós vamos ter. As pessoas que estão lá são dedicadas, estão trabalhando direitinho, mas certamente é um novo momento que nós vamos ter aí com a Infraero.
4: Boas notícias. Obrigado, Edson Nespolo, vice-prefeito de Caxias do Sul. Caxias hoje de aniversário, 136 anos de emancipação política. 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
4: Agora 1:06, já tem a Flávia no contato imediato. Espaço Rádio Jornal, Rosler Diagnósticos, Cressol Coxan e Central de Rações. 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Colisão frontal entre carro e caminhão deixa um morto e um ferido na 452 em Bom Princípio. Dá uma olhadinha nas imagens. Serviço odontológico do SESC estão disponíveis para toda a comunidade, inclusive no sábado de manhã. Vai das 7 às 22 horas. Hoje tem Dusson Revival celebrando 70 anos do DJ Niketti. Tem show com Chico Canziani e a banda The Rocks na abertura. Tem todo o serviço aqui, ingressos, enfim, para você conferir. espaçofm.com.br. Hoje até as 4 tem plantão para você que não fez ainda o alistamento militar. Destaque: suspeito é preso com drogas em estabelecimento comercial no desvio Risso. Temos aqui McDonald's está próximo de receber aprovação final para iniciar as obras em Farroupilha. Motorista, mulher é detida por tráfico, teleentrega de drogas em Farroupilha, maconha e cocaína. Mulher fica ferida em capotamento na rodovia dos Romeiros. Atropelamento fatal, idoso morre atropelado entre Caxias e Farroupilha, aí no bairro Forqueta. Antônio Genair Pereira dos Santos. 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Saiu agora de manhã mais uma pesquisa Datafolha. Lula tem 47% no segundo turno contra 43% de Flávio Bolsonaro. No primeiro turno, Lula tem 41% das intenções, Flávio tem 31%. Pesquisa foi divulgada hoje pela parte da manhã, Datafolha. 1:08. 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Segunda às 12, de volta aqui o Espaço Rádio Jornal. Flávia no contato imediato, assim que a gente volta no Yesterday.
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Bom, a partir de agora, então, a gente tá junto, mas bem junto mesmo, porque tá frio e nada melhor do que calor humano, né? Sim, dá pra sentir energia. Energia é uma coisa que a gente sente, não tem jeito. Não, não tem jeito. Então,

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0: frontal entre carro e caminhão deixa um morto e um ferido na ERS 452 em Bom Princípio. Serviços odontológicos do SESC estão disponíveis para toda a comunidade das 7 às 22 horas. Prefeitura de Farroupilha disponibiliza atendimento especial para alistamento militar neste sábado. Inverno movimenta a venda de bergamotas, laranjas e hortaliças na Feira do Produtor de Farroupilha. Do Som Revival celebra neste sábado 70 anos do DJ Niquete com sucessos dos anos 70, 80 e 90. 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
0: 1:44

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0: fria que trouxe instabilidade ao Rio Grande do Sul ontem, a entrada de uma massa de ar polar garante tempo firme, mas com frio intenso no fim de semana. Então, a Climatempo, né? Segundo a Climatempo, a temperatura pode chegar a -1 na região da Campanha no domingo, quando o inverno começa oficialmente. Então, hoje os termômetros oscilam entre 2 e 14 graus. A umidade é presente no território gaúcho, mantém condições de nebulosidade, chuva entre norte, nordeste, serra, região metropolitana, litoral norte. O domingo, que dá o início ao inverno, é de tempo firme com sol entre nuvens, mas o frio continua. As mínimas variam entre -1 e 12 graus. E apesar de uma leve subida na temperatura à tarde, as máximas não passam dos 18. E, aliás, eu vou aproveitar e vou te dar uma dica, né? 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Tem o Clube de Moisés Milanesas até às 5 da tarde. 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Até às 5 da tarde, hein? Dá tempo? 2h05 agora? Ô, oh, aquele cafezão no meio da tarde? Por favor. 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
3: 2:11, 8 graus é a temperatura. 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

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E aí, como é que tá com esse frio aí? Tá pertinho do fogão, estufa, ar-condicionado, nada dessas coisas, o negócio aqui é raiz, é bruto mesmo, vamos que vamos. Conta aí pra mim, como é que tu faz pra amenizar esse frio? Tá com a família reunida? Todo mundo junto? Todo mundo falando junto? É bom, né? É, a gente fica a cabeça um pouco fora, né? Mas depois é tudo insane mesmo. Vamos...

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1: Paralamas, Mil Erro, Blitz, mais uma de amor, The Mix, Tornerô e Bruno Mars, I Just Might. E hoje é hoje, na verdade. E hoje, e é hoje, a festa do Som Revival retorna para uma nova viagem musical pelos clássicos das décadas de 1970, 80 e 90. O evento começa a partir das 10 da noite no Clube Santa Rita, em Farroupilha. A segunda edição da festa marca também uma celebração especial, os 70 anos do DJ Niquete, um dos nomes que ajudaram a embalar bailes, clubes e associações da Serra Gaúcha. Além das músicas de época aí, o evento conta com a apresentação da banda The Hawks. A organização informa que haverá disponibilidade de mesas para o público mediante consulta de valores e reserva antecipada. Ingressos à venda no site Sempla. Informações no 54 991 398516. Espaço FM, 2h28.
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3: O Brasil teve a primeira vitória na Copa do Mundo. A seleção goleou o Haiti na noite de ontem com 2 gols de Matheus Cunha e 1 de Vini Júnior. Com o resultado, o Brasil assume a liderança do Grupo C e o Haiti está eliminado da Copa do Mundo. Bom, o 10º dia de Copa teve outros 3 jogos válidos pela segunda rodada, né? No outro jogo do Grupo do Brasil, Marrocos venceu a Escócia 1-0. No Grupo D, os Estados Unidos venceram a Austrália 2-0. Turquia perdeu para o Paraguai, né? Paraguai 1, Turquia 0. E isso foi na madrugada de sábado, né? E esses resultados deixam a seleção americana matematicamente garantida na próxima fase. Os turcos não brigam mais por nada na competição, né? 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
3: 2:35, 8 graus, Madonna e Chris Lord.

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1: Taylor Swift, The Fate of Ophelia, Michael Jackson, Billie Jean.

0: Bonita. Um alerta extremo falso enviado na madrugada deste sábado para celulares de diversos estados levou o Ministério da Integração e do Desenvolvimento Regional a retirar temporariamente do ar a plataforma Defesa Civil Alerta. A mensagem continha a palavra misantropia e, segundo o governo federal, há fortes indícios de um ataque hacker. O aviso atingiu usuários inicialmente no Paraná, depois em São Paulo, Rio de Janeiro, Distrito Federal e Mato Grosso. A Polícia Federal foi acionada para investigar o caso. As defesas civis estaduais afirmaram que não emitiram alerta e destacaram que não havia qualquer situação de risco climático que justificasse a mensagem. O sistema permanece suspenso enquanto novas medidas de segurança são implementadas. Misantropia significa aversão ou ódio à humanidade. 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

0: Marília já divulgou o cronograma das novas datas da campanha na rua contra a gripe. Então, presta atenção aqui, um minutinho da sua atenção, por gentileza. As ações ocorrem dia 22 de junho no bairro Medianeira, em frente à praça, dia 24 de junho na Praça da Matriz e 26 de junho novamente no calçadão da Júlio de Castilhos, durante o Vivere, que foi transferido então para o dia 26 devido às condições do tempo, climáticas, né? O atendimento será realizado sempre das 5 da tarde até as 7 da noite. Para receber a vacina é necessário apresentar o documento oficial com foto e, claro, se possível, a caderneta de vacinação. E além das ações itinerantes, a vacina segue disponível nas UBSs do município, no Centro de Atendimento Psicossocial Infanto-Juvenil, que atende temporariamente a demanda do Posto de Saúde Central, de segunda a sexta, das 7h30 às 11h30 e das 13h às 17h. 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
7: 13:33, 8 graus.

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entre carro e caminhão deixou um morto e um ferido na ERS 452 em Bom Princípio. Serviços odontológicos do SESC estão disponíveis para toda a comunidade das 7 às 22 horas. Prefeitura de Farroupilha disponibiliza atendimento especial para alistamento militar neste sábado. Inverno movimenta a venda de bergamotas, laranjas e hortaliças.

0: 90. 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
6: 4:04, agora é a hora dos aniversariantes homenageados neste sábado com a Que Delícia Confeitaria, Que Delícia de Sabor, em Farroupilha, na Marechal Deodoro da Fonseca, 442, Caxias do Sul, em 4 endereços, Guelopes, São Pelegrino, 18 do Forte e Cristo Redentor. Parabéns para Maximiliano Pereira, homenagem da Tecnova pelos 4 anos de trabalho na empresa. Paulo Ricardo Ram Thomas, homenagem da Troféu Trombini, Farroupilha Esporte Lazer. Rosângela Telso Steffen, Lilian Kelly Alves Rodrigues, Monalise Borges.

Sérgio Girelli, homenagem da esposa Anira Mar, Heloísa Giacomini de Farias, homenagem dos pais Alex e Michele, Dindos Eduardo, Franciele e Edinelli, a voz Edelvito, Janete, Rogério e Beatriz, e do primo Júlio César, Henrique da Silva, homenagem da esposa Carolina e filho Davi, mãe Nilda e dos sogros Jessi e Ivone, Letícia Canali de Lima, homenagem do esposo Nilson e dos filhos Lara, Vinícius e Rafael e da filhada Isadora, Marco Antônio da Silva, homenagem da esposa Adriana e do filho Marcos Henrique, Neri

Pedro Henrique Rodrigues Rostirola, homenagem dos pais, Kathleen e Ronaldo, avós Luiz e Helena, irmã Cecília e dos dindos Daiane e Clayton, Priscila Bernardi Reck, homenagem do esposo Roberto, mãe Lourdes e do irmão Elvis, Sofia Schmitz, homenagem dos pais Charles e Rose, irmão Cauã e da tia Nani, Terezinha Kelly, homenagem dos irmãos Almeris, Lóris, Antônio, Afonso, Itacir, José, Osmar, Vera, Edite e Janete, Vilmar e Margarida Guarani, aniversário de casamento, homenagem dos filhos, Fátima, Márcio, Roberto e Vanderleia, Genro, Sérgio, Fabrício, netos Luan, Júlia, Ana Luísa, Georgia, Valentina, Vitor, Lorenzo e do bisneto Martin. Esses os homenageados de hoje, dia 20 de junho. Muita saúde, amor e prosperidade para vocês. 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Céu azul, Charlie Brown Jr.

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1: Legião Urbana, Monte Castelo, Vitor Clay, Sol, Chabuzi, Good News, Roser, Too Sweet, Titãs, Marvin, Charlie Brown Jr., Céu Azul. 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
1: E o técnico da seleção brasileira, Carlo Ancelotti, deu uma nova previsão para o retorno de Neymar aos gramados. Segundo o italiano, camisa 10 estará disponível para jogar a partir da próxima rodada contra a Escócia. Na quarta-feira, pela última rodada do Grupo C, né? Contra a Escócia, quarta-feira, agora, pela última rodada do Grupo C. Bom, o Neymar, ele tá no final do processo de recuperação da lesão na panturrilha direita, que foi sentida um mês em derrota do Santos pro Curitiba, pelo Campeonato Brasileiro. Ele não viajou com a delegação para Filadélfia, onde o Brasil venceu o Haiti por 3-0, permaneceu na concentração da seleção em Nova Jersey. Brasil e Escócia, então, se enfrentam quarta, 19h em Miami, pela última rodada do Grupo C. Com 4 pontos e líder da chave, a seleção tem a sua vaga na próxima fase praticamente assegurada. 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
11: Senhoras e senhores, boas-vindas. Horário oficial de Brasília, 7:02, 5:02 da tarde. Tarde na Serra Gaúcha. O inverno está começando já amanhã, oficialmente. Uma já está apresentando aqui, se apresentando. Serração, frio e umidade. A cara da Serra Gaúcha, frio, umidade. Uma serração fechadíssima. Trecho 268-2100. Não tem secretária eletrônica, recadinho online. É direto, fala com a gente aqui no estúdio. WhatsApp 99611-1971. A playlist, a seleção musical tá na tua mão. Vai caprichando daí. Vai caprichando. Nacionais e internacionais, 3 horas pra gente mergulhar fundo no túnel do tempo, dar aquela revirada muito boa no baú da saudade e colocar no ar as mais balas do passado. Caxias do Sul, alô Caxias, 136 anos de emancipação política. Alô Caxias, obrigado pela audiência gigante aqui, 136 anos. Caxias do Sul hoje, Cooperativa Vinícola São João, Ibiza Dance. Alamir DJ Raul Day, Farroupilha, Davi, esperando toda a equipe fantástica da Raul Day. Tá te aguardando esse fim de semana também, eles não param. 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

Cauã, Caxias do Sul. Tá pedindo Menda do Arco-Hino, Don't Wonder. 3268-2100. WhatsApp 99611-1971. Bruna Alvorada. Dex the Way, KC and Sunshine Band. Wickfield. Roupa Nova, Whisky, a Gogô. Bruna Alvorada. Muito obrigado. Bruna, já te programa aí, Bruna. 19 de setembro, Yesterday. Vem pra cá, Bruna. Pessoal chegando, boa tarde. Na escuta sempre da Espaço FM. Nicolas, Gabriele, os filhos queridos. Nora Maria Luísa. Tá no primeiro de maio. O Luiz Fernando tá em Santa Cruz do Sul. Eu vou abrir contigo aí. Mandou uma playlist pra cá. Aplaudir de pé aí. Hit Poverty. Aí tem The Woman League. Talk Talk. Simple Minds. Cara, só coisa boa aqui. Tem Electro Orchestra, Hook Set. Tem Opus, tem KC na Sunshine Bank. Que vira fazer a primeira, vai ser a primeira. Tem Alphaville, tem P-Lion. Vou guardar bem essa playlist pra rodar todas aí. J7, um abraço, Jota. Nas ondas da Espaço, gravado no 100.9. Obrigado, J7. Alô, Novo Hamburgo. Bento Gonçalves. Parabenizar Gilberto e Inês. Gilberto Verona e Inês Verona. Fábio Júnior. Amadeu Ming. Simple Red. Boca Livre, Toada, na direção do dia. Ira. Laura Pausini. Bidis. Gessé, Boa Liberdade. Michael Jackson, Billie Jean, Kansas. Dust in the Wind. Dona Roupa Nova. Porto Solidão, mais um pro Gessé. Sonhos do Peninha. Gilberto Inês, parabéns. Bento Gonçalves. De Bento, a gente segue e vai pra Guaporé. Maria Vidal, Vanderrock. Kim Lágio. Giorgio Morada. Só coisa, uma trinca boa aqui. Eli Catânio, duas pelo menos já direto.

o Rubem Bizzi, da direção da Marco Polo, que é aniversário essa semana. Manda um abraço pro Rubem Bizzi aí. José Cláudio Soares Hoff. Alô, Marco Polo. Manda pra cá uma lista também de música boa pra gente rodar hoje. José Cláudio, um abraço. Manda um abraço, José Cláudio. Pro senhor Rubens Bizzi aí. Feliz aniversário. Marta Panassolo, Caxias do Sul. Caxias de aniversário hoje.

Dua, Paulinho Torres, Craft to Work, Local e Michael Jackson, Depeche Mode, nossa. Esse bloco promete, senhoras e senhores. Edna, muito obrigado. Vamos chegando. Bloco 1, Yesterday, Stonewall, Call Day, Ibiza Dance, Cooperativa, Vinícola São João, 321 e

de 83. 14 de fevereiro de 83 marcou o lançamento do Hit. Compacto simples. Menina Veneno. Cara, que bloco é esse, hein? Alô, Nésio. Alô, Nésio, Caxias do Sul. Alô, Padre Juarez em Jaquirana. Um abraço. Nésio pediu aqui um flashzinho de... Choveu na minha... Eletrodomésticos, um flashzinho, vai.

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9 graus. Outra aqui da Banda Chique. Comecinho dos 80, Good Times, 5:50. Sapucaia do Sul chamando. Ritiele, Júlio. Júlia, querida, afiliada Lara, o Leonel tá mandando um recadão, aniversaria amanhã.

Márcia FM. Liga pra cá e pede a tua. Tem as nacionais que o pessoal pede aqui, que a gente joga na programação. São coisas mais lindas do Boca Livre. Alô, Bento Gonçalves. Alô, Gilberto.

direção do dia. Gilberto, que playlist maravilhosa, hein? E de o Jessé também, Voa Liberdade. Só um flashzinho. Pouca gente sabe que o Jessé, antes da carreira solo, era a voz do Placa Luminosa. Conjunto que concorria com Roupa Nova, com Fivers, conjunto de baile do Rio de Janeiro. Era a voz do Placa Luminosa. Também pra quem pediu aqui, o Wagner. Nossa, nossa. Revelação. Playlist linda, que impecável. Aplaudir de pé é o senhor Milton Wagner, Engenheiros TNT, as Nacionais Paralamas. Revelação. Comecinho já, final de 70, começo dos 80. Consagrou o Wagner 100%. Flashzinho aqui, hein? O Elcio, ó.

10h53, bloco de número 2. Tem uma turma gigante chegando. Muito obrigado. Karen Flores, Gessé, ídolo da mãe. Morrendo assim de trânsito, Gessé. 29 de março. Obrigado, Karen. Beijo. Bom fim de semana, Seiza. São Sebastião, cai Seiza.

Walter com o Pastor Caxias do Sul. The Promise. Nas ondas da Espaço FM. 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A festa do Yesterday, 19 de setembro, no Santa Rita, 5h54. Vamos chegando. Irineu Papo. Apresentando, eu tô com duas aqui já escaladas, Rabaway e o Final Cannibals. Um abraço, tá em Porto Alegre, Irineu Bar. Bom fim de semana pra família aí. Impecável, vambora. Aqui o Elcio tá mandando uma playlist maravilhosa. O Elcio tá com a gente, Veranópolis. Tem as internacionais, o Backstreet Boys, o Oasis, o Uzi Overkill, o Yes. E o M. Stewart, nossa, é pra rodar o quinteto aí.

0: programa J7.
1: Rogério, larga pra nós aí, Cholo. Estamos aqui no sítio dando uma curtidinha nessa lareira aí. Só esperando o Festival Yesterday em setembro. Estaremos aí, meu brother. Nos aguarde. Yesterday é nota 10. J7, Mr. Joe. É nota 10. Um abraço, Rogério. Tamo junto, meu brother.
0: J7 maravilhoso, impecável. Curte bem aí, saco uma lareira acesa, tudo a ver, vambora. Vamos chegando, bloco 2, que tá um Queen pra recordar. Pessoal que tá com a gente, das ambulâncias de plantão, o Alberto Caxias do Sul. Pessoal que tá trabalhando, onde vocês, o pessoal dos hospitais, o pessoal do São Carlos tá com a gente também. Aqui os profissionais da área da saúde, o pessoal das ambulâncias de plantão, pela Serra Gaúcha inteira. Alberto.

Ratinho na corrida. O tema da novela. Abertura e encerramento. É Rádio Táxi. É Rádio Táxi. Deixa eu procurar aqui. Conjunto Nacional. O nome da música é Sanduíche de Coração. Essa aqui, hein? Rosi, só me confirma, Silvio, pra eu rodar completinha. Sanduíche de Coração, 5:57. Cara, que saudade boa. Pão, beijo, beijo, vai.

Parabéns pelos pais aí. Maravilha. Vou mandar o padre Juarez um abraço. Roberto Porto Alegre, Parque dos Maias, Belface, Rasputin do Bonaeme. Roberto Salvati tá com a gente. Se possível, Depeche Mode roda nesse bloco. Légio, um abraço para o Juarez, tá na dobradinha, muito bom. Vamos lá, Bruna, tem mais aqui, tem roupa nova, tem Keysina Sunshine Pet, Next The Way, muito bom. A Tene tá com a gente, bairro Santo Antônio. Fivers, vem me ajudar. Ana Júlia Rodó, também tá vindo Depeche Mode. Cara, essa trilha maravilhosa, The Rubbers, Sugar Baby Love. É que você tava em 72, 73, já tava por aí. Flash

99. Neuza Antônio Prado tá com a gente. 57 rodou, tem Alphaville Forever Young, tem Medan Work também na fila, muito frio, tu adora frio, Neuza. Aproveita, 9 a temperatura e muita umidade. Vambora. Melhor impulso, Terezinha Aparecida Maciel de Vargas, bairro Santo Antônio, vai rolar o The Best também. Essa turma linda com chimarrão no final da tarde. Cara, que equipamento é esse, hein? Nossa, parabéns aqui. Sandro Luiz Leite, Sandro, sendo alguma especial pra gente recordar, manda. É um privilégio atender essa moçada. Tá pedindo aqui RPM Skank. Quem é que tá falando aqui? Valdecir Natal, nas ondas da Espaço FM. Olha aqui, o ator que tá pedindo de Agostino. Pra equipe do São Carlos do Pronto Socorro.

Isso, Dani, pra turma toda gigante aí, pessoal que pediu Laban, mandar um abraço, é Carlos Barbosa, nas ondas da Espaço FM, o Maicon e a Inês de Carlos Barbosa, Júlio Sapucaia do Sul, Rosano Amor e o Poder, já rodou a Santa Maria Madalena, Ritiele, Júlia, a turma toda, muito obrigado. Passo numa boa, Júnior, São José do Sul e o Razer. Olá, amor, Starship e Whitney Houston. Muito bom também, vou lhe ofender te dançar. Quarteto bom. Alô, Júnior, Júnior, São José do Sul, nas ondas da Espaço FM. Maria Lopes, saúde. E vamos estar junto, 19 de setembro, no Santa Rita. Saúde vai ajudar 100% aí. Tudo certíssimo, Maria Lopes, saúde, obrigado. Pessoal da Marco Polo tem mais, é o setor 389, pedindo Bruce Springsteen, Adriana. Alô, Adriana, pessoal da Marco Polo, Marta, já rodou a tua ainda? Tô com Tina Charles, I Love to Love pra rodar. A Marta vai com o Panassol do Caxias do Sul. Muito bom. Vargas, essa potência, espaço pra dar uma esquentada. E esse sábado gelado. Alô, pessoal que tá com a gente, o Balneário Gaivota, Santa Catarina, o Clairton, recebendo a visita do Ico, tá na mão, o Dragostein Dintei, muito bom, Ico, um abraço pra ti, pro Clairton, aí em Gaivota, muita gente de Farroupilha, muita gente de Caxias aí em Gaivota, impecável. Alô, Cauã, Caxias do Sul, nas ondas da Espaço FM. Liga pra cá e pede a tua, 3268-2100. WhatsApp 9611-1971. Cauã tá pedindo aqui pra gente recordar o Down Under, o hino do Man of the Work. Tá na mão pra rodar ainda nesse bloco. Esse bloco promete aí. Quem tá na estrada com a gente já vai ouvir o áudio. Olha o presentão, Valdeci da Rosa Benites. Presentaço tá com a gente. Nossa, Gilmar Bassolec também tá nas ondas da Espaço FM. Muito obrigado. Pro bloco de número 2, Júlio Lins. Alô, Paulo Macchioro. Mapaker, Bonayem. Robertinho de Recife também, cara. Que calor de louco, 40 graus, tá bom. Gente, 8 graus. Nas zonas da Espaço FM e Pisa Dens, Alamir DJ. 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Peça Castela Mari e San Diego. Girando a máquina aqui da Espaço. Começar com uma lentinha nacional. Uma lentinha gaúcha. Garotos da rua. Mas de modo especial. Essa moçada que tem bom gosto pra caramba. Aqui, Marcos.

0: boa, então vai caprichando. 60, 70, 80, 90, até 2015, vale a saudade. Pessoal que tá com a gente, São Paulo tá chamando. Alô, Gui. Alô, São Paulo, nas ondas da Espaço.
1: Boa noite, Portolã. Aqui é o Guilherme de São Paulo. Tô passando para desejar um feliz aniversário para minha sogra, Dona Maria, que é aí de Caxias do Sul. E um abraço para minha namorada também. Toca Radaway pra gente. Uma boa noite.
0: Já vai rodar Radaway. Guilherme, um abraço pra ti. São Paulo, conexão com Caxias do Sul. Muito obrigado. Gilmar Vassolec tá retornando. Espírito Santo. Passou já por... Tá, agora tá em Vacaria, tá chegando em seguida por aqui. Gilmar, um abraço nos 80, tá na mão pra rodar completinha. Pessoal que tá na estrada também, nas ondas da Espaço, voltando pra casa, Valdecir da Rosa Benites. Valdecir que tá por aonde, hein?
2: Fala, Rogério, boa noite, Valdecir, voltando de São Paulo. Tô aqui em Campo do Tenente, no Paraná, só sintonizado na melhor.
0: Que bom.
2: Toca pra nós aí, Ireijo. Acho que é assim que se pronuncia essa coisa, hein?
0: Essa coisa.
2: Valeu, um abraço.
0: Valdecir, boa viagem. Quem tá com a gente pelo Brasil, Zé, uma fora, muito obrigado.

0: Vai ter um bônus, vai ter um bônus deste bloco de número 2. Roupa Nova, Modern Talking, Fun and Cannibals, Irineu Barpi, Seleção Impecável, Radaway e o Razer, Olá Amor, Versão Espaço, Paulo Machior, Bona Emma Baker, Alô Guaíba, La Bionda, Forion, Forni, Versão Espaço, Depeche Mode, Garotos da Rua, é só cada sacada, Marcos, São Caetano, aí, impecável. Eu vou ter um bônus aqui rapidinho. A turma que tá chegando. Um abração aqui, Sônia. Rebelo Sônia. Nas ondas da Espaço FM.
1: Boa noite, tudo bem? Eu queria, sou aqui de Caxias do Sul, aqui. Eu queria uma música do Michael Jackson, o Bad, do Michael Jackson. Poderia colocar pra mim, por favor?
0: Vai rodar completinha, Michael Jackson. Bad no bloco de número 3. Valmir tá com a gente nas ondas da Espaço FM.
2: Ô Rogério, boa tarde, como é que tá, tudo bem? Aqui é o Valmir Rebelo, do bairro Planalto 2, Marco Polo. Queria pedir uma música aí, se possível, Menina Veneno com Ritmo, e oferecer pra minha esposa Sônia, Fernanda, Eduardo e o Ed. Nós temos aqui em Roda do Fogão tomando um amargo.
0: Que beleza.
2: E comendo um pinhãozinho. Tá, Rogério? Se for atendido, muito obrigado. Bom trabalho. Deus te abençoe aí, varão. Tchau. Abraço.
0: Obrigado. Obrigado, Valmir. Amém. Beleza. Já rodou o hit, versão original. Vai ter o Dub Mix no A Noite da Espaço, a versão. Manda outra. Valmir, um abraço pra turma aí reunida. Chegando agora nas ondas da Espaço FM. Zete, nas ondas da Espaço FM. Vamos chegando.
3: Olá, boa tarde. Eu, Zete de Caxias do Sul, depois de um sábado trabalhado, chegando em casa, tomar um banho e ouvir essas músicas, a gente dança até embaixo do chuveiro.
0: Muito bom.
3: Músicas boas de se ouvir. E gostaria de ouvir, se tiver na programação, aquela do Patrick Hernandes.
0: Watch the Life.
3: Beijos, músicas maravilhosas.
0: Zete, muito obrigado. Vai rodar o Patrick Hernandes, segundo ou terceiro do bloco número 3, em seguida. Obrigado, Zete, que presentão aí. Irineu Bach, um abraço junto. Vamos lá, TV Mais Música, manda pra cá. Olha só o bacana aqui. Esse retorno, essa conexão que a gente fala. É na prática aqui. O Gui mandou recado, ele tá em São Paulo vendo. Mandou recado pra sogra, que tá em Caxias do Sul. E a sogra Maria querida, que tá Maria Ribeiro. E ela dá a resposta aqui. Fala, Maria. Ah, pera só um pouquinho, deixa eu colocar no ar aqui, não só para eu ouvir aqui, pro ouvinte ouvir também.
4: Boa noite, Rogério Portolã, tudo bem? É a Maria certo. De Caxias, da Vila Leão, bairro Bela Vista. Eu tô ligando para te pedir, para você agradecer, Guilherme de São Paulo, meu genro, que me mandou uma música aí e me desejando feliz aniversário. Tá? Aí tu roda uma música aí pra nós, pro Guilherme lá em São Paulo, tá? Pra Andriele que tá aqui, né? A trabalho pela Marco Polo, pra Thaís, pro Jorge Brito, pro Henrique e pra Louise, tá? Tudo de bom, roda pra nós aí, Marina, tá? Beijo e parabéns pra mim. Tudo de bom, ótima programação.

de San Diego. Vou fazer um intervalo no Capricho. 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Chama intervalo, gente. Ele aniversariou essa semana. Ademir, querido Banana, um dos taxistas mais queridos do Rio Grande do Sul, um dos taxistas mais clássicos do Rio Grande do Sul, e essa pessoa queridaça, amiga de todos, um astral maravilhoso. Ademir, muita saúde pra ti, querido Banana, alô Caxias do Sul. Aniversário dessa semana, um trechinho aí do Gypsy King.

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6: 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Alô, Bento Gonçalves, um flashzinho. É o Demétrio, o nome do cara. Demétrios. Ritmo da chuva, versão em português do ritmo da chuva.

direto, atenção em Porto Velho, Demétrios, lá no fundo do baú. Mandar aqui um bom fim de tarde, bom começo de noite. Bento, Beatriz tá com a gente. O Ricardo, Maurício, Tamires, família linda. Nas zonas da espaço, pra combinar com o clima lá fora, vai.

0: música com clima, tem uma música, na verdade é uma narração com a atriz, a Maria Isabel de Lizanda, que fez muito sucesso, Rede Tupi e tudo mais, um baita locutor da 70 do de São Paulo, o Marcos Baby Duran, fizeram uma versão de Patrick e Meu Amor, que fala de chuva, de tempo ruim. Cara, rodou isso aqui, marcou a vida de muita gente. Estavam por aí em 77, 78. Só um flashzinho, vai.
1: São Paulo, 13 graus, tempo nublado. Região Sul, litoral, chuva, 7 graus em média. Rio de Janeiro, chuvas intermitentes, 21 graus. Buenos Aires,
2: Patrick, meu
1: 3
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1: Graus, céu nublado.
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0: Cara, que alguém estaria completo, só pedir aí. Manda pra cá, tua. Viagem no túnel do tempo, a gente pega pesado em 60, 70, 80, 90. Até 2015, tá valendo. Bloco de número 3. Olha que presentão pra gente aqui, ó. Equipe da Polícia Rodoviária Estadual de Gramado. Alô, Gramado. Comandante Becker, um abraço pra turma toda. Rodrigo, Cassiane, Sandro, Wilson, nas ondas da Espaço FM. Equipe da Polícia Rodoviária Estadual de Gramado. Alguma especial pra gente recordar? Manda pra cá pra gente rodar completinha. Vamos liberando a turma que tá chegando. Pessoal da Marco Polo, pessoal que tá com a gente do setor 389. Estão a fim de ouvir uma do Bruce Springsteen. Vamos atrás pra tocar, moçada. Bom trabalho. Veia, muito obrigado. Pessoal muito bem acompanhando. 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Peça Castela Mari e Sandia com clima desse. Muito bom. La Luna, Berlinda Carlisle. Quem mais aqui? Filme Flash Dance. Cara, essa eu não tenho aqui, tem que baixar. Eu tenho LP daqui, mas vamos passar com a qualidade de espaço. Adroaldo Curitiba. Alô, Curitiba. Nas ondas da Espaço FM. Nivaldo, já vou escutar teu áudio também. Ana Rec tá com a gente. Caxias do Sul, aniversário de Caxias. 136 anos. Os pais, Fiora e Sandra. 44 anos de casamento. Bidis. Pode ser uma dançante do Bidis? Alguma especial aí? O Fiora e a Sandra estão em Passo de Torres. Dá um toquezinho aí. 44 anos. Então com a gente sempre, Eder, parabéns e pros pais queridos. Aqui, cara mandando uma playlist maravilhosa, show de bola, eu que digo, Joselito, bairro Santa Catarina, família inteira, Rádio da Família Brasileira, Espaço FM, Tina Turner, tema de Rua de Fogo, Bob Dylan, Creed Dance, só coisa boa aqui, muito obrigado. Tá em casa aí, Joselito, Nézio, teu hino, Marina, Marina, essa versão nova ficou linda pra caramba. Maria Ribeiro, feliz aniversário. Pessoal em Bento, Altemir, que astral maravilhoso pra ti. Namorada tua, ao som da Espaço FM. Muito obrigado. Melhor programação, melhor rádio, se possível. A versão do Juan Martínez. Barbarella, só uma canção. Beto Boys Blue. Um presentão. Taylor, um abraço. Casal aniversariante, DJ Nenê e a Joyce. Taylor tá com a gente, bairro Santo Afonso, Novo Hamburgo, nas ondas da Espaço FM. Parabéns! Zete já vai rodar o Born to Be Alive. Deixa eu agradecer essa turma aqui. O nome da música é

já vai rodar a tua também. Pessoal que tá na estrada, boa viagem. Pessoal voltando pra casa, tô voltando pra casa. Valdeci, da Rosa Benítez. Gilmar, Vassourana, um abraço, bom retorno. Eu tô voltando pra casa, muito bom. Vamos chegando. Adélia Piaça, nas ondas da Espaço FM. Ah, já tá pedindo sobremesas, ingressos pro Yesterday. Semana que vem, tirando o filho, já vai colocar a venda. Mas a gente vai divulgar, vai ter um dia. Segundo, terça, o pessoal fica ligado no fim de expediente que a gente vai dar arrancada com os ingressos aí. O pessoal já pode reservar os camarotes, que são poucos, enfim. E o pessoal já começa a reservar, uma pré-reserva aí. É 19 de setembro a festa no Santa Rita. Adélia, muito obrigado. Rosy, Tom Jones, She's a Lady. Pô, não sei se eu tenho aí. Essa do Tom Jones aí. Hino. Rosy, muito obrigado. Adenir tá com a gente. Pessoal de Soledade tá com a gente. Olha esse presentão. Alô, Soledade. Daí tem uma lista aqui, uma play, uma seleção, cara. Ademir.

demais aí. Tem música nova, tem música regravada. Cara, Joe Cowie, Calvin Harris, Martin Garrix, cara, Madonna, Pop Sinclair com música nova, Jennifer.

Pessoal em Jaquirana com a gente. O Alex, o esposo Alex, a filha Dudinha. Patrícia, Caxias do Sul, camarote já reservado. Patrícia, tá a fim de ouvir Corona, o hino da Corona. Patrícia, que presente, muito obrigado. José Gatti em Veranópolis, nas ondas da Espaço FM. De Veranópolis a gente vai pra Parão. Parão, João Carlos Gás, família. Na escuta, abraço pro irmão José Ademir, que tá aniversário.

plantão, nas ambulâncias. O Beto aqui, Alberto, Moisés Júnior, os condutores, a enfermeira Lucibere, a técnica Simone, a técnica Raquel, o médico, doutor Christian. Pessoal da Serra Med, aplaudi vocês de pé aí, um trabalho impecável. Precisou, estão aí salvando vidas, literalmente. Parabéns, doutor Christian, pessoal da Serra Med, Moisés, o Beto, o Júnior, a enfermeira Lucibere, a técnica Simone, a técnica Raquel. 10 para vocês, pessoal do pronto-socorro do São Carlos, pessoal da UTI do São Carlos, obrigado pelo carinho, vamos estar junto, hein? 19 de setembro no Santa. Pessoal pedindo aqui, italianíssima também, para recordar um Angelo aí, Santa Califórnia, já tá na fila. Pro Lírio, pra Luísa Zagoberto, Luísa Zagoberto, Lírio, Carlos Barbosa, vamos rodar sim. Um Angela, aí Santa Califórnia, lindona pra caramba. Neuza, frio demais. Boa noite. Cara, é o seguinte, Valdecir Silveira, não saquei DJ Rumo, isso? Não. Cara, me dá uma pista aí pra gente, vai estar com a gente a noite inteira. Valdecir de Cachoeirinha, me dá um toque, o que é que tu quer escutar aí? Me dá um rumo pra eu ir aí atrás aí. Obrigado, Valdeci Cachoeirinha, nas ondas da Espaço Júlio Lins, alguma especial? Volta verão, inverno só tá começando amanhã, vambora. Nasci em 72, bairro Santo Antônio, eu tenho na fila ainda os Fevers pra recordar, vambora. Boa noite, Rádio Espaço. Então mais uma do The Best Mode, Dani, bairro Foqueta, Caxias do Sul. Rosi, vou abrir o bloco com vocês agora, o Sanduíche Coração, do Rádio Táxi. Tema da novela Pão Pão, Beijo Beijo. Vai rodar em seguida. Teu rádio tá ligado na Espaço FM. Muito obrigado. Deixa eu tenho medo de as pessoas de fora na corrida. Andriele Lenz, nas ondas da Espaço FM. Muito obrigado. Se é alguma especial, manda. É o senhor, muito obrigado. Eu tenho aqui várias pra rodar aqui, hein? Tem um Joverquinho. Tem a versão original também aqui, hein? Pra rodar. Muito obrigado, Elcio. Nas ondas da Espaço FM. É 3, 2...

volta aos 70 anos do DJ discotecário Luiz Niquete, que faz parte da história, não só do Santa, na história das festas da Serra Gaúcha. Niquete, grande peça para marcar a história hoje. Parabéns gigante aí. Já tem o milionário. Mandar um abraço aqui, Paulo Marchioro. Paulo tá com um grupo.

amigos da antiga. Aí tem o pessoal de Galópolis. Já quero dar um toque redondinho aí, por favor. Milionário vai rodar seis a preta em seguida. Eu também a melhor programação do rádio. Rosmari Brandaliz, Rosmari, ô Rosmari, alguma especial aí pra gente ouvir, manda. Arroio do Sal com a gente, Kim Cards, Beth Levisais, melhor programação. Obrigado, Eurico, João Eurico Borges, Arroio do Sal, Dilmo tá com a gente, Dilmo, Flores da Cunha, muito obrigado. Dilmo Soares, nas ondas da Espaço FM. Deixa eu liberar essa turma que tá de aniversário de casamento aqui. Silvio Rose, família linda aí, tô girando a máquina aqui, ó. Bloco de número 3, cara, que saudade. Rodou um flashzinho, roda completo.

0: 38. Roberto Barreira, sacada boa, que saudade. Depois sacou na queda, Long Dutch Now. A Viola Wills veio com essa. O Pandeiro rodou pra caramba também. Roberto Barreira, muito obrigado pela sacada boa. Mari, querida, quer falar aqui no estúdio? Não adianta ligar pro WhatsApp, o 99611-1070. Eu tenho que ligar direto pro 32, quer conversar com o estúdio? 3268-2100. Pra quem tá na estrada, ouviu Yesterday no carro, na van, no aplicativo, no táxi, no ônibus, aonde você estiver viajando, nas ondas da Espaço FM, é volume aberto lá em cima. Daniel Girelli, como é que é, Daniel?
1: Boa noite, Rogério, tudo bem? Daniel Girelli por aqui, nas ondas da Rádio Espaço, voltando de Antônio Prado, onde estivemos participando da Copa Gaúcha de Quadrilho. Gostaria de desejar a ti e a todos os ouvintes um excelente final de semana. Forte abraço.
0: Daniel, um abraço, boa viagem. Boa viagem. Daniel, o que é que tá de aniversário hoje, Arthur? Tem gente da família Girelli aniversariando hoje, ô Daniel. Daniel, um abraço. Manda notícias do Campeonato Gaúcho de Quadrilho. As feras do quadrilho aí. Muito bom. Sidney, DJ Sidney Roberto, tá muito bem acompanhado aí. Esse JPL que sonzeira nas ondas da Espaço FM. Falando em música boa, Emma Stewart vai chamar o intervalo comercial agora. Pode ser mais duas, só um flashzinho aqui. O bom gosto dos ouvintes aqui, impecável, impecável. Claudinei.

Instagram, ligou, pediu, ouviu. Um abração pra turma que tá se preparando pra festa do Santa Rita hoje. Esse friozão pra esquentar e marcar a história. Aniversário do Luiz Niquete, 70 anos o Niquete. Do Som Revival, só música boa, só pista cheia. E Biza Dance tá por lá, sonorizando Chico Canziano e o The Rocks na abertura aí. Espetáculo, showzaço. Niquete, um abraço aí. Pra marcar a história. Falando em marcar a história, a equipe da Projeção.

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3: 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Nosso Vale a Pena Ouvir de Novo. Nivaldo, só um toquezinho, Nivaldo. Pediu Santa Maria e a gente vai rodar completinha. Tem duas aqui. Qual que tu quer? O Newton Family, anos 80, comecinho dos 80. Flashzinho, é essa aqui.

E tem do ano 2000, anos 90 pra 2000, Tati Hanna com Santa Maria. Conta as duas que tu quer, Nivaldo, pra gente acertar no alvo 100%. As duas são clássicas pra caramba. Pista cheia, ambas. Flashzinho da Tati Hanna, vai.

quem pediu aqui. Gente, a noite promete uma seleção impecável. Tem muita gente na fila, mas a tua toca, falta a tua ainda pintar por aqui. Pra quem pediu, Girl, You Pio, The Woman Sun, isso aqui é versão original. Tem o Uzi Overkill, que foi tema do filme também. Nossa. Ligou, pediu, ouviu. A noite promete. Nossa. Liga pra cá e pede a tua. 3268-2100. WhatsApp 99611-1971. 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

0: 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Muito obrigado. Ligou, pediu, ouviu e esta na programação. Manda pra cá a tua. 8:01. Roberto Barreiro, um abraço. Sidney Robetti nas ondas da Espaço Mari. Vamos chegando. Claudimar Vieiro, Chicago, tá na mão. Júlio César, Gulac, Sacada Boa, Roxane vai tocar completinha. Mário Guerreiro, bairro Santa Lúcia. Tempo Perdido, Legião Urbana. Doc, um abraço, beijo, Doc. Richard, um abração, já se preparando. Porque hoje tem festa no Santa com Niquete de 70 anos. Doc, Richard, boa festa. Irli Catânio, Guaporé. Cara, que dobradinha, hein? Que dobradinha. Jorge Moroda e a Maria Vidal com Bander Rock. Nossa! Aqui o pessoal de aniversário em festa aqui. Maria Ribeiro. Tá com a turma reunida em casa, gurizadinha linda, todos ao som da Espaço FM.
1: Ô Rogério, nossa festa aqui agora tá completa, já chegou mais o pessoal, tá? O David, a Ellen e a Mariazinha. Vou mandar um vídeo pra te mostrar o que eu esperei aí, manda um oi aí pra nós.
0: Oi!
1: É a Maria da Vila Leão, que tá de aniversário hoje.
0: Maria, olha só, e mandou um vídeo pra cá. Tem essa gurizadinha linda. Olha o som aqui, ó. A sala é linda. As luzes lindas. Nossa. Nas ondas da Espaço FM. Maria Ribeiro, pra tu curtir, né? O teu aniversário aí, 100%. Um beijo muito obrigado pelo carinho aí. Toda a felicidade do mundo que tu merece. Vander Rock, que bom. Um abraço, Toninho. Um abraço, Toninho. Um abraço pra turma toda nas ondas da Espaço FM. Pessoal em Curitiba. A fria gelada Curitiba, alô Paraná. Um abraço, Adroaldo. Manda uma playlist pra cá, que te aproveitar teu bom gosto aí, ó. Voyage na trilha. Luiz Honório e Toninho. Toninho, um abraço pra ti. Pra família querida aí, muito bom. Sonzeira, bom. Manda uma playlist pra cá também, Toninho. Luiz Honório e Toninho. Tem que aproveitar esses caras com bom gosto. Manda pra cá. Família Debon, Nilson. Flores da Cunha, não pode faltar. Melanie Moacir, alô Bento Gonçalves. Melanie Moacir, 19 de setembro. Santa Rita tem Yesterday. Acredito que o Moacir e a Melanie não faltaram. Nenhuma, tiveram em todas as festas. Muito bom. Melanie Moacir, muito obrigado. Ok, aqui. Vera Luísa. Vera Lúcia Proença. A filha Ana Vitória Proença. Uma do Eros Ramazotti. Vigilantes em geral, todos ao som da Espaço. Muito obrigado. Alô, alô, Vera Lúcia Proença, a Ana Vitória Proença, todos ao som da Espaço Rio. Lauvi Camargo Rodrigues, nas ondas da Beatriz Cripa. O pessoal tá na família Cripa, na casa do Cripa, comemorando São João a caráter, nas ondas da Espaço FM. Que beleza. Cripa, família Cripa, obrigado, Bea. Passa a turma linda aí, animada. E tá toda decorada, a casa inteira aí, comida boa. O astral maravilhoso. Muito bom. Zé Ti, tamo junto, vambora.

0: do Phil Collins aí. Muito bom. Lulu nas ondas da Espaço FM. Daniela Rubens. Todos ao som da Espaço. Alô, Gramado. Norberto, turma boa nas ondas da Espaço FM. Adri tá com a gente nas ondas da Espaço FM. Simbalos de sábado à noite aqui, ó. Adri, dia 19 de setembro, Clube Santa Rita. O pessoal já pode fazer a pré-reserva dos camarotes. Semana que vem já começa. O pessoal fica ligado no fim de expediente. Vai ter o primeiro lote já arrancando na semana que vem. O pessoal fica ligado. Olha só, gente. Noite inteira só de música boa. O que vai rodar ainda hoje, pra você ter uma ideia. Mandar um abração pra Garibaldi. Neuza. Alô, Garibaldi. Alô, Vander. Nas ondas da Espaço FM. Love in Sibéria, Laban tá na programação. Alô, Carlos Barbosa. Louras Geladas tá na programação. Kraftwerk The Model, nossa. Alô, Paulinho, alô, Torres, alô, Prada Cal. Alô, Santa Cruz do Sul, Pilion. Pra quem pediu, Fevers, lá no fundo do baú da saudade. Vem me ajudar, vai rodar a versão original, a versão em português dos Fevers.
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0: Completinha. Menino Ocueno. Família Pinheiro, muito obrigado. Aqui a versão original de If You Leave Me Now, do Chicago. Marta demorou, mas vai tocar, Marta. Love to Love, versão original da Tina Charles. Genesis Follow You, Follow Me, a voz do Phil Collins. E a gente começa o bloco 4. Pra quem pediu, demorou, mas tá aí, na íntegra. Um Angelo, aí Santa Califórnia. Raul Dente esperando domingo também. Stonewall te aguardando o fim de semana inteiro. Ibiza 10. 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Já o Gustavo comandando. A máquina aqui da Espaço FM. Yesterday.

0: 15 minutos faltando para as 9. Muito boa noite, você ouviu Yesterday com as clássicas, com as melhores do passado. Fique comigo que depois do intervalo a gente continua com muito mais na noite, na espaço. Tempo tá bem fechado aqui em Farroupilha, uma baita neblina. 7 graus a temperatura na última noite do outono, já com cara de inverno. Às 5 da manhã desse domingo, já trocamos de estação. Mas já tá com cara de inverno mesmo. Muita umidade, muito frio. A sensação térmica puxa para baixo a temperatura com essa umidade. Você participa comigo nessa noite, manda seu recado, conversa com um amigo locutor através do nosso WhatsApp. Anota aí, se não tem salvo ainda no celular, atenção, o WhatsApp da Espaço é 549-9611-1971. Intervalo e na volta muito mais, até a meia-noite aqui na Espaço FM, a rádio dos melhores ouvintes. 14 para as 9, já voltamos.
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1: 8:50, começando a noite na Espaço, no oferecimento Boutique Animal, carinho e respeito que eles merecem, fone Whats 99611-1968. 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Repito mais uma vez, o Whats da Espaço, 54.